0: que não se deixou vender.
1: Ouvimos a jurista guinense e diretora do gabinete de Simões Pereira, Ruth Monteiro, em declarações recolhidas pela agência Lusa. Senegal, o presidente Bassirou Faye nomeou esta segunda-feira um novo governo que inclui alguns membros e aliados do partido de Ousmane Sonko, o primeiro-ministro que ele exonerou na semana passada. Sonko, que entretanto se tornou presidente do Parlamento, tinha dito antecipadamente que a sua formação não entraria no novo executivo. Mais por nós, com Karina Branco.
2: O anúncio do novo governo surge cerca de 10 dias depois de o presidente Bassirou Diomaye Faye ter demitido o primeiro-ministro Ousmane Sonko, que entretanto se tornou presidente da Assembleia Nacional. A ruptura dos antigos aliados deu-se após meses de conflito e abriu um período de incerteza política no país, que já enfrenta uma grave crise financeira. Ora, Ousmane Sonko foi substituído por Amadou Al-Aminu Mohamed Lo, que anunciou esta segunda-feira uma lista de 30 ministros, apesar de o ex-chefe de governo ter anunciado num comunicado publicado nas redes sociais que o seu partido, PASTEF Le Patriote, não participaria no novo executivo. Apesar disso, aliados e membros do partido, menos conhecidos do público em geral, foram incluídos na lista do novo governo, entre os quais o ministro do Planeamento Urbano e o ministro das Forças Armadas. Por outro lado, o presidente Faye reconduziu vários ministros do governo anterior, incluindo o ministro das Finanças, o ministro da Educação e o ministro do Saneamento. Este é um novo passo na ruptura de Faye e Sonko, antigos aliados e vencedores das eleições presidenciais de março de 2024, sob o slogan Sonko é Diomaye. Sonko tinha sido impedido de se candidatar à presidência devido a uma condenação por difamação e designou Diomaye Faye, o seu braço direito, para o substituir na corrida. Porém, não tardou para as tensões começarem a vir à tona.
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1: No Médio Oriente, Israel e o Hezbollah continuam as hostilidades, apesar de Donald Trump anunciar ontem uma trégua antes de uma nova ronda de negociações hoje entre libaneses e israelitas. Hoje morreram 4 pessoas em bombardeamentos israelitas em Tir, no sul do Líbano. Foi neste âmbito que ontem o presidente americano manteve uma conversa telefónica com o chefe do governo israelita. De acordo com o Trump, a conversa foi produtiva, mas segundo a agência noticiosa Axios, não foi pacífica. Mais por nós com Catarina Falcão.
4: Na chamada telefónica entre Donald Trump e Benjamin Netanyahu, na segunda-feira, o presidente norte-americano terá chamado o seu interlocutor israelita de completamente louco por manter os ataques no Líbano, sabendo que isso pode ter consequências nas negociações com o Irão. De forma a normalizar a situação no Médio Oriente, Teherão exigiu durante as negociações indiretas com os Estados Unidos que qualquer acordo para encerrar as hostilidades na região teria de incluir um cessar-fogo efetivo na frente libanesa. Os Estados Unidos terão concordado e Donald Trump terá tentado convencer Israel da importância desse cessar-fogo. Os detalhes desta chamada telefónica foram confirmados à agência noticiosa Axios por diferentes fontes da administração norte-americana. Donald Trump disse também a Netanyahu que sem os Estados Unidos o primeiro-ministro israelita estaria na prisão e que toda a gente odeia Israel devido aos constantes bombardeamentos no Líbano. Mesmo depois desta troca intensa, já hoje Israel voltou a bombardear o Líbano, assegurando que recebeu o aval dos parceiros norte-americanos. Os ataques levados a cabo no sul do país terão feito 6 mortos e o Hezbollah respondeu também enviando vários projéteis contra território israelita.
1: Noutro quadrante meio ambiente, microplásticos e compostos químicos potencialmente nocivos para a saúde foram detectados em aves marinhas da Geórgia do Sul, uma ilha remota da subantártica. As conclusões constam de uma investigação que foi conduzida no âmbito do doutoramento em biociências da Faculdade de Ciências da Universidade de Coimbra pela investigadora Joana Fragão.
5: Este estudo está inserido no meu projeto de doutoramento, sendo que o projeto é uma avaliação um bocadinho mais global da presença de microplásticos e quais os níveis destes microplásticos, bem como dos compostos químicos, em toda a cadeia alimentar da Antártida. Ou seja, eu estou a estudar desde o krill da Antártida, que é o camarão, lulas, peixes e também aves marinhas, que são então predadores de topo, que é este estudo que foi agora então lançado. A ideia foi um bocadinho expandir no sentido de não focar apenas na quantificação das partículas de plástico e também na sua caracterização, mas também tentar perceber um bocadinho esta parte dos compostos químicos, que muitas das vezes estão ligados aos plásticos porque são introduzidos durante a manufatura dos plásticos, como por exemplo os retardadores de chama, que foi o que nós até aprofundamos um bocadinho mais no estudo, mas estes plásticos também podem efetivamente servir de vetores de contaminação, não só destes compostos químicos que são adicionados durante a produção, mas também de outros que estão disponíveis no ambiente.
1: Ouvimos a investigadora portuguesa Joana Fragão, entrevistada por Cristiana Soares, que voltaremos a ouvir dentro de instantes no Magazine de Ciência.
5: Os compostos químicos que são adicionados durante a produção, mas também de outros que estão disponíveis no ambiente.
1: Ouvimos a investigadora portuguesa Joana Fragão, entrevistada por Cristiana Soares, que voltaremos a ouvir dentro de instantes no Magazine de Ciência.

0: O seu olhar pode ajudar-nos a compreender o que se vive no terreno e a perceber se a imagem de estabilidade apresentada pelas autoridades corresponde à realidade sentida pela população. E começo por perguntar, Sr. Padre José Vieira, olhando para a participação de ontem, sentiu na Etiópia, enquanto lá esteve estes últimos 13 anos, um povo mobilizado pela esperança de mudança ou, pelo contrário, resignado perante o resultado que muitos consideram já antecipado?
1: É aquilo que foi mais evidente durante os últimos meses era ver os centros de inscrição para as eleições completamente vazios. Portanto, de facto, os eleitores registados, segundo a Comissão Nacional de Eleições, são à volta de 50 milhões, uma população de 130 milhões, é um número bastante baixo. Eu dei conta disso, aliás. Às vezes comentava com os meus colegas se eles já se tinham registado, meus colegas e tipos, alguns ainda não, ainda estou a ver, portanto, note que havia uma certa desmobilização em relação ao evento.
0: Abiy Ahmed ganhou a projeção internacional como reformador e venceu o Prémio Nobel de Paz em 2019. O que é que os cidadãos, os etíopes, lhe reconhecem hoje? Ele é visto como um líder que transformou o país ou como um dirigente que ficou aquém das expectativas que ele próprio criou?
1: Não, ele operou uma grande transformação com a política dos corredores. Addis Abeba não tem nada a ver do que era há 10 anos atrás. Uma cidade, portanto, muito moderna, com grandes avenidas. E nessas avenidas, uma coisa nova que é, há corredores para os peões e corredores para os ciclistas. Portanto, há espaços. E essa moda dos corredores alastrou o país inteiro. Serão tão efetivos como Addis Abeba? Desconfio, porque em Addis Abeba, claro, o governo está lá e há o controlo. No país profundo, por exemplo, nossa igreja em Adola, tivemos que demolir um muro da frente do recinto e puxá-lo 7,5 metros para trás, o que nos custa à volta de 8 mil euros. Não há nenhuma compensação para isso. Vão construir corredores pavimentados como fazem a Addis Abeba ou vai ser mais um espaço de poeira na estação seca e de lama na estação das chuvas? Não se sabe. É a última vez que eu estive lá, portanto, foi há 3 semanas e vi que as máquinas estavam a preparar os ditos corredores, digamos, removendo terras, deitando árvores abaixo. Agora, o trabalho final é sempre uma incógnita. Muitas vezes, a nível local, o poder político não tem grande influência. E os locais muitas vezes desviam o dinheiro que ia ser investido para construir os famosos corredores para proveito pessoal. A corrupção é um dos grandes problemas na Etiópia de hoje.
0: A guerra no Tigray terminou oficialmente, mas as feridas ainda existem e estão abertas. Que marcas encontrou nas pessoas e até que ponto é que essa memória da guerra de Tigray continua a influenciar a forma como os etíopes olham para o poder político?
1: A Guerra do Tigray demorou 2 anos, portanto, de novembro de 2020 até novembro de 2022. Terminou com os acordos de Pretória, mas a guerra ainda se continua a sentir no terreno. As pessoas no Tigray, por exemplo, não têm tanto acesso a combustíveis e a outros bens da primeira necessidade que nas outras regiões. A Etiópia aliou-se com as forças rápidas rebeldes do Sudão, por via da influência dos Emiratos. Tanto o Egito como o Sudão, para se vingar, estão a promover a rebelião no Tigray e a armar os tigrinos. Portanto, há uma certa preocupação no que isso vai dar. Claro que há outra parte, que é a Eritreia, que durante a guerra de 20 a 22 combateu ao lado das forças do governo da Etiópia, juntamente com rebeldes, agora são rebeldes da Amaras, da Fano, e agora essas forças estão contra o governo. Notou-se que a certo ponto houve um medo do reacender da guerra, e o governo mobilizou muitos soldados para a zona do Tigray, e deixando, por exemplo, um bocadinho a descoberto a segurança onde eu vivia, na zona da Oromia, zonas que antes eram seguras para nos movimentarmos. A certo ponto, um oficial de segurança disse-me, quando fores à capela de Odabuta, primeiro telefona sempre a ver se a estrada está livre. Porque com, digamos, a mobilização do exército para a zona do Tigray, eles tiveram de deixar a descoberto zonas de influência agora do sul, na minha zona, dos rebeldes da OLA, da Oromo Liberation Army, o Exército de Proteção da Oromia.
0: Quando conversava com jovens, com líderes comunitários, com famílias, quais é que eram as principais preocupações que lhes transmitiam?
1: As grandes preocupações neste momento na Etiópia são, por um lado, a educação. O

0: Governo do ABI, com o intuito de melhorar a educação, introduziu uma série de exames no fim da sexta classe, da oitava classe e depois à saída da universidade, e também tornou o exame de admissão à universidade muito difícil. Para ter uma ideia, há 3 anos, quando foi feito pela primeira vez um novo formato, só 5% passaram.
1: E o que é que
0: E
1: porquê?
0: este ano passado é porque os alunos não são formados para aquele tipo de exame. São exames difíceis. Eu entendo que queiram selecionar os alunos, não é? Que vá tudo para a universidade e depois saia tudo doutores. Por exemplo, o outro exame que introduziram foi o exame de fim de curso. E normalmente, digamos, a proporção de passagem é 60%, e aqueles que no fim do curso têm 2 exames, fazem o primeiro exame no fim, depois, se não conseguirem passar, têm uma segunda chance, e normalmente a reprovação são 40%. E essas pessoas que fizeram um curso superior 3, 4, 5 anos, no fim ficam com nada, porque se reprovam o exame no fim do curso, não lhes é reconhecido o diploma ou os estudos universitários. E deixa, portanto, os jovens numa certa preocupação. O acesso sendo difícil faz com que, por exemplo, só 7% do ano passado passaram o exame de admissão, quer dizer que os outros, se quiserem entrar para o ensino superior, precisam de ter pais ricos que consigam pagar o curso através das universidades privadas. Outro problema é a inflação, por causa do problema dos combustíveis. A vida continua a ficar cada vez mais cara. E também outro problema, que é a distribuição dos combustíveis. Na cidadezinha onde está o segundo centro da missão, nós temos 2 carros desde a Páscoa, há 8 semanas, à espera de combustível. E a distribuição já era complicada, porque descobriram que o mercado negro dá uma mais-valia que não dá o negócio normal. Por exemplo, 1 litro de gasóleo agora custa 180 euros, é à volta de um euro. A nós ofereceram-nos dois bidões de gasóleo a 1.200 cada litro. A gente disse, deixámos de usar os carros, usámos transportes públicos, os bajais, portanto, os tuk-tuks, para nos deslocarmos, e onde podemos vamos, onde não podemos não vamos. Mas há um problema que já era agravado, porque havia a corrupção da distribuição. Agora, a guerra do Irão veio a agravar essa distribuição. O que eu notei foi que o último mês, pelo menos em Addis Abeba, a distribuição foi normalizada. Antes havia grandes filas. Por exemplo, uma vez, para abastecermos um carro, o nosso funcionário teve que estar 2 dias e tal na fila, sem sair do carro, porque se saísse perdia a vez. Portanto, a gente ia-lhe levar-lhe a comida, ele dormia no carro, portanto, durante 2 dias para conseguir encher o carro. Agora, nas últimas, digamos, as últimas semanas antes das eleições, a situação foi normalizada. É uma normalização que foi provocada pelo governo para ter um ambiente mais favorável durante o ato eleitoral, ou é uma normalização que veio para ficar? Vamos ver para a semana.
1: Era o padre José Vieira, que regressou recentemente da Etiópia e que se encontra agora em Roma, o nosso convidado de hoje.
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3: Vamos agora ouvir o Magazine de Ciência de Cristiana Soares sobre os microplásticos.
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5: Microplásticos e compostos químicos potencialmente nocivos para a saúde foram detectados em aves marinhas da Geórgia do Sul, uma ilha remota da Subantártica. A investigação foi conduzida no âmbito do doutoramento em Biociências na Faculdade de Ciências e Tecnologia da Universidade de Coimbra pela investigadora Joana Fragão, que também colabora com o British Antarctic Survey no Reino Unido.
6: Este estudo está inserido no meu projeto de doutoramento, sendo que o projeto é uma avaliação um bocadinho mais global da presença de microplásticos e quais os níveis destes microplásticos, bem como dos compostos químicos, em toda a cadeia alimentar da Antártida. Ou seja, eu estou a estudar desde o krill da Antártida, que é o camarão, lulas, peixes e também aves marinhas, que são então predadores de topo, que é este estudo que foi agora então lançado. A ideia foi um bocadinho expandir no sentido de não focar apenas na quantificação das partículas de plástico e também na sua caracterização, mas também tentar perceber um bocadinho esta parte dos compostos químicos, que muitas das vezes estão ligados aos plásticos, porque são introduzidos durante a manufatura dos plásticos, como por exemplo os retardadores de chama, que foi o que nós até aprofundamos um bocadinho mais no estudo, mas estes plásticos também podem efetivamente servir de vetores de contaminação, não só destes compostos químicos que são adicionados durante a produção, mas também de outros que estão disponíveis no ambiente, porque basicamente o que acontece é que quando o plástico está no ambiente, ele pode absorver outros compostos químicos que estejam disponíveis, como por exemplo aqui o que nós falamos nos estudos, estes UV filters ou até mesmo outros compostos como os metais pesados.
5: Estes resultados de alguma forma já estava à espera ou houve alguma surpresa?
6: Obviamente que já sabemos que infelizmente a poluição por plásticos é ubíqua, existe em todo o lado, já há estudos até que mostram que até em nós, seres humanos, já estão presentes, não é? Ou seja, e já há vários estudos que reportam a presença destas partículas até nestes ambientes tão pristinos como a Antártida. Quanto aos compostos químicos, obviamente estávamos também à espera, porque estes plásticos podem funcionar como vetores, mas além do mais, estando eles no oceano, eles podem também estar a libertar estes compostos para o oceano, não é? Já estávamos um bocadinho à espera de verificar a presença de ambos. Obviamente que, a parte dos compostos, estávamos sempre à espera que, comparativamente a estudos que são feitos, por exemplo, na costa de Portugal ou na costa da África, estávamos à espera que os nossos valores fossem muito mais baixos, o que se verificou, de certa forma, até porque conseguimos quantificar menos compostos químicos do que esses estudos, por exemplo, e também concentrações mais baixas. Mas acho que o que me surpreendeu mais foi até mesmo a parte da presença das partículas de plástico, porque, por exemplo, um estômago de uma ave em que eu contabilizei 130 partículas. Ou seja, elas eram todas muito similares, provavelmente era uma partícula de maior dimensão que dentro do estômago com as enzimas digestivas acabou por se partir em partículas mais pequenas, mas é algo obviamente que nos faz refletir um bocadinho, ou seja, perceber como o impacto humano está a causar isto nas espécies. Obviamente que nem todas apresentavam estes valores, tivemos um estômago, por exemplo, de uma ave que não teve nada e na sua generalidade foram valores muito mais baixos, tanto que a média é de 17 partículas, mas é sempre algo que nos deixa assim um bocadinho mais em alerta, efetivamente. O que nós fazemos no nosso mundo não é também impacta o resto da biodiversidade, é um bocadinho por aí.
5: Há uma relação direta entre, portanto, os contaminantes químicos que encontraram nas aves e a ingestão específica de microplásticos?
6: Sim, nós neste estudo não conseguimos estabelecer uma ligação, ou seja, nós tentamos fazer uma correlação, perceber se existia ou não, não verificamos a existência dessa relação. Pode haver-se do facto de muitos destes compostos terem sido detectados em concentrações mesmo muito baixas, a grande maioria deles até foram detectados abaixo do chamado limite de quantificação, ou seja, eles foram detectados, mas não conseguimos quantificar o valor exato, ou seja, eram valores mesmo muito baixos. No entanto, há estudos em laboratório, têm sido efeitos que mostram que sim, que os plásticos no geral estão a libertar para o meio ambiente compostos químicos que são incorporados durante a sua produção, mas também estão a absorver do ambiente, ou seja, estão a adquirir do ambiente compostos químicos que lá estejam disponíveis. Por exemplo, os metais pesados, fármacos. Obviamente que tentamos explorar então se isto poderia ser um problema aqui, mas devido aos nossos dados não nos foi possível provar. Continua um bocadinho em aberto a questão de será que eles estão a vir aqui, será que eles estão a vir do ambiente circundante onde estas aves acabam por habitar ou alimentar-se.
5: E quais é que são as implicações que os microplásticos, que estes contaminantes químicos têm na saúde das aves? É possível dizer?
6: Com este estudo, acho que é um bocadinho uma porta que fica aberta para o futuro, tentar perceber quais é então os reais impactos, não só nestes organismos, mas também mais especificamente nos diferentes tecidos, nos diferentes órgãos, porque obviamente cada composto químico pode ter efeitos diferentes em diferentes órgãos. Nós sabemos que os compostos químicos, aqueles que nós estudamos, eles são disruptores endócrinos, ou seja, eles afetam o sistema endócrino e há estudos que mostram que eles podem afetar também os órgãos como o funcionamento do fígado ou o funcionamento de outros tipos de órgãos. Os microplásticos, por si só, nós já estamos mais associados a ver aquelas questões ligadas mais à ingestão e ao facto de, por exemplo, aquela imagem que nós todos estamos familiarizados do estômago de uma ave na praia, que foi foi encontrada morta cheia de plásticos, ou até mesmo da tartaruga com pedaços de plástico presos na zona da cabeça, se calhar estamos mais acostumados a isso, mas aqui se calhar deixamos a porta aberta do futuro de o que é que o efeito combinado destas partículas, ou seja, destes plásticos, são compostos sintéticos que, para além destes possíveis compostos químicos, têm também outros associados, e qual é que é o efeito que estes plásticos então e estes compostos químicos podem efetivamente ter na saúde das aves, não só na parte de ingestão a que estamos habituados, mas se calhar a níveis mais de funcionamento dos próprios órgãos, ou seja, como é que a presença destes plásticos e destes compostos químicos podem ter efeitos combinados no normal funcionamento dos órgãos, como é que isto pode afetar a longo prazo a saúde do próprio indivíduo.
5: E estes animais que foram alvo do estudo, o facto do estudo ter sido realizado não imediatamente após a morte, também acaba por revelar aqui algumas lacunas, ou se calhar não conseguirem responder a todas as questões.
6: Para estudarmos regiões remotas, envolve também alguns contextos um bocadinho diferentes, mesmo na questão de recolhas de amostras, há limitações e as logísticas são diferentes, claro. Obviamente estamos a falar de um ambiente protegido, onde as aves marinhas são também protegidas e nós não podemos propriamente recolher amostras como queremos ou como idealizamos, claro. E aqui há sempre a questão de estas aves só puderam ser recolhidas após serem encontradas ou reportadas mortas. Ou seja, o que acontece é que, por exemplo, há monitorização de colónias destas aves e quando aves eram encontradas já mortas na colónia e com um estado de composição ainda não muito avançado, elas eram recolhidas. Ou então algumas delas também vieram após serem reportadas mortas por terem ido, por exemplo, contra barcos. Isto, obviamente, que condiciona o estudo no sentido em que nós não vamos a campo e dizemos quero 10 aves daquela espécie, quero 10 aves da outra espécie, ou seja, estamos sempre limitados ao que há. É uma limitação em termos de design de estudo, mas também a outra é as aves não são todas do mesmo ano, ou seja, há todas estas questões.
5: E os resultados são diferentes entre espécies, entre adultos e crias, portanto, ou seja, todas essas variáveis que influenciam.
6: Sim, obviamente que aqui tivemos que deixar um bocadinho de lado a variável temporal, lá está, estamos dependentes do que aparece morto ou do que é reportado morto, não conseguimos ter esse controle. Mas para termos um número que seja um número apropriado para o estudo, tivemos então que abdicar desta questão temporal. Obviamente estamos cientes que ao longo deste período temporal houve alterações não só de leis, nomeadamente em relação a alguns destes compostos químicos, que vieram a ser descontinuados, por exemplo, por causa dos efeitos que eles podem ter à saúde, mas também da produção dos plásticos, e é algo que fazemos referência no trabalho. Obviamente que focando mais então em comparação entre espécies, entre crias e adultos, encontramos diferenças e de certa forma, lá está, também tínhamos espécies com características diferentes em termos de tamanho, o tempo podem viver, era um bocadinho esperado que as crias tivessem menos partículas que os adultos, mas também era esperado que elas tivessem, porque ao fim e ao cabo quem alimenta estas crias são os adultos e como eles o que dão de comer às crias é de certa forma o seu...

0: Gagne toujours un peu. Boa tarde, são 18 horas aqui em Paris, os títulos do jornal.
1: Liliana Henriques.
0: Moçambique, o Centro para Desenvolvimento e Democracia apresentou ontem uma denúncia formal junto ao Tribunal Administrativo perante indícios de gestão danosa nas linhas aéreas de Moçambique. Médio Oriente, Israel e Hezbollah continuam as hostilidades apesar do presidente americano anunciar ontem uma trégua. De acordo com a agência noticiosa Axios, Trump manteve ontem uma conversa bastante tensa com Netanyahu sobre esta questão. Connosco no estúdio está Dusko Sekulits na realização e de imediatas notícias.
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0: Abrimos com a atualidade africana. Moçambique, o Centro para o Desenvolvimento e Democracia apresentou ontem uma denúncia formal junto ao Tribunal Administrativo perante indícios de gestão danosa das linhas aéreas de Moçambique na aquisição, no ano passado, de dois aviões Embraer que até o momento não voam e permanecem estacionados na África do Sul. Mais por nós, Corfeu Lisboa.
2: Para o diretor executivo do Centro de Democracia e Direitos Humanos, CDD, Adriano Novunga, muitas questões se levantam e que precisam de respostas.
3: Há indícios de gestão danosa nas linhas aéreas de Moçambique. Então, vemos aqui essa denúncia e este pedido urgente ao Tribunal Administrativo para que, dentro da lei, vá às linhas aéreas de Moçambique fazer uma auditoria, se possível uma auditoria forense.
2: A ideia é clara, diz Adriano Novunga.
3: Para compreendermos como é que é possível que uma companhia aérea, como as linhas aéreas de Moçambique, que não tem aeronaves próprias, vive de aeronaves alugadas, pode comprar aeronaves que não voam, gastou dinheiro público, num contexto onde teve que aumentar o número de aeronaves alugadas, que não somente gasta dinheiro público para alugar as aeronaves.
2: As linhas aéreas de Moçambique, LIAM, operam atualmente com 6 aviões, dos quais 4 alugados e apenas 2 pertencem à companhia de Maputo para a RFI, Orfeu, Lisboa.
0: Ainda cerca de Moçambique, as autoridades moçambicanas reviram hoje em alta o balanço das vítimas mortais das violências xenófobas na África do Sul. Passou de 7 para 9 mortos, entre mais de 800 moçambicanos, alvo de ataques xenófobos desde sexta-feira na cidade de Mossel Bay, no extremo sul daquele país. Guiné-Bissau, segundo uma fonte próxima do dossiê Domingos Simões Pereira, líder do PIGC em prisão domiciliária desde 30 de janeiro, foi notificado ontem para comparecer a 4 de junho no Tribunal Militar Superior na qualidade de suspeito na alegada tentativa de golpe de 25 de outubro de 2025. A diretora do gabinete de Simões Pereira, Ruth Monteiro, diz que DSP não pode ser ouvido por um tribunal militar por ser deputado, presidente do Parlamento e ter imunidade.
4: Nunca Domingos Simões Pereira pode ser ouvido no tribunal militar. Primeiro porque ele é deputado, ele é presidente do Parlamento, ele tem imunidade, tinha que se levantar a imunidade parlamentar. Se nós estivéssemos a falar das coisas correrem como deve ser, nunca o Conselho Superior da Magistratura pode, através de um ato administrativo, alocar juízes para o Tribunal Militar. Isto viola flagrantemente a lei. Terceiro, ele não é militar. O Tribunal Militar é um tribunal de exceção. Julga os militares, julga casos que têm a ver com os bens e os valores dos militares que devem ser salvaguardados. Não é isso que está em causa. Portanto, o que nós estamos a ver é uma vontade de impedir que Domingos Simões Pereira possa ser um cidadão livre de trabalhar, de fazer política, de fazer a sua vida familiar, social, etc. Ele é perseguido porque o povo está com ele. Se ele tivesse se ajoelhado perante o sistema vigente na Guiné-Bissau, perante o regime, se ele tivesse condescendido com os seus valores e com aquilo em que ele acredita e que ele quer e deseja e luta para o povo da Guiné, ele não estava a ser perseguido. Foi o único líder partidário, ou um dos poucos líderes partidários, que não se deixou vender.
0: Ouvimos a jurista guinense e diretora do gabinete de Simões Pereira, Ruth Monteiro, em declarações recolhidas pela agência Lusa. Senegal, o presidente Bassirou Faye nomeou esta segunda-feira um novo governo que inclui alguns membros e aliados do partido de Ousmane Sonko, o primeiro-ministro que ele exonerou na semana passada. Sonko, que entretanto se tornou presidente do Parlamento, tinha dito antecipadamente que a sua formação não entraria no novo executivo. Mais por nós com Karina Branco.
5: O anúncio do novo governo surge cerca de 10 dias depois de o presidente Bassirou Diomaye Faye ter demitido o primeiro-ministro Ousmane Sonko, que entretanto se tornou presidente da Assembleia Nacional. A ruptura dos antigos aliados deu-se após meses de conflito e abriu um período de incerteza política no país, que já enfrenta uma grave crise financeira. Ora, Ousmane Sonko foi substituído por Amadou Al-Aminu Mohamed Lo, que anunciou esta segunda-feira uma lista de 30 ministros, apesar de o ex-chefe de governo ter anunciado num comunicado publicado nas redes sociais que o seu partido, PASTEF Le Patriote, não participaria no novo executivo. Apesar disso, aliados e membros do partido, menos conhecidos do público em geral, foram incluídos na lista do novo governo, entre os quais o ministro do Planeamento Urbano e o ministro das Forças Armadas. Por outro lado, o presidente Faye reconduziu vários ministros do governo anterior, incluindo o ministro das Finanças, o ministro da Educação e o ministro do Saneamento. Este é um novo passo na ruptura de Faye e Sonko, antigos aliados e vencedores das eleições presidenciais de março de 2024, sob o slogan Sonko é Diomaye. Sonko tinha sido impedido de se candidatar à presidência devido a uma condenação por difamação e designou Diomaye Faye, o seu braço direito, para o substituir na corrida. Porém, não tardou para as tensões começarem a vir à tona.
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0: No Médio Oriente, Israel e o Hezbollah continuam as hostilidades, apesar de Donald Trump anunciar ontem uma trégua antes de uma nova ronda de negociações hoje entre libaneses e israelitas. Hoje morreram 4 pessoas em bombardeamentos israelitas em Tir, no sul do Líbano. Foi neste âmbito que ontem o presidente americano manteve uma conversa telefónica com o chefe do governo israelita. De acordo com o Trump, a conversa foi produtiva, mas segundo a agência noticiosa Axios, não foi pacífica. Mais por nós com Catarina Falcão.
6: Na chamada telefónica entre Donald Trump e Benjamin Netanyahu, na segunda-feira, o presidente norte-americano terá chamado o seu interlocutor israelita de completamente louco por manter os ataques no Líbano, sabendo que isso pode ter consequências nas negociações com o Irão. De forma a normalizar a situação no Médio Oriente, Teherão exigiu durante as negociações indiretas com os Estados Unidos que qualquer acordo para encerrar as hostilidades na região teria de incluir um cessar-fogo efetivo na frente libanesa. Os Estados Unidos terão concordado e Donald Trump terá tentado convencer Israel da importância desse cessar-fogo. Os detalhes desta chamada telefónica foram confirmados à agência noticiosa Axios por diferentes fontes da administração norte-americana. Donald Trump disse também a Netanyahu que sem os Estados Unidos o primeiro-ministro israelita estaria na prisão e que toda a gente odeia Israel devido aos constantes bombardeamentos no Líbano. Mesmo depois desta troca intensa, já hoje Israel voltou a bombardear o Líbano, assegurando que recebeu o aval dos parceiros norte-americanos. Os ataques levados a cabo no sul do país terão feito 6 mortos e o Hezbollah respondeu também enviando vários projéteis contra território israelita.
0: Noutro quadrante meio ambiente, microplásticos e compostos químicos potencialmente nocivos para a saúde foram detectados em aves marinhas da Geórgia do Sul, uma ilha remota da subantártica. As conclusões constam de uma investigação que foi conduzida no âmbito do doutoramento em biociências da Faculdade de Ciências da Universidade de Coimbra pela investigadora Joana Fragão.
7: Este estudo está inserido no meu projeto de doutoramento, sendo que o projeto é uma avaliação um bocadinho mais global da presença de microplásticos e quais os níveis destes microplásticos, bem como dos compostos químicos, em toda a cadeia alimentar da Antártida. Ou seja, eu estou a estudar desde o krill da Antártida, que é o camarão, lulas, peixes e também aves marinhas, que são então predadores de topo, que é este estudo que foi agora então lançado. A ideia foi um bocadinho expandir no sentido de não focar apenas na quantificação das partículas de plástico e também na sua caracterização, mas também tentar perceber um bocadinho esta parte dos compostos químicos, que muitas das vezes estão ligados aos plásticos porque são introduzidos durante a manufatura dos plásticos, como por exemplo os retardadores de chama, que foi o que nós até aprofundamos um bocadinho mais no estudo, mas estes plásticos também podem efetivamente servir de vetores de contaminação, não só destes compostos químicos que são adicionados durante a produção, mas também de outros que estão disponíveis no ambiente.
0: Ouvimos a investigadora portuguesa Joana Fragão, entrevistada por Cristiana Soares, que voltaremos a ouvir dentro de instantes no Magazine de Ciência.
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0: Abordamos agora a segunda parte desta emissão, é que vamos ouvir o Magazine de Ciência de Cristiana Soares, mas para já ficamos na companhia do convidado de Lígia Anjos, de Olhos Postos sobre a situação da Etiópia.
8: Convidado. A Etiópia realizou esta segunda-feira, ontem, eleições legislativas e regionais que devem reconduzir o primeiro-ministro Abiy Ahmed ao poder. Mais de 50 milhões de eleitores foram chamados às urnas para escolher os deputados que vão indicar o chefe do governo. Apesar da forte participação em várias cidades, o resultado parece previsível, com o Partido da Prosperidade a partir em clara vantagem. O escrutínio decorreu sob fortes críticas da oposição, que denunciou limitações ao pluralismo político e à liberdade de imprensa. A situação é agravada pelos conflitos armados em Amhara e Oromia e pela ausência de votação no Tigré, região ainda marcada pelas consequências da guerra civil. O padre José Vieira conhece a realidade etíope, para além das estatísticas e dos comunicados, tendo estado até recentemente na Etiópia, onde viveu 13 anos, testemunhou os desafios sociais, políticos, humanitários. Numa altura em que a Etiópia voltou às urnas, o seu olhar pode ajudar-nos a compreender o que se vive no terreno e a perceber se a imagem de estabilidade apresentada pelas autoridades corresponde à realidade sentida pela população. Começo por perguntar, Sr. Padre José Vieira, olhando para a participação de ontem, sentiu na Etiópia, enquanto lá esteve estes últimos 13 anos, um povo mobilizado pela esperança de mudança ou, pelo contrário, resignado perante o resultado que muitos consideram já antecipado?
9: É aquilo que foi mais evidente durante os últimos meses, era ver os centros de inscrição para as eleições completamente vazios. Portanto, de facto, os eleitores registados, segundo a Comissão Nacional de Eleições, são à volta de 50 milhões, uma população de 130 milhões, é um número bastante baixo. Eu dei conta disso, aliás. Às vezes comentava com os meus colegas se eles já se tinham registado, meus colegas e tipos, alguns ainda não, ainda estou a ver, portanto, note que havia uma certa desmobilização em relação ao evento.
8: Abiy Ahmed ganhou a projeção internacional como reformador e venceu o Prémio Nobel de Paz em 2019. O que é que os cidadãos, os etíopes, lhe reconhecem hoje? Ele é visto como um líder que transformou o país ou como um dirigente que ficou aquém das expectativas que ele próprio criou?
9: Não, ele operou uma grande transformação com a política dos corredores. Addis Abeba não tem nada a ver do que era há 10 anos atrás. Uma cidade, portanto, muito moderna, com grandes avenidas. E nessas avenidas, uma coisa nova que é, há corredores para os peões e corredores para os ciclistas. Portanto, há espaços. E essa moda dos corredores alastrou o país inteiro. Serão tão efetivos como em Addis Abeba? Desconfio, porque em Addis Abeba, claro, o governo está lá e há o controlo. No país profundo, por exemplo, na nossa igreja em Adola, tivemos que demolir um muro da frente do recinto e puxá-lo 7,5 metros para trás, o que nos custa à volta de 8 mil euros. Não há nenhuma compensação para isso. Vão construir corredores pavimentados como fazem a Addis Abeba, ou vai ser mais um espaço de poeira na estação seca e de lama na estação das chuvas? Não se sabe. É a última vez que eu estive lá, portanto, foi há 3 semanas e vi que as máquinas estavam a preparar os ditos corredores, digamos, removendo terras, deitando árvores abaixo. Agora, o trabalho final é sempre uma incógnita. Muitas vezes, a nível local, o poder político não tem grande influência. E os locais muitas vezes desviam o dinheiro que ia ser investido para construir os famosos corredores para proveito pessoal. A corrupção é um dos grandes problemas na Etiópia de hoje.
8: A guerra no Tigre terminou oficialmente, mas as feridas ainda existem e estão abertas. Que marcas encontrou nas pessoas e até que ponto é que essa memória da guerra de Tigre continua a influenciar a forma como os etíopes olham para o poder político?
9: A guerra de Tigre demorou 2 anos, portanto, de novembro de 2020 até novembro de 2022. Terminou com os acordos de Pretória, mas a guerra ainda se continua a sentir no terreno. As pessoas no Tigre, por exemplo, não têm tanto acesso a combustíveis e a outros bens da primeira necessidade que nas outras regiões. A Etiópia aliou-se com as forças rápidas rebeldes do Sudão, por via da influência dos Emiratos. Tanto o Egito como o Sudão, para se vingar, estão a promover a rebelião no Tigre e a armar os tigrinos. Portanto, há uma certa preocupação no que isso vai dar. Claro que há outra parte, que é a Eritreia, que durante a guerra de 20 a 22 combateu ao lado das forças do governo da Etiópia, juntamente com rebeldes, agora são rebeldes da Amaras, da Fano, e agora essas forças estão contra o governo. Notou-se que a certo ponto houve um medo do reacender da guerra, e o governo mobilizou muitos soldados para a zona do Tigre, e deixando, por exemplo, um bocadinho a descoberto a segurança onde eu vivia, na zona da Oromia, zonas que antes eram seguras para nos movimentarmos. A certo ponto, um oficial de segurança disse-me: quando fores à capela de Odabuta, primeiro telefona sempre a ver se a estrada está livre. Porque, com, a mobilização do exército para a zona do Tigre, eles tiveram de deixar a descoberto zonas de influência agora do sul, na minha zona, dos rebeldes da OLA, da Oromo Liberation Army, o exército de habitação da Oromia.
8: Quando conversava com jovens, com líderes comunitários, com famílias, quais é que eram as principais preocupações que lhes transmitiam?
9: As grandes preocupações neste momento na Etiópia são, por um lado, a educação. O governo do Abiy, com o intuito de melhorar a educação, introduziu uma série de exames no fim da 6ª classe, da 8ª classe, e depois à saída da universidade, e também tornou o exame de admissão à universidade muito difícil. Para ter uma ideia, há 3 anos, quando foi feito pela primeira vez um novo formato, só 5% passaram. E este ano passado é porque os alunos não são formados para aquele tipo de exame. São exames difíceis. Eu entendo que queiram selecionar os alunos, não é? Que vá tudo para a universidade e depois saia tudo doutores. Por exemplo, o outro exame que introduziram foi o exame de fim de curso. E normalmente, a proporção de passagem é 60% e aqueles que no fim do curso têm 2 exames, fazem o primeiro exame no fim, depois, se não conseguirem passar, têm uma segunda chance. E normalmente a reprovação são 40%. E essas pessoas que fizeram um curso superior 3, 4, 5 anos, no fim ficam com nada, porque se reprovam o exame no fim do curso, não lhes é reconhecido o diploma ou os estudos universitários. E deixa, portanto, os jovens uma certa preocupação. O acesso sendo difícil faz com que, por exemplo, só 7% do ano passado passaram um exame de admissão. Quer dizer que os outros, se quiserem entrar para o ensino superior, precisam de ter pais ricos que consigam pagar o curso através das universidades privadas. Outro problema é a inflação, por causa do problema dos combustíveis. A vida continua a ficar cada vez mais cara. E também outro problema, que é a distribuição dos combustíveis. Na cidadezinha onde está o segundo centro da missão, nós temos 2 carros desde a Páscoa, há 8 semanas, à espera de combustível. E a distribuição já era complicada, porque descobriram que o mercado negro dá uma mais-valia que não dá o negócio normal. Por exemplo, 1 litro de gasóleo agora custa 180 euros, é à volta de um euro. A nós ofereceram-nos dois bidões de gasóleo a 1.200 cada litro. A gente disse: deixamos de usar os carros, usamos transportes públicos, bajais, portanto, os tuk-tuks, para nos deslocarmos, e onde podemos, vamos, onde não podemos, não vamos. Mas há um problema que já era agravado, porque havia a corrupção da distribuição. Agora, a guerra do Irão veio a agravar essa distribuição. O que eu notei foi que o último mês, pelo menos em Addis Abeba, a distribuição foi normalizada. Antes havia grandes filas. Por exemplo, uma vez, para abastecermos um carro, o nosso funcionário teve que estar 2 dias e tal na fila, sem sair do carro, porque se saísse perdia a vez. Quando a gente ia levar-lhe a comida, ele dormia no carro, portanto, durante 2 dias para conseguir encher o carro. Agora, nos últimos, digamos, as últimas semanas antes das eleições, a situação foi normalizada. É uma normalização que foi provocada pelo governo para ter um ambiente mais favorável durante o ato eleitoral, ou é uma normalização que veio para ficar? Vamos ver para a semana.
8: Era o padre José Vieira, que regressou recentemente da Etiópia e que se encontra agora em Roma, o nosso convidado de hoje.
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0: Vamos agora ouvir o Magazine de Ciência de Cristiana Soares sobre os microplásticos.
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12: Microplásticos e compostos químicos potencialmente nocivos para a saúde foram detectados em aves marinhas da Geórgia do Sul, uma ilha remota da Subantártica. A investigação foi conduzida no âmbito do doutoramento em Biociências na Faculdade de Ciências e Tecnologia da Universidade de Coimbra pela investigadora Joana Fragão, que também colabora com o British Antarctic Survey no Reino Unido.
7: Este estudo está inserido no meu projeto de doutoramento, sendo que o projeto é uma avaliação um bocadinho mais global da presença de microplásticos e quais os níveis destes microplásticos, bem como dos compostos químicos, em toda a cadeia alimentar da Antártida. Ou seja, eu estou a estudar desde o krill da Antártida, que é o camarão, lulas, peixes e também aves marinhas, que são então predadores de topo, que é este estudo que foi agora então lançado. A ideia foi um bocadinho expandir no sentido de não focar apenas na quantificação das partículas de plástico e também na sua caracterização, mas também tentar perceber um bocadinho esta parte dos compostos químicos, que muitas das vezes estão ligados aos plásticos porque são introduzidos durante a manufatura dos plásticos, como por exemplo os retardadores de chama, que foi o que nós até aprofundamos um bocadinho mais no estudo, mas estes plásticos também podem efetivamente servir de vetores de contaminação, não só destes compostos químicos que são adicionados durante a produção, mas também de outros que estão disponíveis no ambiente, porque basicamente o que acontece é que quando o plástico está no ambiente, ele pode absorver outros compostos químicos que estejam disponíveis, como por exemplo aqui o que nós falamos nos estudos, estes UV filters, ou até mesmo outros compostos como os metais pesados.
12: Estes resultados, de alguma forma, já estava à espera ou houve alguma surpresa?
7: Obviamente que já sabemos que, infelizmente, a poluição por plásticos é ubíqua, existe em todo o lado, já há estudos até que mostram que até em nós, seres humanos, já estão presentes, não é? Ou seja, e já há vários estudos que reportam a presença destas partículas até nestes ambientes tão pristinos como a Antártida. Quanto aos compostos químicos, obviamente estávamos também à espera, porque estes plásticos podem funcionar como vetores, mas além do mais, estando eles no oceano, eles podem também estar a libertar estes compostos para o oceano, não é? Já estávamos um bocadinho à espera de verificar a presença de ambos. Obviamente que a parte dos compostos, estávamos sempre à espera que, comparativamente a estudos que são feitos, por exemplo, na costa de Portugal ou na costa da África, estávamos à espera que os nossos valores fossem muito mais baixos, o que se verificou, de certa forma, até porque conseguimos quantificar menos compostos químicos do que esses estudos, por exemplo, e também concentrações mais baixas. Mas acho que o que me surpreendeu mais foi até mesmo a parte da presença das partículas de plástico, porque, por exemplo, um estômago de uma ave em que eu contabilizei 130 partículas. Ou seja, elas eram todas muito similares, provavelmente era uma partícula de maior dimensão que dentro do estômago, com as enzimas digestivas, acabou por se partir em partículas mais pequenas, mas é algo, obviamente, que nos faz refletir um bocadinho, ou seja, perceber como o impacto humano está a causar isto nas espécies. Obviamente que nem todas apresentavam estes valores, tivemos um estômago, por exemplo, de uma ave que não teve nada e, na sua generalidade, foram valores muito mais baixos, tanto que a média é de 17 partículas, mas é sempre sempre algo que nos deixa assim um bocadinho mais em alerta, efetivamente. O que nós fazemos no nosso mundo não é também impacta o resto da biodiversidade, é um bocadinho por aí.
12: Há uma relação direta entre, portanto, os contaminantes químicos que encontraram nas aves e a ingestão específica de microplásticos?
7: Sim, nós neste estudo não conseguimos estabelecer uma ligação, ou seja, nós tentamos fazer uma correlação, perceber se existia ou não, não verificamos a existência dessa relação. Pode haver-se do facto de muitos destes compostos terem sido detectados em concentrações mesmo muito baixas, a grande maioria deles até foram detectados abaixo do chamado limite de quantificação, ou seja, eles foram detectados, mas não conseguimos quantificar o valor exato, ou seja, eram valores mesmo muito baixos. No entanto, há estudos em laboratório, têm sido efeitos que mostram que sim, que os plásticos no geral estão a libertar para o meio ambiente compostos químicos que são incorporados durante a sua produção, mas também estão a absorver do ambiente, ou seja, estão a adquirir do ambiente compostos químicos que lá estejam disponíveis. Por exemplo, os metais pesados, fármacos. Obviamente que tentamos explorar então se isto poderia ser um problema aqui, mas devido aos nossos dados não nos foi possível provar. Continua um bocadinho em aberto a questão de será que eles estão a vir aqui, será que eles estão a vir do ambiente circundante onde estas aves acabam por habitar ou alimentar-se.
12: E quais é que são as implicações que os microplásticos, que estes contaminantes químicos têm na saúde das aves? É possível dizer?
7: Com este estudo, acho que é um bocadinho uma porta que fica aberta para o futuro, tentar perceber quais é que são então os reais impactos, não só nestes organismos, mas também mais especificamente nos diferentes tecidos, nos diferentes órgãos, porque obviamente cada composto químico pode ter efeitos diferentes em diferentes órgãos. Nós sabemos que os compostos químicos, aqueles que nós estudamos, eles são disruptores endócrinos, ou seja, eles afetam o sistema endócrino, e há estudos que mostram que eles podem afetar também os órgãos, como o funcionamento do fígado ou o funcionamento de outros tipos de órgãos. Os microplásticos, por si só, nós já estamos mais associados a ver aquelas questões ligadas mais à ingestão e ao facto de, por exemplo, aquela imagem que nós todos estamos familiarizados do estômago de uma ave na praia que foi encontrada morta cheia de plásticos, ou até mesmo da tartaruga com pedaços de plástico presos na zona da cabeça. Se calhar estamos mais acostumados a isso, mas aqui se calhar deixamos a porta aberta do futuro do que é que o efeito combinado destas partículas, ou seja, destes plásticos, são compostos sintéticos que, para além destes possíveis compostos químicos, têm também outros associados, e qual é que é o efeito que estes plásticos então e estes compostos químicos podem efetivamente ter na saúde das aves, não só na parte de ingestão a que estamos habituados, mas se calhar a níveis mais de funcionamento dos próprios órgãos, ou seja, como é que a presença destes plásticos e destes compostos químicos podem ter efeitos combinados no normal funcionamento dos órgãos, como é que isto pode afetar a longo prazo a saúde do próprio indivíduo.
12: E estes animais que foram alvo do estudo, o facto do estudo ter sido realizado não imediatamente após a morte, também acaba por revelar aqui algumas lacunas, ou se calhar não conseguirem responder a todas as questões.
7: Para estudarmos regiões remotas, envolve também alguns contextos um bocadinho diferentes, mesmo na questão de recolhas de amostras, há limitações e as logísticas são diferentes, claro. Obviamente estamos a falar de um ambiente protegido, onde as aves marinhas são também protegidas e nós não podemos propriamente recolher amostras como queremos ou como idealizamos, claro. E aqui há sempre a questão de estas aves só puderam ser recolhidas após serem encontradas ou reportadas mortas. Ou seja, o que acontece é que, por exemplo, há a monitorização de colónias destas aves e quando aves eram encontradas já mortas na colónia e com um estado de composição ainda não muito avançado, elas eram recolhidas. Ou então algumas delas também vieram após serem reportadas mortas por terem ido, por exemplo, contra barcos. Isto, obviamente, que condiciona o estudo no sentido em que nós não vamos a campo e dizemos quero 10 aves daquela espécie, quero 10 aves da outra espécie, ou seja, estamos sempre limitados ao que há. É uma limitação em termos de design de estudo, mas também a outra é as aves não são todas do mesmo ano, ou seja, há todas estas questões.
12: E os resultados são diferentes entre espécies, entre adultos e crias, portanto, ou seja, todas essas variáveis que influenciam.
7: Sim, obviamente que aqui tivemos que deixar um bocadinho de lado a variável temporal, lá está, estamos dependentes do que aparece morto ou do que é reportado morto, não conseguimos ter esse controle. Mas para termos um número que seja um número apropriado para o estudo, tivemos então que abdicar desta questão temporal. Obviamente estamos cientes que ao longo deste período temporal houve alterações não só de leis, nomeadamente em relação a alguns destes compostos químicos, que vieram a ser descontinuados, por exemplo, por causa dos efeitos que eles podem ter à saúde, mas também da produção dos plásticos, e é algo que fazemos referência no trabalho. Obviamente que focando mais então em comparação entre espécies, entre crias e adultos, encontramos diferenças e de certa forma, lá está, também tínhamos espécies com características diferentes em termos de tamanho, o tempo podem viver. Era um bocadinho esperado que as crias tivessem menos partículas que os adultos, mas também era esperado que elas tivessem, porque ao fim e ao cabo quem alimenta estas crias são os adultos e como eles o que dão de comer às crias é, de certa forma, o seu regurgitado, ou seja, acabam os próprios pais, os próprios progenitores, por ser um vetor de contaminação para as crias, porque elas à partida não saem do ninho, não estão expostas a tantos fontes de poluição como os pais que podem voar para regiões já mais perto ou da África ou até da América do Sul, onde há maiores fontes de poluição.
12: As palavras da investigadora Joana Fragão, ela que foi a nossa convidada deste Magazine Ciência desta terça-feira.
0: E assim fechamos a segunda e última emissão desta terça-feira. Estamos convosco todos os dias às 15 e às 18 horas aqui de Paris. Podem ouvir-nos aqui na rádio, na internet e nas redes sociais. Estamos de volta amanhã. Fiquem bem na nossa companhia. Boa tarde, são 18 horas aqui em Paris, os títulos do jornal.
1: Liliana Henriques.
0: Moçambique, o Centro para Desenvolvimento e Democracia apresentou ontem uma denúncia formal junto ao Tribunal Administrativo perante indícios de gestão danosa nas linhas aéreas de Moçambique. Médio Oriente, Israel e Hezbollah continuam as hostilidades apesar do presidente americano anunciar ontem uma trégua. De acordo com a agência noticiosa Axios, Trump manteve ontem uma conversa bastante tensa com Netanyahu sobre esta questão. Connosco no estúdio está Dusko Sekulic na realização e de imediatas notícias.
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0: Abrimos com a atualidade africana. Moçambique, o Centro para o Desenvolvimento e Democracia apresentou ontem uma denúncia formal junto ao Tribunal Administrativo perante indícios de gestão danosa das linhas aéreas de Moçambique na aquisição no ano passado de dois aviões Embraer que até o momento não voam e permanecem estacionados na África do Sul. Mais por nós, Corfeu Lisboa.
2: Para o diretor executivo do Centro de Democracia e Direitos Humanos, CDD, Adriano Novunga, muitas questões se levantam e que precisam de respostas.
3: Há indícios de gestão danosa nas linhas aéreas de Moçambique. Então, vemos aqui essa denúncia e este pedido urgente ao Tribunal Administrativo para que, dentro da lei, vá às linhas aéreas de Moçambique fazer uma auditoria, se possível, uma auditoria forense.
2: A ideia é clara, diz Adriano Novunga.
3: Para compreendermos como é que é possível que uma companhia aérea, como as linhas aéreas de Moçambique, que não tem aeronaves próprias, vive de aeronaves alugadas, pode comprar aeronaves que não voam, gastou dinheiro público, num contexto onde teve que aumentar o número de aeronaves alugadas, que não somente gasta dinheiro público para alugar as aeronaves.
2: As linhas aéreas de Moçambique, LIAM, operam atualmente com 6 aviões, dos quais 4 alugados e apenas 2 pertencem à companhia de Maputo para a RFI, Orfeu, Lisboa.
0: Ainda cerca de Moçambique, as autoridades moçambicanas reviram hoje em alta o balanço das vítimas mortais das violências xenófobas na África do Sul. Passou de 7 para 9 mortos, entre mais de 800 moçambicanos, alvo de ataques xenófobos desde sexta-feira na cidade de Mossel Bay, no extremo sul daquele país. Guiné-Bissau, segundo uma fonte próxima do dossiê, Domingos Simões Pereira, líder do PIGC em prisão domiciliária desde 30 de janeiro, foi notificado ontem para comparecer a 4 de junho no Tribunal Militar Superior na qualidade de suspeito na alegada tentativa de golpe de 25 de outubro de 2025. A diretora do gabinete de Simões Pereira, Ruth Monteiro, diz que DSP não pode ser ouvido por um tribunal militar por ser deputado, presidente do Parlamento e ter imunidade.
4: Nunca Domingos Simões Pereira pode ser ouvido no Tribunal Militar. Primeiro, porque ele é deputado, ele é presidente do Parlamento, ele tem imunidade, tinha que se levantar a imunidade parlamentar. Se nós estivéssemos a falar das coisas correrem como deve ser, nunca o Conselho Superior da Magistratura pode, através de um ato administrativo, alocar juízes para o Tribunal Militar. Isto viola flagrantemente a lei. Terceiro, ele não é militar. O Tribunal Militar é um tribunal de exceção. Julga os militares, julga casos que têm a ver com os bens e os valores dos militares que devem ser salvaguardados. Não é isso que está em causa. Portanto, o que nós estamos a ver é uma vontade de impedir que Domingos Simões Pereira possa ser um cidadão livre de trabalhar, de fazer política, de fazer a sua vida familiar, social, etc. Ele é perseguido porque o povo está com ele. Se ele tivesse se ajoelhado perante o sistema vigente na Guiné-Bissau, perante o regime, se ele tivesse condescendido com os seus valores e com aquilo em que ele acredita e que ele quer e deseja e luta para o povo da Guiné, ele não estava a ser perseguido. Foi o único líder partidário, ou um dos poucos líderes partidários, que não se deixou vender.
0: Ouvimos a jurista guinense e diretora do gabinete de Simões Pereira, Ruth Monteiro, em declarações recolhidas pela agência Lusa. Senegal, o presidente Bassirou Faye nomeou esta segunda-feira um novo governo que inclui alguns membros e aliados do partido de Ousmane Sonko, o primeiro-ministro que ele exonerou na semana passada. Sonko, que entretanto se tornou presidente do Parlamento, tinha dito antecipadamente que a sua formação não entraria no novo executivo. Mais por nós, com Karina Branco.
5: O anúncio do novo governo surge cerca de 10 dias depois de o presidente Bassirou Diomaye Faye ter demitido o primeiro-ministro Ousmane Sonko, que entretanto se tornou presidente da Assembleia Nacional. A ruptura dos antigos aliados deu-se após meses de conflito e abriu um período de incerteza política no país, que já enfrenta uma grave crise financeira. Ora, Ousmane Sonko foi substituído por Amadou Al-Aminu Mohamed Lo, que anunciou esta segunda-feira uma lista de 30 ministros, apesar de o ex-chefe de governo ter anunciado num comunicado publicado nas redes sociais que o seu partido, PASTEF Le Patriote, não participaria no novo executivo. Apesar disso, aliados e membros do partido, menos conhecidos do público em geral, foram incluídos na lista do novo governo, entre os quais o ministro do Planeamento Urbano e o ministro das Forças Armadas. Por outro lado, o presidente Faye reconduziu vários ministros do governo anterior, incluindo o ministro das Finanças, o ministro da Educação e o ministro do Saneamento. Este é um novo passo na ruptura de Faye e Sonko, antigos aliados e vencedores das eleições presidenciais de março de 2024, sob o slogan Sonko é Diomaye. Sonko tinha sido impedido de se candidatar à presidência devido a uma condenação por difamação e designou Diomaye Faye, o seu braço direito, para o substituir na corrida. Porém, não tardou para as tensões começarem a vir à tona.
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0: No Médio Oriente, Israel e o Hezbollah continuam as hostilidades, apesar de Donald Trump anunciar ontem uma trégua antes de uma nova ronda de negociações hoje entre libaneses e israelitas. Hoje morreram 4 pessoas em bombardeamentos israelitas em Tir, no sul do Líbano. Foi neste âmbito que ontem o presidente americano manteve uma conversa telefónica com o chefe do governo israelita. De acordo com o Trump, a conversa foi produtiva, mas segundo a agência noticiosa Axios, não foi pacífica. Mais por nós com Catarina Falcão.
6: Na chamada telefónica entre Donald Trump e Benjamin Netanyahu, na segunda-feira, o presidente norte-americano terá chamado o seu interlocutor israelita de completamente louco por manter os ataques no Líbano, sabendo que isso pode ter consequências nas negociações com o Irão. De forma a normalizar a situação no Médio Oriente, Teherão exigiu durante as negociações indiretas com os Estados Unidos que qualquer acordo para encerrar as hostilidades na região teria de incluir um cessar-fogo efetivo na frente libanesa. Os Estados Unidos terão concordado e Donald Trump terá tentado convencer Israel da importância desse cessar-fogo. Os detalhes desta chamada telefónica foram confirmados à agência noticiosa Axios por diferentes fontes da administração norte-americana. Donald Trump disse também a Netanyahu que sem os Estados Unidos o primeiro-ministro israelita estaria na prisão e que toda a gente odeia Israel devido aos constantes bombardeamentos no Líbano. Mesmo depois desta troca intensa, já hoje Israel voltou a bombardear o Líbano, assegurando que recebeu o aval dos parceiros norte-americanos. Os ataques levados a cabo no sul do país terão feito 6 mortos e o Hezbollah respondeu também enviando vários projéteis contra territórios território israelita.
0: Noutro quadrante meio ambiente, microplásticos e compostos químicos potencialmente nocivos para a saúde foram detectados em aves marinhas da Geórgia do Sul, uma ilha remota da subantártica. As conclusões constam de uma investigação que foi conduzida no âmbito do doutoramento em biociências da Faculdade de Ciências da Universidade de Coimbra pela investigadora Joana Fragão.
7: Este estudo está inserido no meu projeto de doutoramento, sendo que o projeto é uma avaliação um bocadinho mais global da presença de microplásticos e quais os níveis destes microplásticos, bem como dos compostos químicos, em toda a cadeia alimentar da Antártida. Ou seja, eu estou a estudar desde o krill da Antártida, que é o camarão, lulas, peixes e também aves marinhas, que são então predadores de topo, que é este estudo que foi agora então lançado. A ideia foi um bocadinho expandir no sentido de não focar apenas na quantificação das partículas de plástico e também na sua caracterização, mas também tentar perceber um bocadinho esta parte dos compostos químicos, que muitas das vezes estão ligados aos plásticos porque são introduzidos durante a manufatura dos plásticos, como por exemplo os retardadores de chama, que foi o que nós até aprofundamos um bocadinho mais no estudo, mas estes plásticos também podem efetivamente servir de vetores de contaminação, não só destes compostos químicos que são adicionados durante a produção, mas também de outros que estão disponíveis no ambiente.
0: Ouvimos a investigadora portuguesa Joana Fragão, entrevistada por Cristiana Soares, que voltaremos a ouvir dentro de instantes no Magazine de Ciência.
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0: essas avenidas, uma coisa nova, que é, há corredores para os peões e corredores para os ciclistas, portanto há espaços, e essa moda dos corredores alastrou o país inteiro. Serão tão efetivos como em Addis Abeba? Desconfio, porque em Addis Abeba, claro, o governo está lá e há o controlo. No país profundo, por exemplo, na nossa igreja em Adola, tivemos que demolir um muro da frente do recinto e puxá-lo 7,5 metros para trás, o que nos custa à volta de 8 mil euros. Não há nenhuma compensação para isso. Vão construir corredores pavimentados como fazem a Addis Abeba, ou vai ser mais um espaço de poeira na estação seca e de lama na estação das chuvas? Não se sabe. É a última vez que eu estive lá, portanto, foi há 3 semanas, e vi que as máquinas estavam a preparar os ditos corredores, digamos, removendo terras, deitando árvores abaixo. Agora, o trabalho final é sempre uma incógnita. Muitas vezes, a nível local, o poder político não tem grande influência, e os locais muitas vezes desviam o dinheiro que ia ser investido para construir os famosos corredores para proveito pessoal. A corrupção é um dos grandes problemas na Etiópia de hoje.
1: A guerra no Tigre terminou oficialmente, mas as feridas ainda existem e estão abertas. Que marcas encontrou nas pessoas e até que ponto é que essa memória da guerra de Tigre continua a influenciar a forma como os etíopes olham para o poder político?
0: A Guerra do Tigre demorou 2 anos, portanto, de novembro de 2020 até novembro de 2022. Terminou com os acordos de Pretória, mas a guerra ainda se continua a sentir no terreno. As pessoas no Tigre, por exemplo, não têm tanto acesso a combustíveis e a outros bens da primeira necessidade que nas outras regiões. A Etiópia aliou-se com as forças rápidas rebeldes do Sudão, por via da influência dos Emiratos. Tanto o Egito como o Sudão, para se vingar, estão a, digamos, a promover a rebelião no Tigre e portanto, a armar os tigrinos. Portanto, há uma certa preocupação no que isso vai dar. Claro que há outra parte, que é a Eritreia, que durante a guerra de 20 a 22 combateu ao lado das forças do governo da Etiópia, juntamente com rebeldes, agora são rebeldes da Amaras, da Fano, e agora essas forças estão contra o governo. Notou-se que a certo ponto houve um medo do reacender da guerra, e o governo mobilizou muitos soldados para a zona do Tigre, e deixando, por exemplo, um bocadinho a descoberto a segurança onde eu vivia, na zona da Oromia, zonas que antes eram seguras para nos movimentarmos. A certo ponto, um oficial de segurança disse-me: quando fores à capela de Odabuta, primeiro telefona sempre a ver se a estrada está livre. Porque, como, digamos, a mobilização do exército para a zona do Tigre, eles tiveram de deixar a descoberto zonas de influência agora na minha zona, dos rebeldes da OLA, da Oromo Liberation Army, o Exército de Libertação da Oromia.
1: Quando conversava com jovens, com líderes comunitários, com famílias, quais é que eram as principais preocupações que lhes transmitiam?
0: As grandes preocupações neste momento na Etiópia são, por um lado, a educação. O governo do Abiy, com o intuito de melhorar a educação, introduziu uma série de exames no fim da sexta classe, da oitava classe, e depois à saída da universidade, e também tornou o exame de admissão à universidade muito difícil. Para ter uma ideia, há 3 anos, quando foi feito pela primeira vez um novo formato, só 5% passaram. E este ano passado é porque os alunos não são formados para aquele tipo de exame. São exames difíceis. Eu entendo que queiram selecionar os alunos, não é? Que vá tudo para a universidade e depois saia tudo doutores. Por exemplo, o outro exame que introduziram foi o exame de fim de curso. E normalmente, digamos, a proporção de passagem é 60%, e aqueles que no fim do curso têm 2 exames, fazem o primeiro exame no fim, depois, se não conseguirem passar, têm uma segunda chance, e normalmente a reprovação são 40%. E essas pessoas que fizeram um curso superior 3, 4, 5 anos, no fim ficam com nada, porque se reprovam o exame no fim do curso, não lhes é reconhecido o diploma ou os estudos universitários. E deixa, portanto, os jovens numa certa preocupação. O acesso sendo difícil faz com que, por exemplo, só 7% do ano passado passaram um exame de admissão. Quer dizer que os outros, se quiserem entrar para o ensino superior, precisam de ter pais ricos que consigam pagar

0: o curso através das universidades privadas. Outro problema é a inflação, por causa do problema dos combustíveis. A vida continua a ficar cada vez mais cara. E também outro problema, que é a distribuição dos combustíveis. Na cidadezinha onde está o segundo centro da missão, nós temos dois carros desde a Páscoa, há 8 semanas, à espera de combustível. E a distribuição já era complicada, porque descobriram que o mercado negro dá uma mais-valia que não dá o negócio normal. Por exemplo, 1 litro de gasóleo agora custa 180 euros, é à volta de um euro. A nós ofereceram-nos dois bidões de gasóleo a 1.200 cada litro. A gente disse, deixámos de usar os carros, usámos transportes públicos, os bajais, portanto, os tuk-tuks, para nos deslocarmos, e onde podemos, vamos, onde não podemos, não vamos. Mas há um problema que já era agravado, porque havia a corrupção na distribuição. Agora, a guerra do Irão veio a agravar essa distribuição. O que eu notei foi que o último mês, pelo menos em Addis Abeba, a distribuição foi normalizada. Antes havia grandes filas. Por exemplo, uma vez, para abastecermos um carro, o nosso funcionário teve que estar 2 dias e tal na fila, sem sair do carro, porque se saísse perdia a vez. Quando a gente ia levar-lhe a comida, ele dormia no carro, portanto, durante 2 dias para conseguir encher o carro. Agora, nos últimos, digamos, as últimas semanas antes das eleições, a situação foi normalizada. É uma normalização que foi provocada pelo governo para ter um ambiente mais favorável durante o ato eleitoral, ou é uma normalização que veio para ficar? Vamos ver para a semana.
1: Era o padre José Vieira, que regressou recentemente da Etiópia e que se encontra agora em Roma, o nosso convidado de hoje.
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3: Vamos agora ouvir o Magazine de Ciência de Cristiana Soares sobre os microplásticos.
4: Ciência.
5: Microplásticos e compostos químicos potencialmente nocivos para a saúde foram detectados em aves marinhas da Geórgia do Sul, uma ilha remota da Subantártica. A investigação foi conduzida no âmbito do doutoramento em Biociências na Faculdade de Ciências e Tecnologia da Universidade de Coimbra pela investigadora Joana Fragão, que também colabora com o British Antarctic Survey no Reino Unido.
6: Este estudo está inserido no meu projeto de doutoramento, sendo que o projeto é uma avaliação um bocadinho mais global da presença de microplásticos e quais os níveis destes microplásticos, bem como dos compostos químicos, em toda a cadeia alimentar da Antártida. Ou seja, eu estou a estudar desde o krill da Antártida, que é o camarão, lulas, peixes e também aves marinhas, que são então predadores de topo, que é este estudo que foi agora então lançado. A ideia foi um bocadinho expandir no sentido de não focar apenas na quantificação das partículas de plástico e também na sua caracterização, mas também tentar perceber um bocadinho esta parte dos compostos químicos, que muitas das vezes estão ligados aos plásticos porque são introduzidos durante a manufatura dos plásticos, como por exemplo os retardadores de chama, que foi o que nós até aprofundamos um bocadinho mais no estudo, mas estes plásticos também podem efetivamente servir de vetores de contaminação, não só destes compostos químicos que são adicionados durante a produção, mas também de outros que estão disponíveis no ambiente, porque basicamente o que acontece é que quando o plástico está no ambiente, ele pode absorver outros compostos químicos que estejam disponíveis, como por exemplo aqui o que nós falamos nos estudos, estes UV filters, ou até mesmo outros compostos como os metais pesados.
5: Estes resultados, de alguma forma, já estava à espera ou houve alguma surpresa?
6: Obviamente que já sabemos que, infelizmente, a poluição por plásticos é ubíqua, existe em todo o lado, já há estudos até que mostram que até em nós, seres humanos, já estão presentes, não é? Ou seja, e já há vários estudos que reportam a presença destas partículas até nestes ambientes tão pristinos como a Antártida. Quanto aos compostos químicos, obviamente estávamos também à espera, porque estes plásticos podem funcionar como vetores, mas além do mais, estando eles no oceano, eles podem também estar a libertar estes compostos para o oceano, não é? Já estávamos um bocadinho à espera de verificar a presença de ambos. Obviamente que, a parte dos compostos, estávamos sempre à espera que, comparativamente a estudos que são feitos, por exemplo, na costa de Portugal ou na costa da África, estávamos à espera que os nossos valores fossem muito mais baixos, o que se verificou, de certa forma, até porque conseguimos quantificar menos compostos químicos do que esses estudos, por exemplo, e também concentrações mais baixas. Mas acho que o que me surpreendeu mais foi até mesmo a parte da presença das partículas de plástico, porque, por exemplo, um estômago de uma ave em que eu contabilizei 130 partículas. Ou seja, elas eram todas muito similares, provavelmente era uma partícula de maior dimensão que dentro do estômago, com as enzimas digestivas, acabou por se partir em partículas mais pequenas, mas é algo, obviamente, que nos faz refletir um bocadinho, ou seja, perceber como o impacto humano está a causar isto nas espécies. Obviamente que nem todas apresentavam estes valores, tivemos um estômago, por exemplo, de uma ave que não teve nada e, na sua generalidade, foram valores muito mais baixos, tanto que a média é de 17 partículas, mas é sempre algo que nos deixa assim um bocadinho mais em alerta, efetivamente. O que nós fazemos no nosso mundo não é também impacta o resto da biodiversidade, é um bocadinho por aí.
5: Há uma relação direta entre, portanto, os contaminantes químicos que encontraram nas aves e a ingestão específica de microplásticos?
6: Sim, nós neste estudo não conseguimos estabelecer uma ligação, ou seja, nós tentamos fazer uma correlação, perceber se existia ou não. Não verificamos a existência dessa relação. Pode haver-se do facto de muitos destes compostos terem sido detectados em concentrações mesmo muito baixas. A grande maioria deles até foram detectados abaixo do chamado limite de quantificação, ou seja, eles foram detectados, mas não conseguimos quantificar o valor exato, ou seja, eram valores mesmo muito baixos. No entanto, há estudos em laboratório, têm sido feitos que mostram que sim, que os plásticos no geral estão a libertar para o meio ambiente compostos químicos que são incorporados durante a sua produção, mas também estão a absorver do ambiente, ou seja, estão a adquirir do ambiente compostos químicos que lá estejam disponíveis. Por exemplo, os metais pesados, fármacos. Obviamente que tentamos explorar então se isto poderia ser um problema aqui, mas devido aos nossos dados não nos foi possível provar. Continua um bocadinho em aberto a questão de, será que eles estão a vir aqui? Será que eles estão a vir do ambiente circundante onde estas aves acabam por habitar ou alimentar-se?
5: E quais é que são as implicações que os microplásticos, que estes contaminantes químicos têm na saúde das aves? É possível dizer?
6: Com este estudo, acho que é um bocadinho uma porta que fica aberta para o futuro, tentar perceber quais são então os reais impactos, não só nestes organismos, mas também mais especificamente nos diferentes tecidos, nos diferentes órgãos, porque obviamente cada composto químico pode ter efeitos diferentes em diferentes órgãos. Nós sabemos que os compostos químicos, aqueles que nós estudamos, eles são disruptores endócrinos, ou seja, eles afetam o sistema endócrino, e há estudos que mostram que eles podem afetar também os órgãos, como o funcionamento do fígado ou o funcionamento de outros tipos de órgãos. Microplásticos, por si só, nós já estamos mais associados a ver aquelas questões ligadas mais à ingestão e ao facto de, por exemplo, aquela imagem que nós todos estamos familiarizados do estômago de uma ave na praia que foi encontrada morta cheia de plásticos, ou até mesmo da tartaruga com pedaços de plástico presos na zona da cabeça. Se calhar estamos mais acostumados a isso, mas aqui se calhar deixamos a porta aberta do futuro de o que é que o efeito combinado destas partículas, ou seja, destes plásticos, são compostos sintéticos que, para além destes possíveis compostos químicos, têm também outros associados, e qual é que é o efeito que estes plásticos então e estes compostos químicos podem efetivamente ter na saúde das aves, não só na parte de ingestão a que estamos habituados, mas se calhar a níveis mais de funcionamento dos próprios órgãos, ou seja, como é que a presença destes plásticos e destes compostos químicos podem ter efeitos combinados no normal funcionamento dos órgãos, como é que isto pode afetar a longo prazo a saúde do próprio indivíduo.
5: E estes animais que foram alvo do estudo, o facto do estudo ter sido realizado não imediatamente após a morte, também acaba por revelar aqui algumas lacunas, ou se calhar não conseguirem responder a todas as questões.
6: Para estudarmos regiões remotas, envolve também alguns contextos um bocadinho diferentes, mesmo na questão de recolhas de amostras, há limitações e as logísticas são diferentes, claro. Obviamente estamos a falar de um ambiente protegido, onde as aves marinhas são também protegidas e nós não podemos propriamente recolher amostras como queremos ou como idealizamos, claro. E aqui há sempre a questão de estas aves só puderam ser recolhidas após serem encontradas ou reportadas mortas. Ou seja, o que acontece é que por exemplo, há uma monitorização de colónias destas aves e quando aves eram encontradas já mortas na colónia e com um estado de composição ainda não muito avançado, elas eram recolhidas. Ou então algumas delas também vieram após serem reportadas mortas por terem ido, por exemplo, contra barcos. Isto, obviamente, que condiciona o estudo no sentido em que nós não vamos a campo e dizemos quero 10 aves daquela espécie, quero 10 aves da outra espécie, ou seja, estamos sempre limitados ao que há. É uma limitação em termos de design de estudo, mas também a outra é as aves não são todas do mesmo ano, ou seja, há todas estas questões.
5: E os resultados são diferentes entre espécies, entre adultos e crias, portanto, ou seja, todas essas variáveis que influenciam.
6: Sim, obviamente que aqui tivemos que deixar um bocadinho de lado a variável temporal, lá está, estamos dependendo do que aparece morto ou do que é reportado morto, não conseguimos ter esse controle. Mas para termos um número que seja um número apropriado para o estudo, tivemos então que abdicar desta questão temporal. Obviamente estamos cientes que ao longo deste período temporal houve alterações não só de leis, nomeadamente em relação a alguns destes compostos químicos que vieram a ser descontinuados, por exemplo, por causa dos efeitos que eles podem ter à saúde, mas também da produção dos plásticos, e é algo que fazemos referência no trabalho. Obviamente que focando mais então em comparação entre espécies, entre crias e adultos, encontramos diferenças e de certa forma, lá está, também tínhamos espécies com características diferentes em termos de tamanho, o tempo podem viver, era um bocadinho esperado que as crias tivessem menos partículas que os adultos, mas também era esperado que elas tivessem, porque ao fim e ao cabo quem alimenta estas crias são os adultos e como eles o que dão de comer às crias é, de certa forma, o seu regurgitado, ou seja, acabam os próprios pais, os próprios progenitores, por ser um vetor de contaminação para as crias, porque elas à partida não saem do ninho, não estão expostas a tantos fontes de poluição como os pais que podem voar para regiões já mais perto ou da África ou até da América do Sul, onde há maiores fontes de poluição.
5: As palavras da investigadora Joana Fragão, ela que foi a nossa convidada deste Magazine Ciência desta terça-feira.
3: E assim fechamos a segunda e última emissão desta terça-feira. Estamos convosco todos os dias às 15 e às 18 horas aqui de Paris. Podem ouvir-nos aqui na rádio, na internet e nas redes sociais. Estamos de volta amanhã. Fiquem bem na nossa companhia. Boa tarde, são 18 horas aqui em Paris, os títulos do jornal.
2: Liliana Henriques.
3: Moçambique, o Centro para Desenvolvimento e Democracia apresentou ontem uma denúncia formal junto ao Tribunal Administrativo perante indícios de gestão danosa nas linhas aéreas de Moçambique. Médio Oriente, Israel e Hezbollah continuam as hostilidades apesar do presidente americano anunciar ontem uma trégua. De acordo com a agência noticiosa Axios, Trump manteve ontem uma conversa bastante tensa com Netanyahu sobre esta questão. Connosco no estúdio está Dusko Sekulits na realização e de imediatas notícias.
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3: Abrimos com a atualidade africana. Moçambique, o Centro para o Desenvolvimento e Democracia apresentou ontem uma denúncia formal junto ao Tribunal Administrativo perante indícios de gestão danosa das linhas aéreas de Moçambique na aquisição, no ano passado, de dois aviões Embraer que até o momento não voam e permanecem estacionados na África do Sul. Mais por nós, Corfeu Lisboa.
4: Para o diretor executivo do Centro de Democracia e Direitos Humanos, CDD, Adriano Novunga, muitas questões se levantam e que precisam de respostas.
7: Há indícios de gestão danosa nas linhas aéreas de Moçambique. Então, vemos aqui essa denúncia e este pedido urgente ao Tribunal Administrativo para que, dentro da lei, vá às linhas aéreas de Moçambique fazer uma auditoria, se possível, uma auditoria forense.
4: A ideia é clara, diz Adriano Novunga.
7: Para compreendermos como é que é possível que uma companhia aérea, como as linhas aéreas de Moçambique, que não tem aeronaves próprias, vive de aeronaves alugadas, pode comprar aeronaves que não voam, gastou dinheiro público, num contexto onde teve que aumentar o número de aeronaves alugadas, que não somente gasta dinheiro público para alugar as aeronaves.
4: As linhas aéreas de Moçambique, LAM, operam atualmente com 6 aviões, dos quais 4 alugados e apenas 2 pertencem à companhia de Maputo. Para a RFI, Orfeu, Lisboa.
3: Ainda cerca de Moçambique, as autoridades moçambicanas reviram hoje em alta o balanço das vítimas mortais das violências xenófobas na África do Sul. Passou de 7 para 9 mortos, entre mais de 800 moçambicanos alvo de ataques xenófobos desde sexta-feira na cidade de Mossel Bay, no extremo sul daquele país. E na Bissau, segundo uma fonte próxima do dossiê Domingos Simões Pereira, líder do PIGC em prisão domiciliar desde 30 de janeiro, foi notificado ontem para comparecer a 4 de junho no Tribunal Militar Superior na qualidade de suspeito na alegada tentativa de golpe de 25 de outubro de 2025. A diretora do gabinete de Simões Pereira, Ruth Monteiro, diz que DSP não pode ser ouvido por um tribunal militar por ser deputado, presidente do Parlamento e ter imunidade.
8: Nunca Domingos Simões Pereira pode ser ouvido no tribunal militar. Primeiro porque ele é deputado, ele é presidente do Parlamento, ele tem imunidade, tinha que se levantar a imunidade parlamentar. Se nós estivéssemos a falar das coisas correrem como deve ser, nunca o Conselho Superior da Magistratura pode, através de um ato administrativo, alocar juízes para o Tribunal Militar. Isto viola flagrantemente a lei. Terceiro, ele não é militar. O Tribunal Militar é um tribunal de exceção. Julga os militares, julga casos que têm a ver com os bens e os valores dos militares que devem ser salvaguardados. Não é isso que está em causa. Portanto, o que nós estamos a ver é uma vontade de impedir que Domingos Simões Pereira possa ser um cidadão livre de trabalhar, de fazer política, de fazer a sua vida familiar, social, etc. Ele é perseguido porque o povo está com ele. Se ele tivesse se ajoelhado perante o sistema vigente na Guiné-Bissau, perante o regime, se ele tivesse condescendido com os seus valores e com aquilo em que ele acredita e que ele quer e deseja e luta para o povo da Guiné, ele não estava a ser perseguido. Foi o único líder partidário, ou um dos poucos líderes partidários, que não se deixou vender.
3: Ouvimos a jurista guinense e diretora do gabinete de Simões Pereira, Ruth Monteiro, em declarações recolhidas pela agência Lusa. Senegal, o presidente Bassirou Faye nomeou esta segunda-feira um novo governo que inclui alguns membros e aliados do partido de Ousmane Sonko, o primeiro-ministro que ele exonerou na semana passada. Sonko, que entretanto se tornou presidente do Parlamento, tinha dito antecipadamente que a sua formação não entraria no novo executivo. Mais por nós, com Karina Branco.
9: O anúncio do novo governo surge cerca de 10 dias depois de o presidente Bassirou Diomaye Faye ter demitido o primeiro-ministro Ousmane Sonko, que entretanto se tornou presidente da Assembleia Nacional. A ruptura dos antigos aliados deu-se após meses de conflito e abriu um período de incerteza política no país, que já enfrenta uma grave crise financeira. Ora, Ousmane Sonko foi substituído por Amadou Al-Aminu Mohamed Lo, que anunciou esta segunda-feira uma lista de 30 ministros, apesar de o ex-chefe de governo ter anunciado num comunicado publicado nas redes sociais que o seu partido, PASTEF Le Patriote, não participaria no novo executivo. Apesar disso, aliados e membros do partido, menos conhecidos do público em geral, foram incluídos na lista do novo governo, entre os quais o ministro do Planeamento Urbano e o ministro das Forças Armadas. Por outro lado, o presidente Faye reconduziu vários ministros do governo anterior, incluindo o ministro das Finanças, o ministro da Educação e o ministro do Saneamento. Este é um novo passo na ruptura de Faye e Sonko, antigos aliados e vencedores das eleições presidenciais de março de 2024, sob o slogan Sonko é Diomaye. Sonko tinha sido impedido de se candidatar à presidência devido a uma condenação por difamação e designou Diomaye Faye, o seu braço direito, para o substituir na corrida. Porém, não tardou para as tensões começarem a vir à tona.
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3: No Médio Oriente, Israel e o Hezbollah continuam as hostilidades, apesar de Donald Trump anunciar ontem uma trégua antes de uma nova ronda de negociações hoje entre libaneses e israelitas. Hoje morreram 4 pessoas em bombardeamentos israelitas em Tir, no sul do Líbano. Foi neste âmbito que ontem o presidente americano manteve uma conversa telefónica com o chefe do governo israelita. De acordo com o Trump, a conversa foi produtiva, mas segundo a agência noticiosa Axios, não foi pacífica. Mais por nós com Catarina Falcão. Na chamada telefónica entre Donald Trump e Benjamin Netanyahu, na segunda-feira, o presidente norte-americano terá chamado o seu interlocutor israelita de completamente louco por manter os ataques no Líbano, sabendo que isso pode ter consequências nas negociações com o Irão. De forma a normalizar a situação no Médio Oriente, Teherão exigiu durante as negociações indiretas com os Estados Unidos que qualquer acordo para encerrar as hostilidades na região teria de incluir um cessar-fogo efetivo na frente libanesa. Os Estados Unidos terão concordado e Donald Trump terá tentado convencer Israel da importância desse cessar-fogo. Os detalhes desta chamada telefónica foram confirmados à agência noticiosa Axios por diferentes fontes da administração norte-americana. Donald Trump disse também a Netanyahu que sem os Estados Unidos o primeiro-ministro israelita estaria na prisão e que toda a gente odeia Israel devido aos constantes bombardeamentos no Líbano. Mesmo depois desta troca intensa, já hoje Israel voltou a bombardear o Líbano, assegurando que recebeu o aval dos parceiros norte-americanos. Os ataques levados a cabo no sul do país terão feito 6 mortos e o Hezbollah respondeu também enviando vários projéteis contra território israelita.
11: Noutro quadrante meio ambiente, microplásticos e compostos químicos potencialmente nocivos para a saúde foram detectados em aves marinhas da Geórgia do Sul, uma ilha remota da subantártica. As conclusões constam de uma investigação que foi conduzida no âmbito do doutoramento em biociências da Faculdade de Ciências da Universidade de Coimbra pela investigadora Joana Fragão.
6: Este estudo está inserido no meu projeto de doutoramento, sendo que o projeto é uma avaliação um bocadinho mais global da presença de microplásticos e quais os níveis destes microplásticos, bem como dos compostos químicos, em toda a cadeia alimentar da Antártida. Ou seja, eu estou a estudar desde o krill da Antártida, que é o camarão, lulas, peixes e também aves marinhas, que são então predadores de topo, que é este estudo que foi agora então lançado. A ideia foi um bocadinho expandir no sentido de não focar apenas na quantificação das partículas de plástico e também na sua caracterização, mas também tentar perceber um bocadinho esta parte dos compostos químicos, que muitas das vezes estão ligados aos plásticos porque são introduzidos durante a manufatura dos plásticos, como por exemplo os retardadores de chama, que foi o que nós até aprofundamos um bocadinho mais no estudo, mas estes plásticos também podem efetivamente servir de vetores de contaminação, não só destes compostos químicos que são adicionados durante a produção, mas também de outros que estão disponíveis no ambiente.
11: Ouvimos a investigadora portuguesa Joana Fragão, entrevistada por Cristiana Soares, que voltaremos a ouvir dentro de instantes no Magazine de Ciência.
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11: Vamos agora à segunda parte desta emissão, é que vamos ouvir o Magazine de Ciência de Cristiana Soares, mas para já ficamos na companhia do convidado de Lígia Anjos, de Olhos Postos sobre a situação da Etiópia.
12: Convidado.
1: A Etiópia realizou esta segunda-feira, ontem, eleições legislativas e regionais que devem reconduzir o primeiro-ministro Abiy Ahmed ao poder. Mais de 50 milhões de eleitores foram chamados às urnas para escolher os deputados que vão indicar o chefe do governo. Apesar da forte participação em várias cidades, o resultado parece previsível, com o Partido da Prosperidade a partir em clara vantagem. O escrutínio decorreu sob fortes críticas da oposição, que denunciou limitações ao pluralismo político e à liberdade de imprensa. A situação é agravada pelos conflitos armados em Amhara e Oromia e pela ausência de votação no Tigré, região ainda marcada pelas consequências da guerra civil. O padre José Vieira conhece a realidade etíope, para além das estatísticas e dos comunicados, tendo estado até recentemente na Etiópia, onde viveu 13 anos, testemunhou os desafios sociais, políticos, humanitários. Numa altura em que a Etiópia voltou às urnas, o seu olhar pode ajudar-nos a compreender o que se vive no terreno e a perceber se a imagem de estabilidade apresentada pelas autoridades corresponde à realidade sentida pela população. Começo por perguntar, Sr. Padre José Vieira, olhando para a participação de ontem, sentiu na Etiópia, enquanto lá esteve estes últimos 13 anos, um povo mobilizado pela esperança de mudança ou, pelo contrário, resignado perante o resultado que muitos consideram já antecipado?
0: É aquilo que foi mais evidente durante os últimos meses era ver os centros de inscrição para as eleições completamente vazios. Portanto, de facto, os eleitores registados, segundo a Comissão Nacional de Eleições, são à volta de 50 milhões, uma população de 130 milhões, é um número bastante baixo. Eu dei conta disso, aliás. Às vezes comentava com os meus colegas se eles já se tinham registado, meus colegas e tipos, alguns ainda não, ainda estou a ver, portanto, note que havia uma certa desmobilização em relação ao evento.
1: Abiy Ahmed ganhou a projeção internacional como reformador e venceu o Prémio Nobel de Paz em 2019. O que é que os cidadãos, os etíopes, lhe reconhecem hoje? Ele é visto como um líder que transformou o país ou como um dirigente que ficou aquém das expectativas que ele próprio criou?
0: Não, ele operou uma grande transformação com a política dos corredores. Addis Abeba não tem nada a ver do que era há 10 anos atrás. Uma cidade, portanto, muito moderna, com grandes avenidas, e nessas avenidas uma coisa nova que é, há corredores para os peões e corredores para os ciclistas, portanto há espaços, e essa moda dos corredores alastrou o país inteiro. Serão tão efetivos como Addis Abeba? Desconfio, porque em Addis Abeba, claro, o governo está lá e há o controlo. No país profundo, por exemplo, nessa igreja em Adola, tivemos que demolir um muro da frente do recinto e puxá-lo 7,5 metros para trás, o que nos custa à volta de 8 mil euros. Não há nenhuma compensação para isso. Vão construir corredores pavimentados como fazem a Addis Abeba ou vai ser mais um espaço de poeira na estação seca e de lama na estação das chuvas? Não se sabe. É a última vez que eu estive lá, portanto, foi há 3 semanas e vi que as máquinas estavam a preparar os ditos corredores, digamos, removendo terras, deitando árvores abaixo. Agora, o trabalho final é sempre uma incógnita. Muitas vezes, a nível local, o poder político não tem grande influência. E os locais muitas vezes desviam o dinheiro que ia ser investido para construir os famosos corredores para proveito pessoal. A corrupção é um dos grandes problemas na Etiópia de hoje.
1: A guerra no Tigray terminou oficialmente, mas as feridas ainda existem e estão abertas. Que marcas encontrou nas pessoas e até que ponto é que essa memória da guerra de Tigray continua a influenciar a forma como os etíopes olham para o poder político?
0: A Guerra do Tigray demorou 2 anos, portanto, de novembro de 2020 até novembro de 2022. Terminou com os acordos de Pretória, mas a guerra ainda se continua a sentir no terreno. As pessoas no Tigray, por exemplo, não têm tanto acesso a combustíveis e a outros bens da primeira necessidade que nas outras regiões. A Etiópia aliou-se com as forças rápidas rebeldes do Sudão, por via da influência dos Emiratos. Tanto o Egito como o Sudão, para se vingar, estão a, digamos, a promover a rebelião no Tigray e a armar os tigrinos. Portanto, há uma certa preocupação no que isso vai dar. Claro que há outra parte, que é a Eritreia, que durante a guerra de 20 a 22 combateu ao lado das forças do governo da Etiópia, juntamente com rebeldes, agora são rebeldes da Amaras, da Fano, e agora essas forças estão contra o governo. Notou-se que a certo ponto houve um medo do reacender da guerra, e o governo mobilizou muitos soldados para a zona do Tigray, e deixando, por exemplo, um bocadinho a descoberto a segurança onde eu vivia, na zona da Oromia, zonas que antes eram seguras para nos movimentarmos. A certo ponto, um oficial de segurança disse-me: quando fores à capela de Odabuta, primeiro telefona sempre a ver se a estrada está livre. Porque, como, digamos, a mobilização do exército para a zona do Tigray, eles tiveram de deixar a descoberto zonas de influência agora do sul, na minha zona, dos rebeldes da OLA, da Oromo Liberation Army, o Exército de Proteção da Oromia.
1: Quando conversava com jovens, com líderes comunitários, com famílias, quais é que eram as principais preocupações que lhes transmitiam?
0: As grandes preocupações neste momento na Etiópia são, por um lado, a educação. O governo do Abiy, com o intuito de melhorar a educação, introduziu uma série de exames no fim da 6ª classe, da 8ª classe e depois à saída da universidade, e também tornou o exame de admissão à universidade muito difícil. Para ter uma ideia, há 3 anos, quando foi feito pela primeira vez um novo formato, só 5% passaram. E este ano passado é porque os alunos não são formados para aquele tipo de exame. São exames difíceis. Eu entendo que queiram selecionar os alunos, não é? Que vá tudo para a universidade e depois saia tudo doutores. Por exemplo, o outro exame que introduziram foi o exame de fim de curso. E normalmente, digamos, a proporção de passagem é 60% e aqueles que no fim do curso têm 2 exames, fazem o primeiro exame no fim, depois, se não conseguirem passar, têm uma segunda chance. normalmente a reprovação são 40%. Essas pessoas que fizeram um curso superior 3, 4, 5 anos, no fim ficam com nada, porque se reprovam o exame no fim do curso, não lhes é reconhecido o diploma ou os estudos universitários. E deixa, portanto, os jovens numa certa preocupação. O acesso sendo difícil faz com que, por exemplo, só 7% do ano passado passaram o exame de admissão, quer dizer que os outros, se quiserem entrar para o ensino superior, precisam de ter pais ricos que consigam pagar o curso através das universidades privadas. Outro problema é a inflação, por causa do problema dos combustíveis. A vida continua a ficar cada vez mais cara. E também outro problema, que é a distribuição dos combustíveis. Na cidadezinha onde está o segundo centro da missão, nós temos dois carros desde a Páscoa há 8 semanas à espera de combustível. E a distribuição já era complicada, porque descobriram que o mercado negro dá uma mais-valia que não dá o negócio normal. Por exemplo, 1 litro de gasóleo agora custa 180 belos, é à volta de um euro. A nós ofereceram-nos dois bidões de gasóleo a 1.200 cada litro. A gente disse, deixámos de usar os carros, usámos transportes públicos, os bajais, portanto, os tuk-tuks, para nos deslocarmos, e onde podemos vamos, onde não podemos não vamos. Mas há um problema que já era agravado, porque havia a corrupção na distribuição. Agora a guerra do Irão veio a agravar essa distribuição. O que eu notei foi que o último mês, pelo menos em Addis Abeba, a distribuição foi normalizada. Antes havia grandes filas. Por exemplo, uma vez, para abastecermos um carro, o nosso funcionário teve que estar 2 dias e tal na fila, sem sair do carro, porque se saísse perdia a vez. Portanto, a gente lhe valia a comida, ele dormia no carro, portanto, durante 2 dias para conseguir encher o carro. Agora, as últimas semanas antes das eleições, a situação foi normalizada. É uma normalização que foi provocada pelo governo para ter um ambiente mais favorável durante o ato eleitoral, ou é uma normalização que veio para ficar? Vamos ver para a semana.
1: Era o padre José Vieira, que regressou recentemente da Etiópia e que se encontra agora em Roma, o nosso convidado de hoje.
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3: Vamos agora ouvir o Magazine de Ciência de Cristiana Soares sobre os microplásticos.
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5: Microplásticos e compostos químicos potencialmente nocivos para a saúde foram detectados em aves marinhas da Geórgia do Sul, uma ilha remota da subantártica. A investigação foi conduzida no âmbito do doutoramento em biociências na Faculdade de Ciências e Tecnologia da Universidade de Coimbra pela investigadora Joana Fragão, que também colabora com o British Antarctic Survey no Reino Unido.
6: Este estudo está inserido no meu projeto de doutoramento, sendo que o projeto é uma avaliação um bocadinho mais global da presença de microplásticos e quais os níveis destes microplásticos, bem como dos compostos químicos, em toda a cadeia alimentar da Antártida. Ou seja, eu estou a estudar desde o krill da Antártida, que é o camarão, lulas, peixes e também aves marinhas, que são então predadores de topo, que é este estudo que foi agora então lançado. A ideia foi um bocadinho expandir no sentido de não focar apenas na quantificação das partículas de plástico e também na sua caracterização, mas também tentar perceber um bocadinho esta parte dos compostos químicos, que muitas das vezes estão ligados aos plásticos porque são introduzidos durante a manufatura dos plásticos, como por exemplo os retardadores de chama, que foi o que nós até aprofundamos um bocadinho mais no estudo, mas estes plásticos também podem efetivamente servir de vetores de contaminação, não só destes compostos químicos que são adicionados durante a produção, mas também de outros que estão disponíveis no ambiente, porque basicamente o que acontece é que quando o plástico está no ambiente, ele pode absorver outros compostos químicos que estejam disponíveis, como por exemplo aqui o que nós falamos nos estudos, estes UV filters, ou até mesmo outros compostos como os metais pesados.
5: Estes resultados, de alguma forma, já estava à espera ou houve alguma surpresa?
6: Obviamente que já sabemos que, infelizmente, a poluição por plásticos é ubíqua, existe em todo o lado, já há estudos até que mostram que até em nós, seres humanos, já estão presentes, não é? Ou seja, e já há vários estudos que reportam a presença destas partículas até nestes ambientes tão pristinos como a Antártida. Quanto aos compostos químicos, obviamente estávamos também à espera, porque estes plásticos podem funcionar como vetores, mas além do mais, estando eles no oceano, eles podem também estar a libertar estes compostos para o oceano, não é? Já estávamos um bocadinho à espera de verificar a presença de ambos. Obviamente que, a parte dos compostos, estávamos sempre à espera que, comparativamente a estudos que são feitos, por exemplo, na costa de Portugal ou na costa da África, estávamos à espera que os nossos valores fossem muito mais baixos, o que se verificou, de certa forma, até porque conseguimos quantificar menos compostos químicos do que esses estudos, por exemplo, e também concentrações mais baixas. Mas acho que o que me surpreendeu mais foi até mesmo a parte da presença das partículas de plástico, porque, por exemplo, um estômago de uma ave em que eu contabilizei 130 partículas. Ou seja, elas eram todas muito similares, provavelmente era uma partícula de maior dimensão que dentro do estômago, com as enzimas digestivas, acabou por se partir em partículas mais pequenas, mas é algo, obviamente, que nos faz refletir um bocadinho, ou seja, perceber como o impacto humano está a causar isto nas espécies. Obviamente que nem todas apresentavam estes valores. Tivemos um estômago, por exemplo, de uma ave que não teve nada e, na sua generalidade, foram valores muito mais baixos, tanto que a média é de 17 partículas. Mas é sempre algo que nos deixa assim um bocadinho mais em alerta, efetivamente. O que nós fazemos no nosso mundo não é também impacta o resto da biodiversidade, é um bocadinho por aí.
5: Há uma relação direta entre, portanto, os contaminantes químicos que encontraram nas aves e a ingestão específica de microplásticos?
6: Sim, nós neste estudo não conseguimos estabelecer uma ligação, ou seja, nós tentamos fazer uma correlação, perceber se existia ou não. Não verificamos a existência dessa relação. Pode haver-se do facto de muitos destes compostos terem sido detectados em concentrações mesmo muito baixas. A grande maioria deles até foram detectados abaixo do chamado limite de quantificação, ou seja, eles foram detectados, mas não conseguimos quantificar o valor exato, ou seja, eram valores mesmo muito baixos. No entanto, há estudos em laboratório, têm sido efeitos que mostram que sim, que os plásticos no geral estão a libertar para o meio ambiente compostos químicos que são incorporados durante a sua produção, mas também estão a absorver do ambiente, ou seja, estão a adquirir do ambiente compostos químicos que lá estejam disponíveis. Por exemplo, os metais pesados, fármacos. Obviamente que tentamos explorar então se isto poderia ser um problema aqui, mas devido aos nossos dados não nos foi possível provar. Continua um bocadinho em aberto a questão de, será que eles estão a vir daqui? Será que eles estão a vir do ambiente circundante onde estas aves acabam por habitar ou alimentar-se?
5: E quais é que são as implicações que os microplásticos, que estes contaminantes químicos têm na saúde das aves? É possível dizer?
6: Com este estudo, acho que é um bocadinho uma porta que fica aberta para o futuro, tentar perceber quais é então, os reais impactos, não só nestes organismos, mas também, mais especificamente, nos diferentes tecidos, nos diferentes órgãos, porque obviamente cada composto químico pode ter efeitos diferentes em diferentes órgãos. Nós sabemos que os compostos químicos, aqueles que nós estudamos, eles são disruptores endócrinos, ou seja, eles afetam o sistema endócrino, e há estudos que mostram que eles podem afetar também os órgãos, como o funcionamento do fígado ou o funcionamento de outros tipos de órgãos. Os microplásticos, por si só, nós já estamos mais associados a ver aquelas questões ligadas mais à ingestão e ao facto de, por exemplo, aquela imagem que nós todos estamos familiarizados do estômago de uma ave na praia que foi encontrada morta cheia de plásticos, ou até mesmo da tartaruga com pedaços de plástico presos na zona da cabeça. Se calhar estamos mais acostumados a isso, mas aqui se calhar deixamos a porta aberta do futuro do que é que o efeito combinado destas partículas, ou seja, destes plásticos, são compostos sintéticos que, para além destes possíveis compostos químicos, têm também outros associados, e qual é que é o efeito que estes plásticos então e estes compostos químicos podem efetivamente ter na saúde das aves, não só na parte de ingestão a que estamos habituados, mas se calhar a níveis mais de funcionamento dos próprios órgãos, ou seja, como é que a presença destes plásticos e destes compostos químicos podem ter efeitos combinados no normal funcionamento dos órgãos, como é que isto pode afetar a longo prazo a saúde do próprio indivíduo.
5: E estes animais que foram alvo do estudo. O facto do estudo ter sido realizado não imediatamente após a morte também acaba por revelar aqui algumas lacunas ou, se calhar, não conseguirem responder a todas as questões.
6: Para estudarmos regiões remotas, envolve também alguns contextos um bocadinho diferentes, mesmo na questão de recolhas de amostras, há limitações e as logísticas são diferentes, claro. Obviamente estamos a falar de um ambiente protegido, onde as aves marinhas são também protegidas e nós não podemos propriamente recolher amostras como queremos ou como idealizamos, claro. E aqui há sempre a questão de estas aves só puderam ser recolhidas após serem encontradas ou reportadas mortas. Ou seja, o que acontece é que, por exemplo, há monitorização de colónias destas aves e quando aves eram encontradas já mortas na colónia e com um estado de composição ainda não muito avançado, elas eram recolhidas. Ou então algumas delas também vieram após serem reportadas mortas por terem ido, por exemplo, contra barcos. Isto, obviamente, que condiciona o estudo no sentido em que nós não vamos a campo e dizemos quero 10 aves daquela espécie, quero 10 aves da outra espécie, ou seja, estamos sempre limitados ao que há. É uma limitação em termos de design de estudo, mas também a outra é as aves não são todas do mesmo ano, ou seja, há todas estas questões.
5: E os resultados são diferentes entre espécies, entre adultos e crias, portanto, ou seja, todas essas variáveis que influenciam.
6: Sim, obviamente que aqui tivemos que deixar um bocadinho de lado a variável temporal, lá está, estamos dependentes do que aparece morto ou do que é reportado morto, não conseguimos ter esse controle. Mas para termos um número que seja um número apropriado para o estudo, tivemos então que abdicar desta questão temporal. Obviamente estamos cientes que ao longo deste período temporal houve alterações não só de leis, nomeadamente em relação a alguns destes compostos químicos, que vieram a ser descontinuados, por exemplo, por causa dos efeitos que eles podem ter à saúde, mas também da produção dos plásticos, e é algo que fazemos referência no trabalho. Obviamente que focando mais então em comparação entre espécies, entre crias e adultos, encontramos diferenças e de certa forma, lá está, também tínhamos espécies com características diferentes em termos de tamanho, o tempo podem viver. Era um bocadinho esperado que as crias tivessem menos partículas que os adultos, mas também era esperado que elas tivessem, porque ao fim e ao cabo quem alimenta estas crias são os adultos e como eles o que dão de comer às crias é, de certa forma, o seu regurgitado, ou seja, acabam os próprios pais, os próprios progenitores, por ser um vetor de contaminação para as crias, porque elas à partida não saem do ninho, não estão expostas a tantos fontes de poluição como os pais que podem voar para regiões já mais perto ou da África ou até da América do Sul, onde há maiores fontes de poluição.
5: As palavras da investigadora Joana Fragão, ela que foi a nossa convidada deste Magazine Ciência desta terça-feira.
11: E assim fechamos a segunda e última emissão desta terça-feira. Estamos convosco todos os dias às 15 e às 18 horas aqui de Paris. Podem ouvir-nos aqui na rádio, na internet e nas redes sociais. Estamos de volta amanhã. Fiquem bem na nossa companhia. Boa tarde, são 18 horas aqui em Paris, os títulos do jornal.
10: Liliana Henriques.
11: Moçambique, o Centro para Desenvolvimento e Democracia apresentou ontem uma denúncia formal junto ao Tribunal Administrativo perante indícios de gestão danosa nas linhas aéreas de Moçambique. Médio Oriente, Israel e Hezbollah continuam as hostilidades apesar do presidente americano anunciar ontem uma trégua. De acordo com a agência noticiosa Axios, Trump manteve ontem uma conversa bastante tensa com Netanyahu sobre esta questão. Connosco no estúdio está Dusko Sekulits na realização e de imediatas notícias.
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11: Abrimos com a atualidade africana. Moçambique, o Centro para o Desenvolvimento e Democracia, apresentou ontem uma denúncia formal junto ao Tribunal Administrativo perante indícios de gestão danosa das linhas aéreas de Moçambique na aquisição, no ano passado, de dois aviões Embraer que até o momento não voam e permanecem estacionados na África do Sul. Mais por nós, Corfe Lisboa.
4: Para o diretor executivo do Centro de Democracia e Direitos Humanos, CDD, Adriano Novunga, muitas questões se levantam e que precisam de respostas.
7: Há indícios de gestão danosa nas linhas aéreas de Moçambique. Então, vemos aqui essa denúncia e este pedido urgente ao Tribunal Administrativo para que, dentro da lei, vá às linhas aéreas de Moçambique fazer uma auditoria, se possível uma auditoria forense.
4: A ideia é clara, diz Adriano Mufunga.
7: Para compreendermos como é que é possível que uma companhia aérea, como as linhas aéreas de Moçambique, que não tem aeronaves próprias, vive de aeronaves alugadas, pode comprar aeronaves que não voam, gastou dinheiro público, num contexto onde teve que aumentar o número de aeronaves alugadas, que não somente gasta dinheiro público para alugar as aeronaves.
4: As linhas aéreas de Moçambique, LIAM, operam atualmente com 6 aviões, dos quais 4 alugados e apenas 2 pertencem à companhia de Maputo para a RFI Orfeu, Lisboa.
3: Ainda cerca de Moçambique, as autoridades moçambicanas reviram hoje em alta o balanço das vítimas mortais das violências xenófobas na África do Sul. Passou de 7 para 9 mortos entre mais de 800 moçambicanos, alvo de ataques xenófobos desde sexta-feira na cidade de Mossel Bay, no extremo sul daquele país. Guiné-Bissau, segundo uma fonte próxima do dossiê Domingos Simões Pereira, líder do PIGC em prisão domiciliar desde 30 de janeiro, foi notificado ontem para comparecer a 4 de junho no Tribunal Militar Superior na qualidade de suspeito na alegada tentativa de golpe de 25 de outubro de 2025. A diretora do gabinete de Simões Pereira, Ruth Monteiro, diz que DSP não pode ser ouvido por um tribunal militar por ser deputado, presidente do Parlamento e ter imunidade.
8: Nunca Domingos Simões Pereira pode ser ouvido no tribunal militar. Primeiro, porque ele é deputado, ele é presidente do Parlamento, ele tem imunidade, tinha que se levantar a imunidade parlamentar. Se nós estivéssemos a falar das coisas correrem como deve ser, nunca o Conselho Superior da Magistratura pode, através de um ato administrativo, alocar juízes para o Tribunal Militar. Isto viola flagrantemente a lei. Terceiro, ele não é militar. O Tribunal Militar é um tribunal de exceção. Julga os militares, julga casos que têm a ver com os bens e os valores dos militares que devem ser salvaguardados. Não é isso que está em causa. Portanto, o que nós estamos a ver é uma vontade de impedir que Domingos Simões Pereira possa ser um cidadão livre de trabalhar, de fazer política, de fazer a sua vida familiar, social, etc. Ele é perseguido porque o povo está com ele. Se ele tivesse se ajoelhado perante o sistema vigente na Guiné-Bissau, perante o regime, se ele tivesse condescendido com os seus valores e com aquilo em que ele acredita e que ele quer e deseja e luta para o povo da Guiné, ele não estava a ser perseguido. Foi o único líder partidário, ou um dos poucos líderes partidários, que não se deixou vender.
3: Ouvimos a jurista guinense e diretora do gabinete de Simões Pereira, Ruth Monteiro, em declarações recolhidas pela agência Lusa. Senegal, o presidente Bassirou Faye nomeou esta segunda-feira um novo governo que inclui alguns membros e aliados do partido de Ousmane Sonko, o primeiro-ministro que ele exonerou na semana passada. Sonko, que entretanto se tornou presidente do Parlamento, tinha dito antecipadamente que a sua formação não entraria no novo executivo. Mais por nós, com Karina Branco.
9: O anúncio do novo governo surge cerca de 10 dias depois de o presidente Bassirou Diomaye Faye ter demitido o primeiro-ministro Ousmane Sonko, que entretanto se tornou presidente da Assembleia Nacional. A ruptura dos antigos aliados deu-se após meses de conflito e abriu um período de incerteza política no país, que já enfrenta uma grave crise financeira. Ora, Ousmane Sonko foi substituído por Amadou Al-Aminu Mohamed Lo, que anunciou esta segunda-feira uma lista de 30 ministros, apesar de o ex-chefe de governo ter anunciado num comunicado publicado nas redes sociais que o seu partido, PASTEF Le Patriote, não participaria no novo executivo. Apesar disso, aliados e membros do partido, menos conhecidos do público em geral, foram incluídos na lista do novo governo, entre os quais o ministro do Planeamento Urbano e o ministro das Forças Armadas. Por outro lado, o presidente Faye reconduziu vários ministros do governo anterior, incluindo o ministro das Finanças, o ministro da Educação e o ministro do Saneamento. Este é um novo passo na ruptura de Faye e Sonko, antigos aliados e vencedores das eleições presidenciais de março de 2024, sob o slogan Sonko é Diomaye. Sonko tinha sido impedido de se candidatar à presidência devido a uma condenação por difamação e designou Diomaye Faye, o seu braço direito, para o substituir na corrida. Porém, não tardou para as tensões começarem a vir à tona.
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11: No Médio Oriente, Israel e o Hezbollah continuam as hostilidades, apesar de Donald Trump anunciar ontem uma trégua antes de uma nova ronda de negociações hoje entre libaneses e israelitas. Hoje morreram 4 pessoas em bombardeamentos israelitas em Tir, no sul do Líbano. Foi neste âmbito que ontem o presidente americano manteve uma conversa telefónica com o chefe do governo israelita. De acordo com o Trump, a conversa foi produtiva, mas segundo a agência noticiosa Axios, não foi pacífica. Mais por nós com Catarina Falcão.
9: Na chamada telefónica entre Donald Trump e Benjamin Netanyahu, na segunda-feira, o presidente norte-americano terá chamado o seu interlocutor israelita de completamente louco por manter os ataques no Líbano, sabendo que isso pode ter consequências nas negociações com o Irão. De forma a normalizar a situação no Médio Oriente, Teherão exigiu durante as negociações indiretas com os Estados Unidos que qualquer acordo para encerrar as hostilidades na região teria de incluir um cessar-fogo efetivo na frente libanesa. Os Estados Unidos terão concordado e Donald Trump terá tentado convencer Israel da importância desse cessar-fogo. Os detalhes desta chamada telefónica foram confirmados à agência noticiosa Axios por diferentes fontes da administração norte-americana. Donald Trump disse também a Netanyahu que sem os Estados Unidos o primeiro-ministro israelita estaria na prisão e que toda a gente odeia Israel devido aos constantes bombardeamentos no Líbano. Mesmo depois desta troca intensa, já hoje Israel voltou a bombardear o Líbano, assegurando que recebeu o aval dos parceiros norte-americanos. Os ataques levados a cabo no sul do país terão feito 6 mortos e o Hezbollah respondeu também enviando vários projéteis contra território israelita.
11: Noutro quadrante, meio ambiente, microplásticos e compostos químicos potencialmente nocivos para a saúde foram detectados em aves marinhas da Geórgia do Sul, uma ilha remota da subantártica. As conclusões constam de uma investigação que foi conduzida no âmbito do doutoramento em biociências da Faculdade de Ciências da Universidade de Coimbra pela investigadora Joana Fragão.
6: Este estudo está inserido no meu projeto de doutoramento, sendo que o projeto é uma avaliação um bocadinho mais global da presença de microplásticos e quais os níveis destes microplásticos, bem como dos compostos químicos, em toda a cadeia alimentar da Antártida. Ou seja, eu estou a estudar desde o krill da Antártida, que é o camarão, lulas, peixes e também aves marinhas, que são então predadores de topo, que é este estudo que foi agora então lançado. A ideia foi um bocadinho expandir no sentido de não focar apenas na quantificação das partículas de plástico e também na sua caracterização, mas também tentar perceber um bocadinho esta parte dos compostos químicos, que muitas das vezes estão ligados aos plásticos porque são introduzidos durante a manufatura dos plásticos, como por exemplo os retardadores de chama, que foi o que nós até aprofundamos um bocadinho mais no estudo, mas estes plásticos também podem efetivamente servir de vetores de contaminação, não só destes compostos químicos que são adicionados durante a produção, mas também de outros que estão disponíveis no ambiente.
11: Ouvimos a investigadora portuguesa Joana Fragão, entrevistada por Cristiana Soares, que voltaremos a ouvir dentro de instantes no Magazine de Ciência.
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11: Abordamos agora a segunda parte desta emissão, em que vamos ouvir o Magazine de Ciência de Cristiana Soares, mas para já ficamos na companhia do convidado de Lígia Anjos, de Olhos Postos sobre a situação da Etiópia.
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1: A Etiópia realizou esta segunda-feira, ontem, eleições legislativas e regionais que devem reconduzir o primeiro-ministro Abiy Ahmed ao poder. Mais de 50 milhões de eleitores foram chamados às urnas para escolher os deputados que vão indicar o chefe do governo. Apesar da forte participação em várias cidades, o resultado parece previsível, com o Partido da Prosperidade a partir em clara vantagem. O escrutínio decorreu sob fortes críticas da oposição, que denunciou limitações ao pluralismo político e à liberdade de imprensa. A situação é agravada pelos conflitos armados em Amhara e Oromia e pela ausência de votação no Tigré, região ainda marcada pelas consequências da guerra civil. O padre José Vieira conhece a realidade etíope, para além das estatísticas e dos comunicados, tendo estado até recentemente na Etiópia, onde viveu 13 anos, testemunhou os desafios sociais, políticos, humanitários. Numa altura em que a Etiópia voltou às urnas, o seu olhar pode ajudar-nos a compreender o que se vive no terreno e a perceber se a imagem de estabilidade apresentada pelas autoridades corresponde à realidade sentida pela população. E começo por perguntar, Sr. Padre José Vieira, olhando para a participação de ontem, sentiu na Etiópia, enquanto lá esteve estes últimos 13 anos, um povo mobilizado pela esperança de mudança, ou, pelo contrário, resignado perante o resultado que muitos consideram já antecipado?
0: É aquilo que foi mais evidente durante os últimos meses era ver os centros de inscrição para as eleições completamente vazios. Portanto, de facto, os eleitores registados, segundo a Comissão Nacional de Eleições, são à volta de 50 milhões, uma população de 130 milhões, é um número bastante baixo. Eu dei conta disso, aliás. Às vezes comentava com os meus colegas se eles já se tinham registado, meus colegas e tipos, alguns ainda não, ainda estou a ver. Portanto, note que havia uma certa desmobilização em relação ao evento.
1: Abiy Ahmed ganhou a projeção internacional como reformador e venceu o Prémio Nobel de Paz em 2019. O que é que os cidadãos, os etíopes, lhe reconhecem hoje? Ele é visto como um líder que transformou o país ou como um dirigente que ficou aquém das expectativas que ele próprio criou?
0: Não, ele operou uma grande transformação com a política dos corredores. Addis Abeba não tem nada a ver do que era há 10 anos atrás. Uma cidade, portanto, muito moderna, com grandes avenidas,

0: seja, deixámos de usar os carros, usámos transportes públicos, os bajais, portanto, os tuk-tuks, para nos deslocarmos, e onde podemos vamos, onde não podemos não vamos, mas há um problema que já era agravado, porque havia a corrupção na distribuição, agora a guerra do Irão veio a agravar essa distribuição. O que eu notei foi que o último mês, pelo menos em Addis Abeba, a distribuição foi normalizada. Antes havia grandes filas, por exemplo, uma vez, para abastecermos um carro, o nosso funcionário teve que estar 2 dias e tal na fila, sem sair do carro, porque se saísse perdia a vez. Cada dia lhe valia a comida, ele dormia no carro, portanto, durante 2 dias para conseguir encher o carro. Agora, nos últimos, digamos, as últimas semanas antes das eleições, a situação foi normalizada. É uma normalização que foi provocada pelo governo para ter um ambiente mais favorável durante o ato eleitoral, ou é uma normalização que veio para ficar? Vamos ver para a semana.
1: Era o padre José Vieira, que regressou recentemente da Etiópia e que se encontra agora em Roma, o nosso convidado de hoje.
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3: Vamos agora ouvir o Magazine de Ciência de Cristiana Soares sobre os microplásticos.
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5: Microplásticos e compostos químicos potencialmente nocivos para a saúde foram detectados em aves marinhas da Geórgia do Sul, uma ilha remota da Subantártica. A investigação foi conduzida no âmbito do doutoramento em Biociências na Faculdade de Ciências e Tecnologia da Universidade de Coimbra pela investigadora Joana Fragão, que também colabora com o British Antarctic Survey no Reino Unido.
6: Este estudo está inserido no meu projeto de doutoramento, sendo que o projeto é uma avaliação um bocadinho mais global da presença de microplásticos e quais os níveis destes microplásticos, bem como dos compostos químicos, em toda a cadeia alimentar da Antártida. Ou seja, eu estou a estudar desde o krill da Antártida, que é o camarão, lulas, peixes e também aves marinhas, que são então predadores de topo, que é este estudo que foi agora então lançado. A ideia foi um bocadinho expandir no sentido de não focar apenas na quantificação das partículas de plástico e também na sua caracterização, mas também tentar perceber um bocadinho esta parte dos compostos químicos, que muitas das vezes estão ligados aos plásticos porque são introduzidos durante a manufatura dos plásticos, como por exemplo os retardadores de chama, que foi o que nós até aprofundamos um bocadinho mais no estudo, mas estes plásticos também podem efetivamente servir de vetores de contaminação, não só destes compostos químicos que são adicionados durante a produção, mas também de outros que estão disponíveis no ambiente, porque basicamente o que acontece é que quando o plástico está no ambiente, ele pode absorver outros compostos químicos que estejam disponíveis, como por exemplo aqui o que nós falamos nos estudos, estes UV filters, ou até mesmo outros compostos como os metais pesados.
5: Estes resultados, de alguma forma, já estava à espera ou houve alguma surpresa?
6: Obviamente que já sabemos que, infelizmente, a poluição por plásticos é ubíqua, existe em todo o lado, já há estudos até que mostram que até em nós, seres humanos, já estão presentes, não é? Ou seja, e já há vários estudos que reportam a presença destas partículas até nestes ambientes tão pristinos como a Antártida. Quanto aos compostos químicos, obviamente estávamos também à espera, porque estes plásticos podem funcionar como vetores, mas além do mais, estando eles no oceano, eles podem também estar a libertar estes compostos para o oceano, não é? Já estávamos um bocadinho à espera de verificar a presença de ambos. Obviamente que, a parte dos compostos, estávamos sempre à espera que, comparativamente a estudos que são feitos, por exemplo, na costa de Portugal ou na costa da África, estávamos à espera que os nossos valores fossem muito mais baixos, o que se verificou, de certa forma, até porque conseguimos quantificar menos compostos químicos do que esses estudos, por exemplo, e também concentrações mais baixas. Mas acho que o que me surpreendeu mais foi até mesmo a parte da presença das partículas de plástico, porque, por exemplo, um estômago de uma ave em que eu contabilizei 130 partículas. Ou seja, elas eram todas muito similares, provavelmente era uma partícula de maior dimensão que dentro do estômago, com as enzimas digestivas, acabou por se partir em partículas mais pequenas, mas é algo, obviamente, que nos faz refletir um bocadinho, ou seja, perceber como o impacto humano está a causar isto nas espécies. Obviamente que nem todas apresentavam estes valores, tivemos um estômago, por exemplo, de uma ave que não teve nada e, na sua generalidade, foram valores muito mais baixos

0: portanto que a média é de 17 partículas, mas é sempre algo que nos deixa assim um bocadinho mais em alerta, efetivamente, o que nós fazemos no nosso mundo não é também impacta o resto da biodiversidade, é um bocadinho por aí.
1: Há uma relação direta entre, portanto, os contaminantes químicos que encontraram nas aves e a ingestão específica de microplásticos?
0: Sim, nós neste estudo não conseguimos estabelecer uma ligação, ou seja, nós tentamos fazer uma correlação, perceber se existia ou não, não verificamos a existência dessa relação. Pode haver-se do facto de muitos destes compostos terem sido detectados em concentrações mesmo muito baixas, a grande maioria deles até foram detectados abaixo do chamado limite de quantificação, ou seja, eles foram detectados, mas não conseguimos quantificar o valor exato, ou seja, eram valores mesmo muito baixos. No entanto, há estudos em laboratório, têm sido efeitos que mostram que sim, que os plásticos no geral estão a libertar para o meio ambiente compostos químicos que são incorporados durante a sua produção, mas também estão a absorver do ambiente, ou seja, estão a adquirir do ambiente compostos químicos que lá estejam disponíveis. Por exemplo, os metais pesados, fármacos. Obviamente que tentamos explorar então se isto poderia ser um problema aqui, mas devido aos nossos dados não nos foi possível provar. Continua um bocadinho em aberto a questão de, será que eles estão a vir aqui? Será que eles estão a vir do ambiente circundante onde estas aves acabam por habitar ou alimentar-se?
1: E quais é que são as implicações que os microplásticos, que estes contaminantes químicos têm na saúde das aves? É possível dizer?
0: Com este estudo, acho que é um bocadinho uma porta que fica aberta para o futuro, tentar perceber quais são então os reais impactos, não só nestes organismos, mas também mais especificamente nos diferentes tecidos, nos diferentes órgãos, porque obviamente cada composto químico pode ter efeitos diferentes em diferentes órgãos. Nós sabemos que os compostos químicos, aqueles que nós estudamos, eles são disruptores endócrinos, ou seja, eles afetam o sistema endócrino, e há estudos que mostram que eles podem afetar também os órgãos, como o funcionamento do fígado ou o funcionamento de outros tipos de órgãos. Microplásticos, por si só, nós já estamos mais associados a ver aquelas questões ligadas mais à ingestão e ao facto de, por exemplo, aquela imagem que nós todos estamos familiarizados do estômago de uma ave na praia que foi encontrada morta cheia de plásticos, ou até mesmo da tartaruga com pedaços de plástico presos na zona da cabeça. Se calhar estamos mais acostumados a isso, mas aqui se calhar deixamos a porta aberta do futuro de o que é que o efeito combinado destas partículas, ou seja, destes plásticos, são compostos sintéticos que, para além destes possíveis compostos químicos, têm também outros associados, e qual é que é o efeito que estes plásticos então e estes compostos químicos podem efetivamente ter na saúde das aves, não só na parte de ingestão a que estamos habituados, mas se calhar a níveis mais de funcionamento dos próprios órgãos, ou seja, como é que a presença destes plásticos e destes compostos químicos podem ter efeitos combinados no normal funcionamento dos órgãos, como é que isto pode afetar a longo prazo a saúde do próprio indivíduo.
1: E estes animais que foram alvo do estudo, o facto do estudo ter sido realizado não imediatamente após a morte, também acaba por revelar aqui algumas lacunas, ou se calhar não conseguirem responder a todas as questões.
0: Para estudarmos regiões remotas, envolve também alguns contextos um bocadinho diferentes, mesmo na questão de recolhas de amostras, há limitações e as logísticas são diferentes, claro. Obviamente estamos a falar de um ambiente protegido, onde as aves marinhas são também protegidas e nós não podemos propriamente recolher amostras como queremos ou como idealizamos, claro. E aqui há sempre a questão de estas aves só puderam ser recolhidas após serem encontradas ou reportadas mortas. Ou seja, o que acontece é que, por exemplo, há monitorização de colónias destas aves e quando aves eram encontradas já mortas na colónia e com um estado de composição ainda não muito avançado, elas eram recolhidas. Ou então algumas delas também vieram após serem reportadas mortas por terem ido, por exemplo, contra barcos. Isto, obviamente, que condiciona o estudo no sentido em que nós não vamos a campo e dizemos quero 10 aves daquela espécie, quero 10 aves da outra espécie, ou seja, estamos sempre limitados ao que há. É uma limitação em termos de design de estudo, mas também a outra é as aves não são todas do mesmo ano, ou seja, há todas estas questões.
1: E os resultados são diferentes entre espécies, entre adultos e crias, portanto, ou seja, todas essas variáveis que influenciam.
0: Sim, obviamente que aqui tivemos que deixar um bocadinho de lado a variável temporal, lá está, estamos dependentes do que aparece morto ou do que é reportado morto, não conseguimos ter esse controle. Mas para termos um número que seja um número apropriado para o estudo, tivemos então que abdicar desta questão temporal. Obviamente estamos cientes que ao longo deste período temporal houve alterações não só de leis, nomeadamente em relação a alguns destes compostos químicos, que vieram a ser descontinuados, por exemplo, por causa dos efeitos que eles podem ter à saúde, mas também da produção dos plásticos, e é algo que fazemos referência no trabalho. Obviamente que focando mais então em comparação entre espécies, entre crias e adultos, encontramos diferenças e de certa forma, lá está, também tínhamos espécies com características diferentes em termos de tamanho, o tempo podem viver, era um bocadinho esperado que as crias tivessem menos partículas que os adultos, mas também era esperado que elas tivessem, porque ao fim e ao cabo quem alimenta estas crias são os adultos e como eles, o que dão de comer às crias é, de certa forma, o seu regurgitado, ou seja, acabam os próprios pais, os próprios progenitores, por ser um vetor de contaminação para as crias, porque elas à partida não saem do ninho, não estão expostas a tantos fontes de poluição como os pais que podem voar para regiões já mais perto ou da África ou até da América do Sul, onde há maiores fontes de poluição.
1: As palavras da investigadora Joana Fragão, ela que foi a nossa convidada deste Magazine Ciência desta terça-feira.
2: E assim fechamos a segunda e última emissão desta terça-feira. Estamos convosco todos os dias às 15 e às 18 horas aqui de Paris. Podem ouvir-nos aqui na rádio, na internet e nas redes sociais. Estamos de volta amanhã. Fiquem bem na nossa companhia. Boa tarde, são 18 horas aqui em Paris, os títulos do jornal.
3: Liliana Henriques.
2: Moçambique, o Centro para Desenvolvimento e Democracia apresentou ontem uma denúncia formal junto ao Tribunal Administrativo perante indícios de gestão danosa nas linhas aéreas de Moçambique. Médio Oriente, Israel e Hezbollah continuam as hostilidades, apesar do presidente americano anunciar ontem uma trégua. De acordo com a agência noticiosa Axios, Trump manteve ontem uma conversa bastante tensa com Netanyahu sobre esta questão. Connosco no estúdio está Dusko Sekulits na realização e de imediatas notícias.
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2: Abrimos com a atualidade africana. Moçambique, o Centro para o Desenvolvimento e Democracia apresentou ontem uma denúncia formal junto ao Tribunal Administrativo perante indícios de gestão danosa das linhas aéreas de Moçambique na aquisição, no ano passado, de dois aviões Embraer que até o momento não voam e permanecem estacionados na África do Sul. Mais por nós, Corfeu Lisboa.
4: Para o diretor executivo do Centro de Democracia e Direitos Humanos, CDD, Adriano Novunga, muitas questões se levantam e que precisam de respostas.
5: Há indícios de gestão danosa nas linhas aéreas de Moçambique. Então, vemos aqui essa denúncia e este pedido urgente ao Tribunal Administrativo para que, dentro da lei, vá às linhas aéreas de Moçambique fazer uma auditoria, se possível, uma auditoria forense.
4: A ideia é clara, diz Adriano Novunga.
5: Para compreendermos como é que é possível que uma companhia aérea, como as linhas aéreas de Moçambique, que não tem aeronaves próprias, vive de aeronaves alugadas, pode comprar aeronaves que não voam, gastou dinheiro público, num contexto onde teve que aumentar o número de aeronaves alugadas, que não somente gasta dinheiro público para alugar as aeronaves.
4: As linhas aéreas de Moçambique, LAM, operam atualmente com 6 aviões, dos quais 4 alugados e apenas 2 pertencem à companhia de Maputo. Para a RFI, Orfeu, Lisboa.
2: Ainda cerca de Moçambique, as autoridades moçambicanas reviram hoje em alta o balanço das vítimas mortais das violências xenófobas na África do Sul. Passou de 7 para 9 mortos, entre mais de 800 moçambicanos, alvo de ataques xenófobos desde sexta-feira na cidade de Mossel Bay, no extremo sul daquele país. Guiné-Bissau, segundo uma fonte próxima do dossiê, Domingos Simões Pereira, líder do PIGC em prisão domiciliária desde 30 de janeiro, foi notificado ontem para comparecer a 4 de junho no Tribunal Militar Superior na qualidade de suspeito na alegada tentativa de golpe de 25 de outubro de 2025. A diretora do gabinete de Simões Pereira, Ruth Monteiro, diz que DSP não pode ser ouvido por um tribunal militar por ser deputado, presidente do Parlamento e ter imunidade.
6: Nunca Domingos Simões Pereira pode ser ouvido no Tribunal Militar. Primeiro porque ele é deputado, ele é presidente do Parlamento, ele tem imunidade, tinha que se levantar a imunidade parlamentar. Se nós estivéssemos a falar das coisas correrem como deve ser, nunca o Conselho Superior da Magistratura pode, através de um ato administrativo, alocar juízes para o Tribunal Militar. Isto viola flagrantemente a lei. Terceiro, ele não é militar. O Tribunal Militar é um tribunal de exceção. Julga os militares, julga casos que têm a ver com os bens e os valores dos militares que devem ser salvaguardados. Não é isso que está em causa. Portanto, o que nós estamos a ver é uma vontade de impedir que Domingos Simões Pereira possa ser um cidadão livre de trabalhar, de fazer política, de fazer a sua vida familiar, social, etc. Ele é perseguido porque o povo está com ele. Se ele tivesse se ajoelhado perante o sistema vigente na Guiné-Bissau, perante o regime, se ele tivesse condescendido com os seus valores e com aquilo em que ele acredita e que ele quer e deseja e luta para o povo da Guiné, ele não estava a ser perseguido. Foi o único líder partidário, ou um dos poucos líderes partidários, que não se deixou vender.
2: Ouvimos a jurista guinense e diretora do gabinete de Simões Pereira, Ruth Monteiro, em declarações recolhidas pela agência Lusa. Senegal, o presidente Bassirou Faye nomeou esta segunda-feira um novo governo que inclui alguns membros e aliados do partido de Ousmane Sonko, o primeiro-ministro que ele exonerou na semana passada. Sonko, que entretanto se tornou presidente do Parlamento, tinha dito antecipadamente que a sua formação não entraria no novo executivo. Mais por nós, com Karina Branco.
7: O anúncio do novo governo surge cerca de 10 dias depois de o presidente Bassirou Diomaye Faye ter demitido o primeiro-ministro Ousmane Sonko, que entretanto se tornou presidente da Assembleia Nacional. A ruptura dos antigos aliados deu-se após meses de conflito e abriu um período de incerteza política no país, que já enfrenta uma grave crise financeira. Ora, Ousmane Sonko foi substituído por Amadou Al-Aminu Mohamed Lo, que anunciou esta segunda-feira uma lista de 30 ministros, apesar de o ex-chefe de governo ter anunciado num comunicado publicado nas redes sociais que o seu partido, PASTEF Le Patriote, não participaria no novo executivo. Apesar disso, aliados e membros do partido, menos conhecidos do público em geral, foram incluídos na lista do novo governo, entre os quais o ministro do Planeamento Urbano e o ministro das Forças Armadas. Por outro lado, o presidente Faye reconduziu vários ministros do governo anterior, incluindo o ministro das Finanças, o ministro da Educação e o ministro do Saneamento. Este é um novo passo na ruptura de Faye e Sonko, antigos aliados e vencedores das eleições presidenciais de março de 2024, sob o slogan Sonko é Diomaye. Sonko tinha sido impedido de se candidatar à presidência devido a uma condenação por difamação e designou Diomaye Faye, o seu braço direito, para o substituir na corrida. Porém, não tardou para as tensões começarem a vir à tona.
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2: No Médio Oriente, Israel e o Hezbollah continuam as hostilidades, apesar de Donald Trump anunciar ontem uma trégua antes de uma nova ronda de negociações hoje entre libaneses e israelitas. Hoje morreram 4 pessoas em bombardeamentos israelitas em Tir, no sul do Líbano. Foi neste âmbito que ontem o presidente americano manteve uma conversa telefónica com o chefe do governo israelita. De acordo com o Trump, a conversa foi produtiva, mas segundo a agência noticiosa Axios, não foi pacífica. Mais por nós com Catarina Falcão.
8: Na chamada telefónica entre Donald Trump e Benjamin Netanyahu, na segunda-feira, o presidente norte-americano terá chamado o seu interlocutor israelita de completamente louco por manter os ataques no Líbano, sabendo que isso pode ter consequências nas negociações com o Irão. De forma a normalizar a situação no Médio Oriente, Teherão exigiu durante as negociações indiretas com os Estados Unidos que qualquer acordo para encerrar as hostilidades na região teria de incluir um cessar-fogo efetivo na frente libanesa. Os Estados Unidos terão concordado e Donald Trump terá tentado convencer Israel da importância desse cessar-fogo. Os detalhes desta chamada telefónica foram confirmados à agência noticiosa Axios por diferentes fontes da administração norte-americana. Donald Trump disse também a Netanyahu que sem os Estados Unidos o primeiro-ministro israelita estaria na prisão e que toda a gente odeia Israel devido aos constantes bombardeamentos no Líbano. Mesmo depois desta troca intensa, já hoje Israel voltou a bombardear o Líbano, assegurando que recebeu o aval dos parceiros norte-americanos. Os ataques levados a cabo no sul do país terão feito 6 mortos e o Hezbollah respondeu também enviando vários projéteis contra territórios
7: território israelita.
2: Noutro quadrante meio ambiente, microplásticos e compostos químicos potencialmente nocivos para a saúde foram detectados em aves marinhas da Geórgia do Sul, uma ilha remota da subantártica. As conclusões constam de uma investigação que foi conduzida no âmbito do doutoramento em biociências da Faculdade de Ciências da Universidade de Coimbra pela investigadora Joana Fragão.
0: Este estudo está inserido no meu projeto de doutoramento, sendo que o projeto é uma avaliação um bocadinho mais global da presença de microplásticos e quais os níveis destes microplásticos, bem como dos compostos químicos, em toda a cadeia alimentar da Antártida. Ou seja, eu estou a estudar desde o krill da Antártida, que é o camarão, lulas, peixes e também aves marinhas, que são então predadores de topo, que é este estudo que foi agora então lançado. A ideia foi um bocadinho expandir no sentido de não focar apenas na quantificação das partículas de plástico e também na sua caracterização, mas também tentar perceber um bocadinho esta parte dos compostos químicos, que muitas das vezes estão ligados aos plásticos porque são introduzidos durante a manufatura dos plásticos, como por exemplo os retardadores de chama, que foi o que nós até aprofundamos um bocadinho mais no estudo, mas estes plásticos também podem efetivamente servir de vetores de contaminação, não só destes compostos químicos que são adicionados durante a produção, mas também de outros que estão disponíveis no ambiente.
2: Ouvimos a investigadora portuguesa Joana Fragão, entrevistada por Cristiana Soares, que voltaremos a ouvir dentro de instantes no Magazine de Ciência.
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2: Vamos agora à segunda parte desta emissão, é que vamos ouvir o Magazine de Ciência de Cristiana Soares, mas para já ficamos na companhia do convidado de Lígia Anjos, de Olhos Postos sobre a situação da Etiópia.
7: Convidado.
9: A Etiópia realizou esta segunda-feira, ontem, eleições legislativas e regionais que devem reconduzir o primeiro-ministro Abiy Ahmed ao poder. Mais de 50 milhões de eleitores foram chamados às urnas para escolher os deputados que vão indicar o chefe do governo. Apesar da forte participação em várias cidades, o resultado parece previsível, com o Partido da Prosperidade a partir em clara vantagem. O escrutínio decorreu sob fortes críticas da oposição, que denunciou limitações ao pluralismo político e à liberdade de imprensa. A situação é agravada pelos conflitos armados em Amhara e Oromia e pela ausência de votação no Tigré, região ainda marcada pelas consequências da guerra civil. O padre José Vieira conhece a realidade etíope, para além das estatísticas e dos comunicados, tendo estado até recentemente na Etiópia, onde viveu 13 anos, testemunhou os desafios sociais, políticos, humanitários. Numa altura em que a Etiópia voltou às urnas, o seu olhar pode ajudar-nos a compreender o que se vive no terreno e a perceber se a imagem de estabilidade apresentada pelas autoridades corresponde à realidade sentida pela população. Começo por perguntar, Sr. Padre José Vieira, olhando para a participação de ontem, sentiu na Etiópia, enquanto lá esteve estes últimos 13 anos, um povo mobilizado pela esperança de mudança ou, pelo contrário, resignado perante o resultado que muitos consideram já antecipado?
10: Aquilo que foi mais evidente durante os últimos meses era ver os centros de inscrição para as eleições completamente vazios. Portanto, de facto, os eleitores registados, segundo a Comissão Nacional de Eleições, são à volta de 50 milhões, uma população de 130 milhões, é um número bastante baixo. Eu dei conta disso, aliás, às vezes comentava com os meus colegas se eles já se tinham registado, meus colegas e tipos, alguns ainda não, ainda estou a ver. Portanto, note que havia uma certa desmobilização em relação ao evento.
9: Abiy Ahmed ganhou a projeção internacional como reformador e venceu o Prémio Nobel de Paz em 2019. O que é que os cidadãos, os etíopes, lhe reconhecem hoje? Ele é visto como um líder que transformou o país ou como um dirigente que ficou aquém das expectativas que ele próprio criou?
10: Não, ele operou uma grande transformação com a política dos corredores. Addis Abeba não tem nada a ver do que era há 10 anos atrás. É uma cidade, portanto, muito moderna, com grandes avenidas. E nessas avenidas, uma coisa nova que é, há corredores para os peões e corredores para os ciclistas. Portanto, há espaços. E essa moda dos corredores alastrou o país inteiro. Serão tão efetivos como Addis Abeba? Desconfio, porque em Addis Abeba, claro, o governo está lá e há o controlo. No país profundo, por exemplo, a nossa igreja em Adola, tivemos que demolir um muro da frente do recinto e puxá-lo 7,5 metros para trás, o que nos custa à volta de 8 mil euros. Não há nenhuma compensação para isso. Vão construir corredores pavimentados como fazem a Addis Abeba, ou vai ser mais um espaço de poeira na estação seca e de lama na estação das chuvas? Não se sabe. É a última vez que eu estive lá, portanto, foi há 3 semanas e vi que as máquinas estavam a preparar os ditos corredores, digamos, removendo terras, deitando árvores abaixo. Agora, o trabalho final é sempre uma incógnita. Muitas vezes, a nível local, o poder político não tem grande influência. E os locais muitas vezes desviam o dinheiro que ia ser investido para construir os famosos corredores para proveito pessoal. A corrupção é um dos grandes problemas na Etiópia de hoje.
9: A guerra no Tigray terminou oficialmente, mas as feridas ainda existem e estão abertas. Que marcas encontrou nas pessoas e até que ponto é que essa memória da guerra de Tigray continua a influenciar a forma como os etíopes olham para o poder político?
10: A Guerra do Tigray demorou 2 anos, portanto, de novembro de 2020 até novembro de 2022. Terminou com os acordos de Pretória, mas a guerra ainda se continua a sentir no terreno. As pessoas no Tigray, por exemplo, não têm tanto acesso a combustíveis e a outros bens da primeira necessidade que nas outras regiões. A Etiópia aliou-se com as forças rápidas rebeldes do Sudão, por via da influência dos Emiratos. Tanto o Egito como o Sudão, para se vingar, estão a promover a rebelião no Tigray e a armar os tigrinos. Portanto, há uma certa preocupação no que isso vai dar. Claro que há outra parte, que é a Eritreia, que durante a guerra de 20 a 22 combateu ao lado das forças do governo da Etiópia, juntamente com rebeldes, agora são rebeldes da Amaras, da Fano, e agora essas forças estão contra o governo. Notou-se que a certo ponto houve um medo do reacender da guerra, e o governo mobilizou muitos soldados para a zona do Tigray, e deixando, por exemplo, um bocadinho a descoberto a segurança onde eu vivia, na zona da Oromia, zonas que antes eram seguras para nos movimentarmos. A certo ponto, um oficial de segurança disse-me: quando fores à capela de Odabuta, primeiro telefona sempre a ver se a estrada está livre. Porque, como, digamos, a mobilização do exército para a zona do Tigray, eles tiveram de deixar a descoberto zonas de influência agora do sul, na minha zona, dos rebeldes da OLA, da Oromo Liberation Army, o Exército de Proteção da Oromia.
9: Quando conversava com jovens, com líderes comunitários, com famílias, quais é que eram as principais preocupações que lhes transmitiam?
10: As grandes preocupações neste momento na Etiópia são, por um lado, a educação. O governo do Abiy, com o intuito de melhorar a educação, introduziu uma série de exames no fim da 6ª classe, da 8ª classe, e depois à saída da universidade, e também tornou o exame de admissão à universidade muito difícil. Para ter uma ideia, há 3 anos, quando foi feito pela primeira vez um novo formato, só 5% passaram. E este ano passado é porque os alunos não são formados para aquele tipo de exame. São exames difíceis. Eu entendo que queiram selecionar os alunos, não é? Que vá tudo para a universidade e depois saia tudo doutores. Por exemplo, o outro exame que introduziram foi o exame de fim de curso. E normalmente, a proporção de passagem é 60% e aqueles que no fim do curso têm 2 exames, fazem o primeiro exame no fim, depois, se não conseguirem passar, têm uma segunda chance, e normalmente a reprovação são 40%. E essas pessoas que fizeram um curso superior 3, 4, 5 anos, no fim ficam com nada, porque se reprovam o exame no fim do curso, não lhes é reconhecido o diploma ou os estudos universitários. E deixa, portanto, os jovens uma certa preocupação. O acesso sendo difícil faz com que, por exemplo, só 7% do ano passado passaram um exame de admissão. Quer dizer que os outros, se quiserem entrar para o ensino superior, precisam de ter pais ricos que consigam pagar o curso através das universidades privadas. Outro problema é a inflação, por causa do problema dos combustíveis. A vida continua a ficar cada vez mais cara. E também Outro problema que é a distribuição dos combustíveis. Na cidadezinha onde está o segundo centro da missão, nós temos dois carros desde a Páscoa há 8 semanas à espera de combustível. E a distribuição já era complicada, porque descobriram que o mercado negro dá uma mais-valia que não dá o negócio normal. Por exemplo, 1 litro de gasóleo agora custa 180 euros, é à volta de um euro. A nós ofereceram-nos dois bidões de gasóleo a 1.200 cada litro. A gente deixámos de usar os carros, usámos transportes públicos, os bajais, portanto, os tuk-tuks, para nos deslocarmos, e onde podemos vamos, onde não podemos não vamos. Mas há um problema que já era agravado, porque havia a corrupção na distribuição. Agora a guerra do Irão veio a agravar essa distribuição. O que eu notei foi que o último mês, pelo menos em Addis Abeba, a distribuição foi normalizada. Antes havia grandes filas. Por exemplo, uma vez, para abastecermos um carro, o nosso funcionário teve que estar 2 dias e tal na fila, sem sair do carro, porque se saísse perdia a vez. Quando a gente lhe valia a comida, ele dormia no carro, portanto, durante 2 dias para conseguir encher o carro. Agora, as últimas semanas antes das eleições, a situação foi normalizada. É uma normalização que foi provocada pelo governo para ter um ambiente mais favorável durante o ato eleitoral, ou é uma normalização que veio para ficar? Vamos ver para a semana.
9: Era o padre José Vieira, que regressou recentemente da Etiópia e que se encontra agora em Roma, o nosso convidado de hoje.
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2: Vamos agora ouvir o Magazine de Ciência de Cristiana Soares sobre os microplásticos.
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13: Microplásticos e compostos químicos potencialmente nocivos para a saúde foram detectados em aves marinhas da Geórgia do Sul, uma ilha remota da subantártica. A investigação foi conduzida no âmbito do doutoramento em Biociências na Faculdade de Ciências e Tecnologia da Universidade de Coimbra pela investigadora Joana Fragão, que também colabora com o British Antarctic Survey no Reino Unido.
0: Este estudo está inserido no meu projeto de doutoramento, sendo que o projeto é uma avaliação um bocadinho mais global da presença de microplásticos e quais os níveis destes microplásticos, bem como dos compostos químicos, em toda a cadeia alimentar da Antártida. Ou seja, eu estou a estudar desde o krill da Antártida, que é o camarão, lulas, peixes e também aves marinhas, que são então predadores de topo, que é este estudo que foi agora então lançado. A ideia foi um bocadinho expandir no sentido de não focar apenas na quantificação das partículas de plástico e também na sua caracterização, mas também tentar perceber um bocadinho esta parte dos compostos químicos, que muitas das vezes estão ligados aos plásticos porque são introduzidos durante a manufatura dos plásticos, como por exemplo os retardadores de chama, que foi o que nós até aprofundamos um bocadinho mais no estudo, mas estes plásticos também podem efetivamente servir de vetores de contaminação, não só destes compostos químicos que são adicionados durante a produção, mas também de outros que estão disponíveis no ambiente, porque basicamente o que acontece é que quando o plástico está no ambiente, ele pode absorver outros compostos químicos que estejam disponíveis, como por exemplo aqui o que nós falamos nos estudos, estes UV filters, ou até mesmo outros compostos como os metais pesados.
13: Estes resultados, de alguma forma, já estava à espera ou houve alguma surpresa?
0: Obviamente que já sabemos que, infelizmente, a poluição por plásticos é ubíqua, existe em todo o lado, já há estudos até que mostram que até em nós, seres humanos, já estão presentes, não é? Ou seja, e já há vários estudos que reportam a presença destas partículas até nestes ambientes tão pristinos como a Antártida. Quanto aos compostos químicos, obviamente estávamos também à espera, porque estes plásticos podem funcionar como vetores, mas além do mais, estando eles no oceano, eles podem também estar a libertar estes compostos para o oceano, não é? Já estávamos um bocadinho à espera de verificar a presença de ambos. Obviamente que a parte dos compostos, estávamos sempre à espera que, comparativamente a estudos que são feitos, por exemplo, na costa de Portugal ou na costa da África, estávamos à espera que os nossos valores fossem muito mais baixos, o que se verificou, de certa forma, até porque conseguimos quantificar menos compostos químicos do que esses estudos, por exemplo, e também concentrações mais baixas. Mas acho que o que me surpreendeu mais foi até mesmo a parte da presença das partículas de plástico, porque, por exemplo, um estômago de uma ave em que eu contabilizei 130 partículas. Ou seja, elas eram todas muito similares, provavelmente era uma partícula de maior dimensão que dentro do estômago, com as enzimas digestivas, acabou por se partir em partículas mais pequenas, mas é algo, obviamente, que nos faz refletir um bocadinho, ou seja, perceber como o impacto humano está a causar isto nas espécies. Obviamente que nem todas apresentavam estes valores. Tivemos um estômago, por exemplo, de uma ave que não teve nada e, na sua generalidade, foram valores muito mais baixos, tanto que a média é de 17 partículas. Mas é sempre algo que nos deixa assim um bocadinho mais em alerta, efetivamente. O que nós fazemos no nosso mundo não é também impacta o resto da biodiversidade, é um bocadinho por aí.
1: Há uma relação direta entre, portanto, os contaminantes químicos que encontraram nas aves e a ingestão específica de microplásticos?
0: Sim, nós neste estudo não conseguimos estabelecer uma ligação, ou seja, nós tentamos fazer uma correlação, perceber se existia ou não. Não verificamos a existência dessa relação. Pode haver-se do facto de muitos destes compostos terem sido detectados em concentrações mesmo muito baixas. A grande maioria deles até foram detectados abaixo do chamado limite de quantificação, ou seja, eles foram detectados, mas não conseguimos quantificar o valor exato, ou seja, eram valores mesmo muito baixos. No entanto, há estudos em laboratório, têm sido efeitos que mostram que sim, que os plásticos no geral estão a libertar para o meio ambiente compostos químicos que são incorporados durante a sua produção, mas também estão a absorver do ambiente, ou seja, estão a adquirir do ambiente compostos químicos que lá estejam disponíveis. Por exemplo, os metais pesados, fármacos. Obviamente que tentamos explorar então se isto poderia ser um problema aqui, mas devido aos nossos dados não nos foi possível provar. Continua um bocadinho em aberto a questão de, será que eles estão a vir daqui? Será que eles estão a vir do ambiente circundante onde estas aves acabam por habitar ou alimentar-se?
1: E quais é que são as implicações que os microplásticos, que estes contaminantes químicos têm na saúde das aves? É possível dizer?
0: Com este estudo, acho que é um bocadinho uma porta que fica aberta para o futuro, tentar perceber quais é então, os reais impactos, não só nestes organismos, mas também, mais especificamente, nos diferentes tecidos, nos diferentes órgãos, porque obviamente cada composto químico pode ter efeitos diferentes em diferentes órgãos. Nós sabemos que os compostos químicos, aqueles que nós estudamos, eles são disruptores endócrinos, ou seja, eles afetam o sistema endócrino, e há estudos que mostram que eles podem afetar também os órgãos, como o funcionamento do fígado ou o funcionamento de outros tipos de órgãos. Os microplásticos, por si só, nós já estamos mais associados a ver aquelas questões ligadas mais à ingestão e ao facto de, por exemplo, aquela imagem que nós todos estamos familiarizados do estômago de uma ave na praia que foi encontrada morta cheia de plásticos, ou até mesmo da tartaruga com pedaços de plástico presos na zona da cabeça. Se calhar estamos mais acostumados a isso, mas aqui se calhar deixamos a porta aberta do futuro do que é que o efeito combinado destas partículas, ou seja, destes plásticos, são compostos sintéticos que, para além destes possíveis compostos químicos, têm também outros associados, e qual é que é o efeito que estes plásticos então e estes compostos químicos podem efetivamente ter na saúde das aves, não só na parte de ingestão a que estamos habituados, mas se calhar a níveis mais de funcionamento dos próprios órgãos, ou seja, como é que a presença destes plásticos e destes compostos químicos podem ter efeitos combinados no normal funcionamento dos órgãos, como é que isto pode afetar a longo prazo a saúde do próprio indivíduo.
1: E estes animais a que foram alvo do estudo, o facto do estudo ter sido realizado não imediatamente após a morte, também acaba por revelar aqui algumas lacunas, ou se calhar não conseguirem responder a todas as questões.
0: Para estudarmos regiões remotas, envolve também alguns contextos um bocadinho diferentes, mesmo na questão de recolhas de amostras, há limitações e as logísticas são diferentes, claro. Obviamente estamos a falar de um ambiente protegido, onde as aves marinhas são também protegidas e nós não podemos propriamente recolher amostras como queremos ou como idealizamos, claro. E aqui há sempre a questão de estas aves só puderam ser recolhidas após serem encontradas ou reportadas mortas. Ou seja, o que acontece é que, por exemplo, há monitorização de colónias destas aves E quando aves eram encontradas já mortas na colónia e com um estado de composição ainda não muito avançado, elas eram recolhidas. Ou então algumas delas também vieram após serem reportadas mortas por terem ido, por exemplo, contra barcos. Isto, obviamente, que condiciona o estudo no sentido em que nós não vamos a campo e dizemos quero 10 aves daquela espécie, quero 10 aves da outra espécie, ou seja, estamos sempre limitados ao que há. É uma limitação em termos de design de estudo, mas também a outra é as aves não são todas do mesmo ano, ou seja, há todas estas questões.
1: E os resultados são diferentes entre espécies, entre adultos e crias, portanto, ou seja, todas essas variáveis que influenciam.
0: Sim, obviamente que aqui tivemos que deixar um bocadinho de lado a variável temporal, lá está, estamos dependendo do que aparece morto ou do que é reportado morto, não conseguimos ter esse controle. Mas para termos um número que seja um número apropriado para o estudo, tivemos então que abdicar desta questão temporal. Obviamente estamos cientes que ao longo deste período temporal houve alterações não só de leis, nomeadamente em relação a alguns destes compostos químicos, que vieram a ser descontinuados, por exemplo, por causa dos efeitos que eles podem ter à saúde, mas também da produção dos plásticos, e é algo que fazemos referência no trabalho. Obviamente que focando mais então em comparação entre espécies, entre crias e adultos, encontramos diferenças e de certa forma, lá está, também tínhamos espécies com características diferentes em termos de tamanho, o tempo podem viver. Era um bocadinho esperado que as crias tivessem menos partículas que os adultos, mas também era esperado que elas tivessem, porque ao fim e ao cabo quem alimenta estas crias são os adultos e como eles o que dão de comer às crias é, de certa forma, o seu regurgitado, ou seja, acabam os próprios pais, os próprios progenitores por ser um vetor de contaminação para as crias, porque elas à partida não saem do ninho, não estão expostas a tantos fontes de poluição como os pais que podem voar para regiões já mais perto ou da África ou até da América do Sul, onde há maiores fontes de poluição.
1: As palavras da investigadora Joana Fragão, ela que foi a nossa convidada deste Magazine Ciência desta terça-feira.
2: E assim fechamos a segunda e última emissão desta terça-feira. Estamos convosco todos os dias às 15 e às 18 horas aqui de Paris. Podem ouvir-nos aqui na rádio, na internet e nas redes sociais. Estamos de volta amanhã. Fiquem bem na nossa companhia. Boa tarde, são 18 horas aqui em Paris, os títulos do jornal.
3: Liliana Henriques.
2: Moçambique, o Centro para Desenvolvimento e Democracia, apresentou ontem uma denúncia formal junto ao Tribunal Administrativo perante indícios de gestão danosa nas linhas aéreas de Moçambique. Médio Oriente, Israel e Hezbollah continuam as hostilidades apesar do presidente americano anunciar ontem uma trégua. De acordo com a agência noticiosa Axios, Trump manteve ontem uma conversa bastante tensa com Netanyahu sobre esta questão. Connosco no estúdio está Dusko Sekulits na realização e de imediatas notícias.
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2: Abrimos com a atualidade africana. Moçambique, o Centro para o Desenvolvimento e Democracia, apresentou ontem uma denúncia formal junto ao Tribunal Administrativo perante indícios de gestão danosa das linhas aéreas de Moçambique na aquisição, no ano passado, de 2 aviões Embraer que até o momento não voam e permanecem estacionados na África do Sul. Mais por nós, Corfe Lisboa.
12: Para o diretor executivo do Centro de Democracia e Direitos Humanos, CDD, Adriano Novunga, muitas questões se levantam e que precisam de respostas.
14: Há indícios de gestão danosa nas linhas aéreas de Moçambique. Então, vemos aqui essa denúncia e este pedido urgente ao Tribunal Administrativo para que, dentro da lei, vá às linhas aéreas de Moçambique fazer uma auditoria, se possível uma auditoria forense.
12: A ideia é clara, diz Adriano Novunga.
14: Para compreendermos como é que é possível que uma companhia aérea, como as linhas aéreas de Moçambique, que não tem aeronaves próprias, vive de aeronaves alugadas, pode comprar aeronaves que não voam, gastou dinheiro público, num contexto onde teve que aumentar o número de aeronaves alugadas, que não somente gasta dinheiro público para alugar as aeronaves.
12: As linhas aéreas de Moçambique, LIAM, operam atualmente com 6 aviões, dos quais 4 alugados e apenas 2 pertencem à companhia de Maputo. Para a RFI, Orfeu, Lisboa.
2: Ainda cerca de Moçambique, as autoridades moçambicanas reviram hoje em alta o balanço das vítimas mortais das violências xenófobas na África do Sul. Passou de 7 para 9 mortos entre mais de 800 moçambicanos, alvo de ataques xenófobos desde sexta-feira na cidade de Mossel Bay, no extremo sul daquele país. Guiné-Bissau, segundo uma fonte próxima do dossiê Domingos Simões Pereira, líder do PIGC em prisão domiciliar desde 30 de janeiro, foi notificado ontem para comparecer a 4 de junho no Tribunal Militar Superior na qualidade de suspeito na alegada tentativa de golpe de 25 de outubro de 2025. A diretora do gabinete de Simões Pereira, Ruth Monteiro, diz que DSP não pode ser ouvido por um tribunal militar por ser deputado, presidente do Parlamento e ter imunidade.
6: Nunca Domingos Simões Pereira pode ser ouvido no tribunal militar. Primeiro porque ele é deputado, ele é presidente do Parlamento, ele tem imunidade, tinha que se levantar a imunidade parlamentar. Se nós estivéssemos a falar das coisas correrem como deve ser, nunca o Conselho Superior da Magistratura pode, através de um ato administrativo, alocar juízes para o Tribunal Militar. Isto viola flagrantemente a lei. Terceiro, ele não é militar. O Tribunal Militar é um tribunal de exceção. Julga os militares, julga casos que têm a ver com os bens e os valores dos militares que devem ser salvaguardados. Não é isso que está em causa. Portanto, o que nós estamos a ver é uma vontade de impedir que Domingos Simões Pereira possa ser um cidadão livre de trabalhar, de fazer política, de fazer a sua vida familiar, social, etc. Ele é perseguido porque o povo está com ele. Se ele tivesse se ajoelhado perante o sistema vigente na Guiné-Bissau, perante o regime, se ele tivesse condescendido com os seus valores e com aquilo em que ele acredita e que ele quer e deseja e luta para o povo da Guiné, ele não estava a ser perseguido. Foi o único líder partidário, ou um dos poucos líderes partidários, que não se deixou vender.
2: Ouvimos a jurista guinense e diretora do gabinete de Simões Pereira, Ruth Monteiro, em declarações recolhidas pela agência Lusa. Senegal, o presidente Bassirou Faye nomeou esta segunda-feira um novo governo que inclui alguns membros e aliados do partido de Ousmane Sonko, o primeiro-ministro que ele exonerou na semana passada. Sonko, que entretanto se tornou presidente do Parlamento, tinha dito antecipadamente que a sua formação não entraria no novo executivo. Mais por nós, com Karina Branco.
9: O anúncio do novo governo surge cerca de 10 dias depois de o presidente Bassirou Diomaye Faye ter demitido o primeiro-ministro Ousmane Sonko, que entretanto se tornou presidente da Assembleia Nacional. A ruptura dos antigos aliados deu-se após meses de conflito e abriu um período de incerteza política no país, que já enfrenta uma grave crise financeira. Ora, Ousmane Sonko foi substituído por Amadou Al-Aminu Mohamed Lo, que anunciou esta segunda-feira uma lista de 30 ministros, apesar de o ex-chefe de governo ter anunciado num comunicado publicado nas redes sociais que o seu partido, PASTEF Le Patriote, não participaria no novo executivo. Apesar disso, aliados e membros do partido, menos conhecidos do público em geral, foram incluídos na lista do novo governo, entre os quais o ministro do Planeamento Urbano e o ministro das Forças Armadas. Por outro lado, o presidente Faye reconduziu vários ministros do governo anterior, incluindo o ministro das Finanças, o ministro da Educação e o ministro do Saneamento. Este é um novo passo na ruptura de Faye e Sonko, antigos aliados e vencedores das eleições presidenciais de março de 2024, sob o slogan Sonko é Diomaye. Sonko tinha sido impedido de se candidatar à presidência devido a uma condenação por difamação e designou Diomaye Faye, o seu braço direito, para o substituir na corrida. Porém, não tardou para as tensões começarem a vir à tona.
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2: No Médio Oriente, Israel e o Hezbollah continuam as hostilidades, apesar de Donald Trump anunciar ontem uma trégua antes de uma nova ronda de negociações hoje entre libaneses e israelitas. Hoje morreram 4 pessoas em bombardeamentos israelitas em Tir, no sul do Líbano. Foi neste âmbito que ontem o presidente americano manteve uma conversa telefónica com o chefe do governo israelita. De acordo com o Trump, a conversa foi produtiva, mas segundo a agência noticiosa Axios, não foi pacífica. Mais por nós com Catarina Falcão.
8: Na chamada telefónica entre Donald Trump e Benjamin Netanyahu, na segunda-feira, o presidente norte-americano terá chamado o seu interlocutor israelita de completamente louco por manter os ataques no Líbano, sabendo que isso pode ter consequências nas negociações com o Irão. De forma a normalizar a situação no Médio Oriente, Teherão exigiu durante as negociações indiretas com os Estados Unidos que qualquer acordo para encerrar as hostilidades na região teria de incluir um cessar-fogo efetivo na frente libanesa. Os Estados Unidos terão concordado e Donald Trump terá tentado convencer Israel da importância desse cessar-fogo. Os detalhes desta chamada telefónica foram confirmados à agência noticiosa Axios por diferentes fontes da administração norte-americana. Donald Trump disse também a Netanyahu que sem os Estados Unidos o primeiro-ministro israelita estaria na prisão e que toda a gente odeia Israel devido aos constantes bombardeamentos no Líbano. Mesmo depois desta troca intensa, já hoje Israel voltou a bombardear o Líbano, assegurando que recebeu o aval dos parceiros norte-americanos. Os ataques levados a cabo no sul do país terão feito 6 mortos e o Hezbollah respondeu também, enviando vários projéteis contra território israelita.
2: Noutro quadrante meio ambiente, microplásticos e compostos químicos potencialmente nocivos para a saúde foram detectados em aves marinhas da Geórgia do Sul, uma ilha remota da subantártica. As conclusões constam de uma investigação que foi conduzida no âmbito do doutoramento em Biociências da Faculdade de Ciências da Universidade de Coimbra pela investigadora Joana Fragão.
0: Este estudo está inserido no meu projeto de doutoramento, sendo que o projeto é uma avaliação um bocadinho mais global da presença de microplásticos e quais os níveis destes microplásticos, bem como dos compostos químicos, em toda a cadeia alimentar da Antártida. Ou seja, eu estou a estudar desde o krill da Antártida, que é o camarão, lulas, peixes e também aves marinhas, que são então predadores de topo, que é este estudo que foi agora então lançado. A ideia foi um bocadinho expandir no sentido de não focar apenas na quantificação das partículas de plástico e também na sua caracterização, mas também tentar perceber um bocadinho esta parte dos compostos químicos, que muitas das vezes estão ligados aos plásticos porque são introduzidos durante a manufatura dos plásticos, como por exemplo os retardadores de chama, que foi o que nós até aprofundamos um bocadinho mais no estudo, mas estes plásticos também podem efetivamente servir de vetores de contaminação, não só destes compostos químicos que são adicionados durante a produção, mas também de outros que estão disponíveis no ambiente.
2: Ouvimos a investigadora portuguesa Joana Fragão, entrevistada por Cristiana Soares, que voltaremos a ouvir dentro de instantes no Magazine de Ciência.
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2: Abordamos agora a segunda parte desta emissão, em que vamos ouvir o Magazine de Ciência de Cristiana Soares, mas para já ficamos na companhia do convidado de Lígia Anjos, de Olhos Postos sobre a situação da Etiópia.
15: Convidado.
9: A Etiópia realizou esta segunda-feira, ontem, eleições legislativas e regionais que devem reconduzir o primeiro-ministro Abiy Ahmed ao poder. Mais de 50 milhões de eleitores foram chamados às urnas para escolher os deputados que vão indicar o chefe do governo. Apesar da forte participação em várias cidades, o resultado parece previsível, com o Partido da Prosperidade a partir em clara vantagem. O escrutínio decorreu sob fortes críticas da oposição, que denunciou limitações ao pluralismo político e à liberdade de imprensa. A situação é agravada pelos conflitos armados em Amhara e Oromia e pela ausência de votação no Tigré, região ainda marcada pelas consequências da guerra civil. O padre José Vieira conhece a realidade etíope, para além das estatísticas e dos comunicados, tendo estado até recentemente na Etiópia, onde viveu 13 anos, testemunhou os desafios sociais, políticos, humanitários. Numa altura em que a Etiópia voltou às urnas, o seu olhar pode ajudar-nos a compreender o que se vive no terreno e a perceber se a imagem de estabilidade apresentada pelas autoridades corresponde à realidade sentida pela população. E começo por perguntar, Sr. Padre José Vieira, olhando para a participação de ontem, sentiu na Etiópia, enquanto lá esteve estes últimos 13 anos, um povo mobilizado pela esperança de mudança ou, pelo contrário, resignado perante o resultado que muitos consideram já antecipado?
10: Aquilo que foi mais evidente durante os últimos meses era ver os centros de inscrição para as eleições completamente vazios. Portanto, de facto, os eleitores registados, segundo a Comissão Nacional de Eleições, são à volta de 50 milhões, uma população de 130 milhões, digamos, é um número bastante baixo. Eu dei conta disso, aliás, Às vezes comentava com os meus colegas se eles já se tinham registado, meus colegas e tipos, alguns ainda não, ainda estou a ver, portanto, note que havia uma certa desmobilização em relação ao evento.
9: Abiy Ahmed ganhou a projeção internacional como reformador e venceu o Prémio Nobel de Paz em 2019. O que é que os cidadãos, os etíopes, lhe reconhecem hoje? Ele é visto como um líder que transformou o país ou como um dirigente que ficou aquém das expectativas que ele próprio criou?
10: Não, ele operou uma grande transformação com a política dos corredores. Addis Abeba não tem nada a ver do que era há 10 anos atrás. Uma cidade, portanto, muito moderna, com grandes avenidas. E nessas avenidas, uma coisa nova que é, há corredores para os peões e corredores para os ciclistas. Portanto, há espaços. E essa moda dos corredores alastrou o país inteiro. Serão tão efetivos como Addis Abeba? Desconfio, porque em Addis Abeba, claro, o governo está lá e há o controlo. No país profundo, por exemplo, nessa igreja em Adola, tivemos que demolir um muro da frente do recinto e puxá-lo 7,5 metros para trás, o que nos custa à volta de 8 mil euros. Não há nenhuma compensação para isso. Vão construir corredores pavimentados como fazem a Addis Abeba ou vai ser mais um espaço de poeira na estação seca e de lama na estação das chuvas? Não se sabe. É a última vez que eu estive lá, portanto, foi há 3 semanas e vi que as máquinas estavam a preparar os ditos corredores, digamos, removendo terras, deitando árvores abaixo. Agora, o trabalho final é sempre uma incógnita. Muitas vezes, a nível local, o poder político não tem grande influência. E os locais muitas vezes desviam o dinheiro que ia ser investido para construir os famosos corredores para proveito pessoal. A corrupção é um dos grandes problemas na Etiópia de hoje.
9: A guerra no Tigre terminou oficialmente, mas as feridas ainda existem e estão abertas. Que marcas encontrou nas pessoas e até que ponto é que essa memória da guerra de Tigre continua a influenciar a forma como os etíopes olham para o poder político?
10: A Guerra do Tigray demorou 2 anos, portanto, de novembro de 2020 até novembro de 2022. Terminou com os acordos de Pretória, mas a guerra ainda se continua a sentir no terreno. As pessoas no Tigray, por exemplo, não têm tanto acesso a combustíveis e a outros bens da primeira necessidade que nas outras regiões. A Etiópia aliou-se com as forças rápidas rebeldes do Sudão, por via da influência dos Emiratos, tanto o Egito como o Sudão, para se vingar, estão a, digamos, a promover a rebelião no Tigre e tanto a armar os tigrinos. Portanto, há uma certa preocupação no que isso vai dar. Claro que há outra parte, que é a Eritreia, que durante a guerra de 20 a 22 combateu ao lado das forças do governo da Etiópia, juntamente com rebeldes, agora são rebeldes da Amaras, da Fano, e agora essas forças estão contra o governo. Notou-se que a certo ponto houve um medo do reacender da guerra, e o governo mobilizou muitos soldados para a zona do Tigray e deixando, por exemplo, um bocadinho a descoberto a segurança onde eu vivia, na zona da Oromia, zonas que antes eram seguras para nos movimentarmos. A certo ponto, um oficial de segurança disse-me: quando fores à capela de Odabuta, primeiro telefona sempre a ver se a estrada está livre. Porque, como, digamos, a mobilização do exército para a zona do Tigray, eles tiveram de deixar a descoberto zonas de influência agora do sul, na minha zona, dos rebeldes da OLA, da Oromo Liberation Army, o exército de dotação da Oromia.
9: Quando conversava com jovens, com líderes comunitários, com famílias, quais é que eram as principais preocupações que lhes transmitiam?
10: As grandes preocupações neste momento na Etiópia são, por um lado, a educação. O governo do Abiy, com o intuito de melhorar a educação, introduziu uma série de exames no fim da 6ª classe, da 8ª classe e depois à saída da universidade, e também tornou o exame de admissão à universidade muito difícil. Para ter uma ideia, há 3 anos, quando foi feito pela primeira vez um novo formato, só 5% passaram. E este ano passado é porque os alunos não são formados para aquele tipo de exame. São exames difíceis. Eu entendo.

0: Agora, a guerra do Irão veio agravar essa distribuição. O que eu notei foi que o último mês, pelo menos em Addis Abeba, a distribuição foi normalizada. Antes havia grandes filas, por exemplo, uma vez para abastecermos um carro, o nosso funcionário teve que estar 2 dias e tal na fila, sem sair do carro, porque se saísse perdia a vez. Portanto, a gente ia levar-lhe a comida, ele dormia no carro, portanto, durante 2 dias para conseguir encher o carro. Agora, nos últimos, digamos, as últimas semanas antes das eleições, a situação foi normalizada. É uma normalização que foi provocada pelo governo para ter um ambiente mais favorável durante o ato eleitoral, ou é uma normalização que veio para ficar? Vamos ver para a semana.
1: Era o padre José Vieira, que regressou recentemente da Etiópia e que se encontra agora em Roma, o nosso convidado de hoje.
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3: Vamos agora ouvir o Magazine de Ciência de Cristiana Soares sobre os microplásticos.
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5: Microplásticos e compostos químicos potencialmente nocivos para a saúde foram detectados em aves marinhas da Geórgia do Sul, uma ilha remota da Subantártica. A investigação foi conduzida no âmbito do doutoramento em Biociências na Faculdade de Ciências e Tecnologia da Universidade de Coimbra, pela investigadora Joana Fragão, que também colabora com o British Antarctic Survey no Reino Unido.
6: Este estudo está inserido no meu projeto de doutoramento, sendo que o projeto é uma avaliação um bocadinho mais global da presença de microplásticos e quais os níveis destes microplásticos, bem como dos compostos químicos, em toda a cadeia alimentar da Antártida. Ou seja, eu estou a estudar desde o krill da Antártida, que é o camarão, lulas, peixes e também aves marinhas, que são então predadores de topo, que é este estudo que foi agora então lançado. A ideia foi um bocadinho expandir no sentido de não focar apenas na quantificação das partículas de plástico e também na sua caracterização, mas também tentar perceber um bocadinho esta parte dos compostos químicos, que muitas das vezes estão ligados aos plásticos porque são introduzidos durante a manufatura dos plásticos, como, por exemplo, os retardadores de chama, que foi o que nós até aprofundamos um bocadinho mais no estudo, mas estes plásticos também podem efetivamente servir de vetores de contaminação, não só destes compostos químicos que são adicionados durante a produção, mas também de outros que estão disponíveis no ambiente, porque basicamente o que acontece é que quando o plástico está no ambiente, ele pode absorver outros compostos químicos que estejam disponíveis, como por exemplo aqui o que nós falamos nos estudos, estes UV filters ou até mesmo outros compostos como os metais pesados.
3: Estes resultados, de alguma forma, já estava à espera ou houve alguma surpresa?
6: Obviamente que já sabemos que, infelizmente, a poluição por plásticos é ubíqua, existe em todo lado, já há estudos até que mostram que até em nós, seres humanos, já estão presentes, não é? Ou seja, e já há vários estudos que reportam a presença destas partículas até nestes ambientes tão prístinos como a Antártida. Quanto aos compostos químicos, obviamente estávamos também à espera, porque estes plásticos podem funcionar como vetores, mas além do mais, estando eles no oceano, eles podem também estar a libertar estes compostos para o oceano, não é? Já estávamos um bocadinho à espera de verificar a presença de ambos. Obviamente que a parte dos compostos, estávamos sempre à espera que, comparativamente a estudos que são feitos, por exemplo, na costa de Portugal ou na costa de África, estávamos à espera que os nossos valores fossem muito mais baixos, o que se verificou, de certa forma, até porque conseguimos quantificar menos compostos químicos do que esses estudos, por exemplo, e também concentrações mais baixas. Mas acho que o que me surpreendeu mais foi até mesmo a parte da presença das partículas de plástico, porque, por exemplo, um estômago de uma ave em que eu contabilizei 130 partículas. Ou seja, elas eram todas muito similares, provavelmente era uma partícula de maior dimensão que dentro do estômago, com as enzimas digestivas, acabou por se partir em partículas mais pequenas, mas é algo, obviamente, que nos faz refletir um bocadinho, ou seja, perceber como o impacto humano está a causar isto nas espécies. Obviamente que nem todas apresentavam estes valores. Tivemos um estômago, por exemplo, de uma ave que não teve nada e, na sua generalidade, foram valores muito mais baixos, tanto que a média é de 17 partículas. Mas é sempre algo que nos deixa assim um bocadinho mais em alerta, efetivamente. O que nós fazemos no nosso mundo não é também impacta o resto da biodiversidade, é um bocadinho por aí.

0: relação direta entre, portanto, os contaminantes químicos que encontraram nas aves e a ingestão específica de microplásticos?
1: Sim, nós neste estudo não conseguimos estabelecer uma ligação, ou seja, nós tentamos fazer uma correlação, perceber se existia ou não, não verificamos a existência dessa relação. Pode haver-se do facto de muitos destes compostos terem sido detectados em concentrações mesmo muito baixas, a grande maioria deles até foram detectados abaixo do chamado limite de quantificação, ou seja, eles foram detectados, mas não conseguimos quantificar o valor exato, ou seja, eram valores mesmo muito baixos. No entanto, há estudos em laboratório, têm sido efeitos que mostram que sim, que os plásticos no geral estão a libertar para o meio ambiente compostos químicos que são incorporados durante a sua produção, mas também estão a absorver do ambiente, ou seja, estão a adquirir do ambiente compostos químicos que lá estejam disponíveis. Por exemplo, os metais pesados, fármacos. Obviamente que tentamos explorar então se isto poderia ser um problema aqui, mas devido aos nossos dados não nos foi possível provar. Continua um bocadinho em aberto a questão de será que eles estão a vir daqui, será que eles estão a vir do ambiente circundante onde estas aves acabam por habitar ou alimentar-se.
0: E quais é que são as implicações que os microplásticos, que estes contaminantes químicos têm na saúde das aves? É possível dizer?
1: Com este estudo, acho que é um bocadinho uma porta que fica aberta para o futuro, tentar perceber quais é que estão então os reais impactos, não só nestes organismos, mas também mais especificamente nos diferentes tecidos, nos diferentes órgãos, porque obviamente cada composto químico pode ter efeitos diferentes em diferentes órgãos. Nós sabemos que os compostos químicos, aqueles que nós estudamos, eles são disruptores endócrinos, ou seja, eles afetam o sistema endócrino, e há estudos que mostram que eles podem afetar também os órgãos, como o funcionamento do fígado ou o funcionamento de outros tipos de órgãos. Os microplásticos, por si só, nós já estamos mais associados a ver aquelas questões ligadas mais à ingestão e ao facto de, por exemplo, aquela imagem que nós todos estamos familiarizados do estômago de uma ave na praia que foi encontrada morta cheia de plásticos, ou até mesmo da tartaruga com pedaços de plástico presos na zona da cabeça. Se calhar estamos mais acostumados a isso, mas aqui se calhar deixamos a porta aberta do futuro de o que é que o efeito combinado destas partículas, ou seja, destes plásticos, são compostos sintéticos que, para além destes possíveis compostos químicos, têm também outros associados, e qual é que é o efeito que estes plásticos então e estes compostos químicos podem efetivamente ter na saúde das aves, não só na parte de ingestão a que estamos habituados, mas se calhar a níveis mais de funcionamento dos próprios órgãos, ou seja, como é que a presença destes plásticos e destes compostos químicos podem ter efeitos combinados no normal funcionamento dos órgãos, como é que isto pode afetar a longo prazo a saúde do próprio indivíduo.
0: E estes animais que foram alvo do estudo, o facto do estudo ter sido realizado não imediatamente após a morte, também acaba por revelar aqui algumas lacunas, ou se calhar não conseguirem responder a todas as questões.
1: Para estudarmos regiões remotas, envolve também alguns contextos um bocadinho diferentes, mesmo na questão de recolhas de amostras, há limitações e as logísticas são diferentes, claro. Obviamente estamos a falar de um ambiente protegido, onde as aves marinhas são também protegidas e nós não podemos propriamente recolher amostras como queremos ou como idealizamos, claro. E aqui há sempre a questão de estas aves só puderam ser recolhidas após serem encontradas ou reportadas mortas. Ou seja, o que acontece é que, por exemplo, há monitorização de colónias destas aves e quando aves eram encontradas já mortas na colónia e com um estado de composição ainda não muito avançado, elas eram recolhidas. Ou então algumas delas também vieram após serem reportadas mortas por terem ido, por exemplo, contra barcos. Isto, obviamente, que condiciona o estudo no sentido em que nós não vamos a campo e dizemos quero 10 aves daquela espécie, quero 10 aves da outra espécie, ou seja, estamos sempre limitados ao que há. É uma limitação em termos de design de estudo, mas também a outra é as aves não são todas do mesmo ano, ou seja, há todas estas questões.
0: E os resultados são diferentes entre espécies, entre adultos e crias, portanto, ou seja, todas essas variáveis que influenciam.
1: Sim, obviamente que aqui tivemos que deixar um bocadinho de lado a variável temporal, lá está, estamos dependentes do que aparece morto ou do que é reportado morto, não conseguimos ter esse controle. Mas para termos um número que seja um número apropriado para o estudo, tivemos então que abdicar desta questão temporal. Obviamente estamos cientes que ao longo deste período temporal houve alterações não só de leis, nomeadamente em relação a alguns destes compostos químicos, que vieram a ser descontinuados, por exemplo, por causa dos efeitos que eles podem ter à saúde, mas também da produção dos plásticos, e é algo que fazemos referência no trabalho. Obviamente que focando mais então em comparação entre espécies, entre crias e adultos, encontramos diferenças e de certa forma, lá está, também tínhamos espécies com características diferentes em termos de tamanho, o tempo podem viver. Era um bocadinho esperado que as crias tivessem menos partículas que os adultos, mas também era esperado que elas tivessem, porque ao fim e ao cabo quem alimenta estas crias são os adultos e como eles o que dão de comer às crias é, de certa forma, o seu regurgitado, ou seja, acabam os próprios pais, os próprios progenitores, por ser um vetor de contaminação para as crias, porque elas à partida não saem do ninho, não estão expostas a tantos fontes de poluição como os pais que podem voar para regiões já mais perto ou da África ou até da América do Sul, onde há maiores fontes de poluição.
0: As palavras da investigadora Joana Fragão, ela que foi a nossa convidada deste Magazine Ciência desta terça-feira.
2: E assim fechamos a segunda e última emissão desta terça-feira. Estamos convosco todos os dias às 15 e às 18 horas aqui de Paris. Podem ouvir-nos aqui na rádio, na internet e nas redes sociais. Estamos de volta amanhã. Fiquem bem na nossa companhia. Boa tarde, são 18 horas aqui em Paris, os títulos do jornal.
3: Liliana Henriques.
2: Moçambique, o Centro para Desenvolvimento e Democracia apresentou ontem uma denúncia formal junto ao Tribunal Administrativo perante indícios de gestão danosa nas linhas aéreas de Moçambique. Médio Oriente, Israel e Hezbollah continuam as hostilidades apesar do presidente americano anunciar ontem uma trégua. De acordo com a agência noticiosa Axios, Trump manteve ontem uma conversa bastante tensa com Netanyahu sobre esta questão. Connosco no estúdio está Dusko Sekulits na realização e de imediatas notícias.
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2: Abrimos com a atualidade africana. Moçambique, o Centro para o Desenvolvimento e Democracia apresentou ontem uma denúncia formal junto ao Tribunal Administrativo perante indícios de gestão danosa das linhas aéreas de Moçambique na aquisição, no ano passado, de dois aviões Embraer que até o momento não voam e permanecem estacionados na África do Sul. Mais por nós, Corfeu Lisboa.
4: Para o diretor executivo do Centro de Democracia e Direitos Humanos, CDD, Adriano Novunga, muitas questões se levantam e que precisam de respostas.
5: Há indícios de gestão danosa nas linhas aéreas de Moçambique. Então, vemos aqui essa denúncia e este pedido urgente ao Tribunal Administrativo para que, dentro da lei, vá às linhas aéreas de Moçambique fazer uma auditoria, se possível, uma auditoria forense.
4: A ideia é clara, diz Adriano Novunga.
5: Para compreendermos como é que é possível que uma companhia aérea, como as linhas aéreas de Moçambique, que não tem aeronaves próprias, vive de aeronaves alugadas, pode comprar aeronaves que não voam, gastou dinheiro público, num contexto onde teve que aumentar o número de aeronaves alugadas, que não somente gasta dinheiro público para alugar as aeronaves.
4: As linhas aéreas de Moçambique, LAM, operam atualmente com 6 aviões, dos quais 4 alugados e apenas 2 pertencem à companhia de Maputo. Para a RFI, Orfeu, Lisboa.
2: Ainda cerca de Moçambique, as autoridades moçambicanas reviram hoje em alta o balanço das vítimas mortais das violências xenófobas na África do Sul. Passou de 7 para 9 mortos, entre mais de 800 moçambicanos, alvo de ataques xenófobos desde sexta-feira na cidade de Mossel Bay, no extremo sul daquele país. Guiné-Bissau, segundo uma fonte próxima do dossiê, Domingos Simões Pereira, líder do PIGC em prisão domiciliária desde 30 de janeiro, foi notificado ontem para comparecer a 4 de junho no Tribunal Militar Superior na qualidade de suspeito na alegada tentativa de golpe de 25 de outubro de 2025. A diretora do gabinete de Simões Pereira, Ruth Monteiro, diz que DSP não pode ser ouvido por um tribunal militar por ser deputado, presidente do Parlamento e ter imunidade.
6: Nunca Domingos Simões Pereira pode ser ouvido no Tribunal Militar. Primeiro porque ele é deputado, ele é presidente do Parlamento, ele tem imunidade, tinha que se levantar a imunidade parlamentar. Se nós estivéssemos a falar das coisas correrem como deve ser, nunca o Conselho Superior da Magistratura pode, através de um ato administrativo, alocar juízes para o Tribunal Militar. Isto viola flagrantemente a lei. Terceiro, ele não é militar. O Tribunal Militar é um tribunal de exceção. Julga os militares, julga casos que têm a ver com os bens e os valores dos militares que devem ser salvaguardados. Não é isso que está em causa. Portanto, o que nós estamos a ver é uma vontade de impedir que Domingos Simões Pereira possa ser um cidadão livre de trabalhar, de fazer política, de fazer a sua vida familiar, social, etc. Ele é perseguido porque o povo está com ele. Se ele tivesse se ajoelhado perante o sistema vigente na Guiné-Bissau, perante o regime, se ele tivesse condescendido com os seus valores e com aquilo em que ele acredita e que ele quer e deseja e luta para o povo da Guiné, ele não estava a ser perseguido. Foi o único líder partidário, ou um dos poucos líderes partidários, que não se deixou vender.
2: Ouvimos a jurista guinense e diretora do gabinete de Simões Pereira, Ruth Monteiro, em declarações recolhidas pela agência Lusa. Senegal, o presidente Bassirou Faye nomeou esta segunda-feira um novo governo que inclui alguns membros e aliados do partido de Ousmane Sonko, o primeiro-ministro que ele exonerou na semana passada. A Sonko, que entretanto se tornou presidente do Parlamento, tinha dito antecipadamente que a sua formação não entraria no novo executivo. Mais por nós, com Karina Branco.
7: O anúncio do novo governo surge cerca de 10 dias depois de o presidente Bassirou Diomaye Faye ter demitido o primeiro-ministro Ousmane Sonko, que entretanto se tornou presidente da Assembleia Nacional. A ruptura dos antigos aliados deu-se após meses de conflito e abriu um período de incerteza política no país, que já enfrenta uma grave crise financeira. Ora, Ousmane Sonko foi substituído por Amadou Al-Aminu Mohamed Lo, que anunciou esta segunda-feira uma lista de 30 ministros, apesar de o ex-chefe de governo ter anunciado num comunicado publicado nas redes sociais que o seu partido, PASTEF Le Patriote, não participaria no novo executivo. Apesar disso, aliados e membros do partido, menos conhecidos do público em geral, foram incluídos na lista do novo governo, entre os quais o ministro do Planeamento Urbano e o ministro das Forças Armadas. Por outro lado, o presidente Faye reconduziu vários ministros do governo anterior, incluindo o ministro das Finanças, o ministro da Educação e o ministro do Saneamento. Este é um novo passo na ruptura de Faye e Sonko, antigos aliados e vencedores das eleições presidenciais de março de 2024, sob o slogan Sonko é Diomaye. Sonko tinha sido impedido de se candidatar à presidência devido a uma condenação por difamação e designou Diomaye Faye, o seu braço direito, para o substituir na corrida. Porém, não tardou para as tensões começarem a vir à tona.
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2: No Médio Oriente, Israel e o Hezbollah continuam as hostilidades, apesar de Donald Trump anunciar ontem uma trégua antes de uma nova ronda de negociações hoje entre libaneses e israelitas. Hoje morreram 4 pessoas em bombardeamentos israelitas em Tir, no sul do Líbano. Foi neste âmbito que ontem o presidente americano manteve uma conversa telefónica com o chefe do governo israelita. De acordo com o Trump, a conversa foi produtiva, mas segundo a agência noticiosa Axios, não foi pacífica. Mais por nós com Catarina Falcão.
8: Na chamada telefónica entre Donald Trump e Benjamin Netanyahu, na segunda-feira, o presidente norte-americano terá chamado o seu interlocutor israelita de completamente louco por manter os ataques no Líbano, sabendo que isso pode ter consequências nas negociações com o Irão. De forma a normalizar a situação no Médio Oriente, Teherão exigiu durante as negociações indiretas com os Estados Unidos que qualquer acordo para encerrar as hostilidades na região teria de incluir um cessar-fogo efetivo na frente libanesa. Os Estados Unidos terão concordado e Donald Trump terá tentado convencer Israel da importância desse cessar-fogo. Os detalhes desta chamada telefónica foram confirmados à agência noticiosa Axios por diferentes fontes da administração norte-americana. Donald Trump disse também a Netanyahu que sem os Estados Unidos o primeiro-ministro israelita estaria na prisão e que toda a gente odeia Israel devido aos constantes bombardeamentos no Líbano. Mesmo depois desta troca intensa, já hoje Israel voltou a bombardear o Líbano, assegurando que recebeu o aval dos parceiros norte-americanos. Os ataques levados a cabo no sul do país terão feito 6 mortos e o Hezbollah respondeu também enviando vários projéteis contra a território
7: território israelita.
2: No outro quadrante meio ambiente, microplásticos e compostos químicos potencialmente nocivos para a saúde foram detectados em aves marinhas da Geórgia do Sul, uma ilha remota da subantártica. As conclusões constam de uma investigação que foi conduzida no âmbito do doutoramento em biociências da Faculdade de Ciências da Universidade de Coimbra pela investigadora Joana Fragão.
1: Este estudo está inserido no meu projeto de doutoramento, sendo que o projeto é uma avaliação um bocadinho mais global da presença de microplásticos e quais os níveis destes microplásticos, bem como dos compostos químicos, em toda a cadeia alimentar da Antártida. Ou seja, eu estou a estudar desde o krill da Antártida, que é o camarão, lulas, peixes e também aves marinhas, que são então predadores de topo, que é este estudo que foi agora então lançado. A ideia foi um bocadinho expandir no sentido de não focar apenas na quantificação das partículas de plástico e também na sua caracterização, mas também tentar perceber um bocadinho esta parte dos compostos químicos, que muitas das vezes estão ligados aos plásticos porque são introduzidos durante a manufatura dos plásticos, como por exemplo os retardadores de chama, que foi o que nós até aprofundamos um bocadinho mais no estudo, mas estes plásticos também podem efetivamente servir de vetores de contaminação, não só destes compostos químicos que são adicionados durante a produção, mas também de outros que estão disponíveis no ambiente.
2: Ouvimos a investigadora portuguesa Joana Fragão, entrevistada por Cristiana Soares, que voltaremos a ouvir dentro de instantes no Magazine de Ciência.
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2: Abordamos agora a segunda parte desta emissão, é que vamos ouvir o Magazine de Ciência de Cristiana Soares, mas para já ficamos na companhia do convidado de Lígia Anjos, de Olhos Postos sobre a situação da Etiópia.
7: Convidado. A Etiópia realizou esta segunda-feira, ontem, eleições legislativas e regionais que devem reconduzir o primeiro-ministro Abiy Ahmed ao poder. Mais de 50 milhões de eleitores foram chamados às urnas para escolher os deputados que vão indicar o chefe do governo. Apesar da forte participação em várias cidades, o resultado parece previsível, com o Partido da Prosperidade a partir em clara vantagem. O escrutínio decorreu sob fortes críticas da oposição, que denunciou limitações ao pluralismo político e à liberdade de imprensa. A situação é agravada pelos conflitos armados em Amhara e Oromia e pela ausência de votação no Tigré, região ainda marcada pelas consequências da guerra civil. O padre José Vieira conhece a realidade etíope, para além das estatísticas e dos comunicados, tendo estado até recentemente na Etiópia, onde viveu 13 anos, testemunhou os desafios sociais, políticos, humanitários. Numa altura em que a Etiópia voltou às urnas, o seu olhar pode ajudar-nos a compreender o que se vive no terreno e a perceber se a imagem de estabilidade apresentada pelas autoridades corresponde à realidade sentida pela população. Começo por perguntar, Sr. Padre José Vieira, olhando para a participação de ontem, sentiu na Etiópia, enquanto lá esteve estes últimos 13 anos, um povo mobilizado pela esperança de mudança ou, pelo contrário, resignado perante o resultado que muitos consideram já antecipado?
9: Aquilo que foi mais evidente durante os últimos meses era ver os centros de inscrição para as eleições completamente vazios. Portanto, de facto, os eleitores registados, segundo a Comissão Nacional de Eleições, são à volta de 50 milhões, uma população de 130 milhões, é um número bastante baixo. Eu dei conta disso, aliás, às vezes comentava com os meus colegas se eles já se tinham registado, meus colegas e tipos, alguns ainda não, ainda estou a ver. Portanto, note que havia uma certa desmobilização em relação ao evento.
7: Abiy Ahmed ganhou a projeção internacional como reformador e venceu o Prémio Nobel de Paz em 2019. O que é que os cidadãos, os etíopes, lhe reconhecem hoje? Ele é visto como um líder que transformou o país ou como um dirigente que ficou aquém das expectativas que ele próprio criou?
9: Não, ele operou uma grande transformação com a política dos corredores. Addis Abeba não tem nada a ver do que era há 10 anos atrás. Uma cidade, portanto, muito moderna, com grandes avenidas. E nessas avenidas, uma coisa nova que é, há corredores para os peões e corredores para os ciclistas. Portanto, há espaços. E essa moda dos corredores alastrou o país inteiro. Serão tão efetivos como Addis Abeba? Desconfio, porque em Addis Abeba, claro, o governo está lá e há o controlo. No país profundo, por exemplo, na nossa igreja em Adola, tivemos que demolir o muro da frente do recinto e puxá-lo 7,5 metros para trás, o que nos custa à volta de 8 mil euros. Não há nenhuma compensação para isso. Vão construir corredores pavimentados como fazem a Addis Abeba ou vai ser mais um espaço de poeira na estação seca e de lama na estação das chuvas? Não se sabe. É a última vez que eu estive lá, portanto, foi há 3 semanas e vi que as máquinas estavam a preparar os ditos corredores, digamos, removendo terras, deitando árvores abaixo. Agora, o trabalho final é sempre uma incógnita. Muitas vezes, a nível local, o poder político não tem grande influência. E os locais muitas vezes desviam o dinheiro que ia ser investido para construir os famosos corredores para proveito pessoal. A corrupção é um dos grandes problemas na Etiópia de hoje.
10: A guerra no Tigre terminou oficialmente, mas as feridas ainda existem e estão abertas. Que marcas encontrou nas pessoas e até que ponto é que essa memória da guerra de Tigre continua a influenciar a forma como os etíopes olham para o poder político?
9: A guerra de Tigray demorou 2 anos, portanto, de novembro de 2020 até novembro de 2022. Terminou com os acordos de Pretória, mas a guerra ainda se continua a sentir no terreno. As pessoas no Tigray, por exemplo, não têm tanto acesso a combustíveis e a outros bens da primeira necessidade que nas outras regiões. A Etiópia aliou-se com as forças rápidas rebeldes do Sudão, por via da influência dos Emiratos. Tanto o Egito como o Sudão, para se vingar, estão a, digamos, a promover a rebelião no Tigre e a armar os tigrinos. Portanto, há uma certa preocupação no que isso vai dar. Claro que há outra parte, que é a Eritreia, que durante a guerra de 20 a 22 combateu ao lado das forças do governo da Etiópia, juntamente com rebeldes, agora são rebeldes da Amaras, da Fano, e agora essas forças estão contra o governo. Notou-se que a certo ponto houve um medo do reacender da guerra, e o governo mobilizou muitos soldados para a zona do Tigray, e deixando, por exemplo, um bocadinho a descoberto a segurança onde eu vivia, na zona da Oromia, zonas que antes eram seguras para nos movimentarmos. A certo ponto, um oficial de segurança disse-me: quando fores à capela de Odabuta, primeiro telefona sempre a ver se a estrada está livre. Porque, como, digamos, a mobilização do exército para a zona do Tigray, eles tiveram de deixar a descoberto zonas de influência agora do sul, na minha zona, dos rebeldes da OLA, da Oromo Liberation Army, o Exército de Dotação da Oromia.
10: Quando conversava com jovens, com líderes comunitários, com famílias, quais é que eram as principais preocupações que lhes transmitiam?
9: As grandes preocupações neste momento na Etiópia são, por um lado, a educação. O governo do Abiy, com o intuito de melhorar a educação, introduziu uma série de exames no fim da 6ª classe, da 8ª classe e depois à saída da universidade, e também tornou o exame de admissão à universidade muito difícil. Para ter uma ideia, há 3 anos, quando foi feito pela primeira vez um novo formato, só 5% passaram. E este ano passado é porque os alunos não são formados para aquele tipo de exame. São exames difíceis. Eu entendo que queiram selecionar os alunos, não é? Que não vá tudo para a universidade e depois saia tudo doutores. Por exemplo, o outro exame que introduziram foi o exame de fim de curso. E normalmente, digamos, a proporção de passagem é 60% e aqueles que no fim do curso têm 2 exames, fazem o primeiro exame no fim, depois, se não conseguirem passar, têm uma segunda chance. Normalmente a reprovação são 40%. E essas pessoas que fizeram um curso superior 3, 4, 5 anos, no fim ficam com nada, porque se reprovam o exame no fim do curso, não lhes é reconhecido o diploma ou os estudos universitários. E deixa, portanto, os jovens uma certa preocupação. O acesso sendo difícil faz com que, por exemplo, só 7% do ano passado passaram um exame de admissão. Quer dizer que os outros, se quiserem entrar para o ensino superior, precisam de ter pais ricos que consigam pagar o curso através das universidades privadas. Outro problema é a inflação, por causa do problema dos combustíveis. A vida continua a ficar cada vez mais cara. E também Outro problema que é a distribuição dos combustíveis. Na cidadezinha onde está o segundo centro da missão, nós temos dois carros desde a Páscoa há 8 semanas à espera de combustível. E a distribuição já era complicada, porque descobriram que o mercado negro dá uma mais-valia que não dá o negócio normal. Por exemplo, 1 litro de gasóleo agora custa 180 belos, é à volta de um euro. A nós ofereceram-nos dois bidões de gasóleo a 1.200 cada litro. A gente disse, deixámos de usar os carros, usámos transportes públicos, os bajais, portanto, os tuk-tuks, para nos deslocarmos, e onde podemos vamos, onde não podemos não vamos. Mas há um problema que já era agravado, porque havia a corrupção na distribuição. Agora, a guerra do Irão veio a agravar essa distribuição. O que eu notei foi que o último mês, pelo menos em Addis Abeba, a distribuição foi normalizada. Antes havia grandes filas. Por exemplo, uma vez, para abastecermos um carro, o nosso funcionário teve que estar 2 dias e tal na fila, sem sair do carro, porque se saísse perdia a vez. Quando a gente ia levar-lhe a comida, ele dormia no carro, portanto, durante 2 dias para conseguir encher o carro. Agora, as últimas semanas antes das eleições, a situação foi normalizada. É uma normalização que foi provocada pelo governo para ter um ambiente mais favorável durante o ato eleitoral, ou é uma normalização que veio para ficar? Vamos ver para a semana.
10: Era o padre José Vieira, que regressou recentemente da Etiópia e que se encontra agora em Roma, o nosso convidado de hoje.
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2: Vamos agora ouvir o Magazine Ciência de Cristiana Soares sobre os microplásticos.
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13: Microplásticos e compostos químicos potencialmente nocivos para a saúde foram detectados em aves marinhas da Geórgia do Sul, uma ilha remota da subantártica. A investigação foi conduzida no âmbito do doutoramento em biociências na Faculdade de Ciências e Tecnologia da Universidade de Coimbra pela investigadora Joana Fragão, que também colabora com o British Antarctic Survey no Reino Unido.
1: Este estudo está inserido no meu projeto de doutoramento, sendo que o projeto é uma avaliação um bocadinho mais global da presença de microplásticos e quais os níveis destes microplásticos, bem como dos compostos químicos, em toda a cadeia alimentar da Antártida. Ou seja, eu estou a estudar desde o krill da Antártida, que é o camarão, lulas, peixes e também aves marinhas, que são então predadores de topo, que é este estudo que foi agora então lançado. A ideia foi um bocadinho expandir no sentido de não focar apenas na quantificação das partículas de plástico e também na sua caracterização, mas também tentar perceber um bocadinho esta parte dos compostos químicos, que muitas das vezes estão ligados aos plásticos porque são introduzidos durante a manufatura dos plásticos, como por exemplo os retardadores de chama, que foi o que nós até aprofundamos um bocadinho mais no estudo, mas estes plásticos também podem efetivamente servir de vetores de contaminação, não só destes compostos químicos que são adicionados durante a produção, mas também de outros que estão disponíveis no ambiente, porque basicamente o que acontece é que quando o plástico está no ambiente, ele pode absorver outros compostos químicos que estejam disponíveis, como por exemplo aqui o que nós falamos nos estudos, estes UV filters ou até mesmo outros compostos como os metais pesados.
13: Estes resultados de alguma forma já estava à espera ou houve alguma surpresa?
1: Obviamente que já sabemos que infelizmente a poluição por plásticos é ubíqua, existe em todo o lado, já há estudos até que mostram que até em nós, seres humanos, já estão presentes, não é? Ou seja, e já há vários estudos que reportam a presença destas partículas até nestes ambientes tão pristinos como a Antártida. Quanto aos compostos químicos, obviamente estávamos também à espera, porque estes plásticos podem funcionar como vetores, mas além do mais, estando eles no oceano, eles podem também estar a libertar estes compostos ao oceano, não é? Já estávamos um bocadinho à espera de verificar a presença de ambos. Obviamente sendo que a parte dos compostos estávamos sempre à espera que, comparativamente a estudos que são feitos, por exemplo, na costa de Portugal ou na costa da África, estávamos à espera que os nossos valores fossem muito mais baixos, o que se verificou, de certa forma, até porque conseguimos quantificar menos compostos químicos do que esses estudos, por exemplo, e também concentrações mais baixas. Mas acho que o que me surpreendeu mais foi até mesmo a parte da presença das partículas de plástico, porque, por exemplo, um estômago de uma ave em que eu contabilizei 130 partículas, ou seja, elas eram todas muito similares, provavelmente era uma partícula de maior dimensão que dentro do estômago, com as enzimas digestivas, acabou por se partir em partículas mais pequenas, mas é algo, obviamente, que nos faz refletir um bocadinho, ou seja, perceber como o impacto humano está a causar isto nas espécies. Obviamente que nem todas apresentavam estes valores, tivemos um estômago, por exemplo, de uma ave que não teve nada e, na sua generalidade, foram valores muito mais baixos, tanto que a média é de 17 partículas, mas é sempre algo que nos deixa assim um bocadinho mais em alerta, efetivamente, o que nós fazemos no nosso mundo não é também impacta o resto da biodiversidade, é um bocadinho por aí.
0: Há uma relação direta entre, portanto, os contaminantes químicos que encontraram nas aves e a ingestão específica de microplásticos?
1: Sim, nós neste estudo não conseguimos estabelecer uma ligação, ou seja, nós tentamos fazer uma correlação, perceber se existia ou não, não verificamos a existência dessa relação. Pode haver-se do facto de muitos destes compostos terem sido detectados em concentrações mesmo muito baixas, a grande maioria deles até foram detectados abaixo do chamado limite de quantificação, ou seja, eles foram detectados, mas não conseguimos quantificar o valor exato, ou seja, eram valores mesmo muito baixos. No entanto, há estudos em laboratório, têm sido efeitos que mostram que sim, que os plásticos no geral estão a libertar para o meio ambiente compostos químicos que são incorporados durante a sua produção, mas também estão a absorver do ambiente, ou seja, estão a adquirir do ambiente compostos químicos que lá estejam disponíveis. Por exemplo, os metais pesados, fármacos. Obviamente que tentamos explorar então se isto poderia ser um problema aqui, mas devido aos nossos dados não nos foi possível provar. Continua um bocadinho em aberto a questão de, será que eles estão a vir daqui? Será que eles estão a vir do ambiente circundante onde estas aves acabam por habitar ou alimentar-se?
0: E quais é que são as implicações que os microplásticos, que estes contaminantes químicos têm na saúde das aves? É possível dizer?
1: Com este estudo, acho que é um bocadinho uma porta que fica aberta para o futuro, tentar perceber quais é então, os reais impactos, não só nestes organismos, mas também mais especificamente nos diferentes tecidos, nos diferentes órgãos, porque obviamente cada composto químico pode ter efeitos diferentes em diferentes órgãos. Nós sabemos que os compostos químicos, aqueles que nós estudamos, eles são disruptores endócrinos, ou seja, eles afetam o sistema endócrino, e há estudos que mostram que eles podem afetar também os órgãos, como o funcionamento do fígado ou o funcionamento de outros tipos de órgãos. Os microplásticos, por si só, nós já estamos mais associados a ver aquelas questões ligadas mais à ingestão e ao facto de, por exemplo, aquela imagem que nós todos estamos familiarizados do estômago de uma ave na praia que foi encontrada morta cheia de plásticos, ou até mesmo da tartaruga com pedaços de plástico presos na zona da cabeça. Se calhar estamos mais acostumados a isso, mas aqui se calhar deixamos a porta aberta do futuro do que é que o efeito combinado destas partículas, ou seja, destes plásticos, são compostos sintéticos que, para além destes possíveis compostos químicos, têm também outros associados, e qual é que é o efeito que estes plásticos então e estes compostos químicos podem efetivamente ter na saúde das aves, não só na parte de ingestão a que estamos habituados, mas se calhar a níveis mais de funcionamento dos próprios órgãos, ou seja, como é que a presença destes plásticos e destes compostos químicos podem ter efeitos combinados no normal funcionamento dos órgãos, como é que isto pode afetar a longo prazo a saúde do próprio indivíduo.
0: E estes animais que foram alvo do estudo, o facto do estudo ter sido realizado não imediatamente após a morte, também acaba por revelar aqui algumas lacunas, ou se calhar não conseguirem responder a todas as questões.
1: Para estudarmos regiões remotas, envolve também alguns contextos um bocadinho diferentes, mesmo na questão de recolhas de amostras, há limitações e as logísticas são diferentes, claro. Obviamente estamos a falar de um ambiente protegido, onde as aves marinhas são também protegidas e nós não podemos propriamente recolher amostras como queremos ou como idealizamos, claro. E aqui há sempre a questão de estas aves só puderam ser recolhidas após serem encontradas ou reportadas mortas. Ou seja, o que acontece é que, por exemplo, há monitorização de colónias destas aves e quando aves eram encontradas já mortas na colónia e com um estado de composição ainda não muito avançado, elas eram recolhidas. Ou então, algumas delas também vieram após serem reportadas mortas por terem ido, por exemplo, contra barcos. Isto, obviamente, que condiciona o estudo, no sentido em que nós não vamos a campo e dizemos quero 10 aves daquela espécie, quero 10 aves da outra espécie, ou seja, estamos sempre limitados ao que há. É uma limitação em termos de design de estudo, mas também a outra é as aves não são todas do mesmo ano, ou seja, há todas estas questões.
0: E os resultados são diferentes entre espécies, entre adultos e crias, portanto, ou seja, todas essas variáveis que influenciam.
1: Sim, obviamente que aqui tivemos que deixar um bocadinho de lado a variável temporal, lá está, estamos dependendo do que aparece morto ou do que é reportado morto, não conseguimos ter esse controle. Mas para termos um número que seja um número apropriado para o estudo, tivemos então que abdicar desta questão temporal. Obviamente estamos cientes que ao longo deste período temporal houve alterações não só de leis, nomeadamente em relação a alguns destes compostos químicos, que vieram a ser descontinuados, por exemplo, por causa dos efeitos que eles podem ter à saúde, mas também da produção dos plásticos, e é algo que fazemos referência no trabalho. Obviamente que focando mais então em comparação entre espécies, entre crias e adultos, encontramos diferenças e de certa forma, lá está, também tínhamos espécies com características diferentes em termos de tamanho, o tempo podem viver, era um bocadinho esperado que as crias tivessem menos partículas que os adultos, mas também era esperado que elas tivessem, porque ao fim e ao cabo quem alimenta estas crias são os adultos e como eles o que dão de comer às crias é, de certa forma, o seu regurgitado, ou seja, acabam os próprios pais, os próprios progenitores, por ser um vetor de contaminação para as crias, porque elas à partida não saem do ninho, não estão expostas a tantos fontes de poluição como os pais que podem voar para regiões já mais perto ou da África ou até da América do Sul, onde há maiores fontes de poluição.
0: As palavras da investigadora Joana Fragão, ela que foi a nossa convidada deste Magazine Ciência desta terça-feira.
2: E assim fechamos a segunda e última emissão desta terça-feira. Estamos convosco todos os dias às 15 e às 18 horas aqui de Paris. Podem ouvir-nos aqui na rádio, na internet e nas redes sociais. Estamos de volta amanhã. Fiquem bem na nossa companhia.

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1: Marco Martins.
0: A Mercato é dado desta quarta-feira, 3 de junho, a primeira vaga de moçambicanos que foge da violência xenófoba na África do Sul já chegou a Moçambique. Cerca de 300 pessoas atravessaram a fronteira de Ressano Garcia. O secretário-geral da NATO, Mark Rutte, chegou esta quarta-feira a Kiev para uma visita não anunciada, numa altura em que a Ucrânia enfrenta uma nova vaga de ataques aéreos russos. O tenista brasileiro João Fonseca, de 19 anos, foi eliminado esta terça-feira nos quartos de final de Roland Garros pelo checo Jakub Mencic. Estes e outros títulos a desenvolver já a seguir no bloco informativo sob o comando técnico de Dusko Sekulic. O jornal começa agora.
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0: Começamos com a atualidade na África Lusófona. A primeira vaga de moçambicanos que foge da violência xenófoba na África do Sul já chegou a Moçambique. Cerca de 300 pessoas atravessaram a fronteira de Ressano Garcia e o Instituto Nacional de Gestão e Redução do Risco de Desastres prevê receber até 600 cidadãos até ao final do dia. Entre relatos de perdas, agressões e mortes, muitos regressam sem trabalho e sem bens. Reportagem de Orfeu Lisboa, o nosso correspondente.
2: São muitos os cidadãos moçambicanos, crianças, mulheres, jovens e idosos que fogem dos ataques xenófobos na África do Sul e chegam à fronteira de Ressano Garcia, garante o vice-presidente do Instituto Nacional de Gestão de Risco de Desastres, INGD, Belém Monteiro.
3: Já chegou o primeiro grupo, enfim, quatro minibases da África do Sul, houve já o registro. Cerca de 300 pessoas já chegaram e estão já nos nossos autocarros. A previsão é que cheguem cerca de 600 pessoas, enfim.
2: Os cidadãos que preferem não ser identificados queixam-se da perda dos seus bens, da violência sofrida e das mortes causadas pelos sul-africanos.
4: Sinto uma dor porque perdi o trabalho e perdi algumas amizades e alguns amigos por lá.
5: Só espero que o nosso país nos receba de boas mãos, nos dê talvez alguns trabalhos. Somos muitos jovens que saímos e migramos para lá à procura dessas melhores condições que lá acabaram mudando pela situação xenofóbica.
2: As autoridades governamentais moçambicanas prometem transportar agora os cidadãos com destino às suas províncias de origem, sobretudo Maputo, Gaza e Inhambane. E isso fala de Maputo para a RFI, Orfeu, Lisboa.
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0: Prosseguimos com a atualidade internacional. A União Europeia deu mais um passo no endurecimento da política migratória. O novo regulamento facilita a expulsão de pessoas em situação irregular e abre a porta à criação de centros de deportação fora do espaço comunitário. Mais pormenores com o nosso correspondente em Bruxelas, Vasco Gandra.
6: Na prática, o acordo endurece a política migratória dos 27, abre caminho à criação dos chamados centros de deportação em países fora da União Europeia. Uma solução polémica, à semelhança do que o governo italiano negociou com a Albânia. O regresso de pessoas que se encontram ilegalmente nos Estados-membros passará a ser mais rápido. O novo regulamento estabelece obrigações rigorosas para as pessoas que não têm o direito de permanecer na União Europeia. Terão de deixar o Estado-membro em causa e de cooperar com as autoridades nacionais. Caso essas pessoas não cooperem, haverá consequências, como a redução de prestações e apoios concedidos ao abrigo da legislação nacional ou a recusa de incentivos destinados a promover o regresso voluntário. Sempre que a legislação nacional o permita, os Estados-membros poderão igualmente aplicar sanções penais, incluindo penas de prisão. As negociações entre as instituições europeias estiveram perto de fracassar devido ao desacordo sobre a data de aplicação das novas regras. Ficou acordado que a nova legislação será imediatamente aplicável após a sua entrada em vigor. Vasco Gandra, RFI, Bruxelas.
0: O secretário-geral da NATO, Mark Rutte, chegou hoje a Kiev para uma visita não anunciada, numa altura em que a Ucrânia enfrenta uma nova vaga de ataques aéreos russos de grande intensidade. As explicações com Nédia Ribeiro.
7: O secretário-geral da NATO deverá encontrar-se com o presidente ucraniano, Volodymyr Zelensky, que continua a apelar aos aliados ocidentais para reforçarem o apoio militar ao país, em particular no domínio da defesa antiaérea, face à intensificação dos ataques russos. A visita de Mark Rutte decorre ainda num contexto de agravamento das operações militares de ambos os lados, numa altura em que as negociações mediadas pelos Estados Unidos para pôr termo ao conflito continuam sem progressos significativos. Na manhã desta quarta-feira, drones ucranianos atingiram infraestruturas energéticas e instalações militares em São Petersburgo, coincidindo com a abertura do tradicional Fórum Económico Internacional da cidade, no qual deve participar o presidente Vladimir Putin. Também esta quarta-feira, um ataque com um drone contra um autocarro numa região de Donetsk, controlada pelas forças russas, fez pelo menos 7 mortos e 11 feridos, segundo as autoridades locais. Na véspera, uma nova vaga de ataques russos com drones e mísseis causou 23 mortos em Kiev e na cidade industrial de Dnipro, no centro-leste da Ucrânia. Entre as principais prioridades de Volodymyr Zelensky está a obtenção de mais munições para os sistemas de defesa aérea ucranianos, incluindo os mísseis Patriot de fabrico norte-americano, considerados por Kiev essenciais para fazer face aos ataques russos com mísseis balísticos.
0: A Organização Meteorológica Mundial alertou esta terça-feira para uma probabilidade de 80% de ocorrência de um episódio de El Niño entre junho e agosto de 2026, aumentando o risco de fenómenos meteorológicos extremos nos próximos meses. Paulo Magalhães, especialista em alterações climáticas, sublinha que o aquecimento global do planeta está a alterar a aerodinâmica do planeta e a desregular o sistema.
8: O El Niño é um fenómeno que sempre existiu e que acontece numa média não muito certa, mas mais ou menos de 7 em 7 anos. Com as alterações climáticas, o que parece estar a acontecer é que os fenómenos que já aconteciam começam a acontecer com mais frequência e com mais intensidade. O último que aconteceu foi em 23-24. Isto resulta do aquecimento das águas do Pacífico na zona do Equador do Pacífico. O aquecimento é tanto que dá uma origem a uma alteração da circulação atmosférica global e na circulação atmosférica também em termos da circulação da umidade na atmosfera, o que dá origem a mais evaporação e, portanto, altera toda a dinâmica termodinâmica da circulação, quer dos oceanos, quer da atmosférica. Este efeito é global e, portanto, chega também ao resto do mundo, à Ásia, na zona do Equador ao longo do planeta e, portanto, pode vir a dar origem a eventos extremos, muito fortes, quer de zonas de seca, que é de zonas de cheias, e provocar uma desregulação daquilo que antes era de uma circulação estável.
0: Era Paulo Magalhães, especialista em alterações climáticas, entrevistado por Cristiana Soares. O tenista brasileiro João Fonseca, de 19 anos, foi eliminado ontem nos quartos de final de Roland Garros pelo checo Jakub Mencic, de 20 anos, pelos parciais de 6-4, 6-3 e 7-6. Foram duas semanas muito positivas, resumiu o brasileiro depois de alcançar o melhor resultado da carreira em torneios do Grand Slam. Mais pormenores com Ligia Anjos.
9: No Philippe Chatrier e perante o olhar de Gustavo Quartiano, tricampeão do torneio parisiense, João Fonseca ainda resistiu até ao tie-break do terceiro set e salvou 6 match point, mas ainda assim não conseguiu evitar a derrota frente ao número 27 do ranking mundial. Apesar da eliminação, o número 30 deixa Paris com motivos para sorrir. Os quartos de final representam o melhor resultado da carreira em provas do Grand Slam e a melhor prestação de um tenista brasileiro em Roland Garros desde os tempos de Quartiano.
10: Apesar da derrota, foi um caminho muito bom. Duas semanas muito positivas, de muito trabalho duro, bastante aprendizado. Duas semanas em que cheguei aqui sem muita expectativa e consegui ter um ótimo resultado. Meio que voltando ali um jogo em que estava quase perdido, muito totalmente dominado na segunda rodada. Então, terminar dessa forma foi muito positivo. Agora é seguir com a cabeça erguida e voltar para casa, resetar e partir de novo para a próxima gira.
9: Com este resultado, o João Fonseca confirma-se como um dos principais nomes da nova geração do ténis internacional. Quanto às meias finais, já são conhecidos os primeiros 4 semifinalistas. No quadro masculino, Jakub Mencic vai enfrentar o alemão Alexander Zverev, atual número 3 mundial. No quadro feminino, a russa Mirra Andreeva terá pela frente a ucraniana Marta Kostyuk, que se torna a primeira tenista do seu país a atingir as meias finais aqui em Roland Garros.
0: De notar que ainda hoje nos masculinos, o canadiano hoje é Aliassime, vai defrontar o italiano Coboli, enquanto no outro quarto de final do derradeiro, os italianos Berrettini e Arnaldi vão disputar um lugar nas meias finais. Chegamos assim ao fim deste jornal.
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0: Bem-vindos à segunda parte da nossa emissão. Nos próximos 20 minutos propomos o magazine Convidado, bem como o magazine Artes. Mas fica desde já com o convidado de Cristiana Soares.
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7: O desenvolvimento de um episódio de El Niño é provável em 80% entre junho e agosto, aumentando assim o risco de fenómenos meteorológicos extremos nos próximos meses, alertou esta terça-feira a Organização Meteorológica Mundial. Segundo a OMM, as temperaturas excepcionalmente quentes das águas do Pacífico tropical favorecem as condições para a formação de um episódio de El Niño que deverá influenciar os padrões de temperatura e precipitação à escala mundial. Precisamente para nos falar deste fenómeno de El Niño, tenho comigo em linha Paulo Magalhães, especialista em alterações climáticas. O que eu começo por perguntar é em que é que se traduz ou o que é que nós podemos esperar?
8: O El Niño é um fenómeno que sempre existiu, pelo menos desde que há conhecimento, e que acontece numa média não muito certa, mas mais ou menos de 7 em 7 anos. Com as alterações climáticas, o que parece estar a acontecer é que os fenómenos que já aconteciam começam a acontecer com mais frequência e com mais intensidade. O último que aconteceu foi em 23-24, isto resulta do aquecimento das águas do Pacífico na zona do Equador do Pacífico, isto é, no Pacífico Central e na parte oeste, que chega ali ao Equador e ao Peru. O aquecimento é tanto que dá uma origem a uma alteração da circulação atmosférica global e na circulação atmosférica também em termos da circulação da umidade na atmosfera, porque dá origem a mais evaporação e, portanto, altera toda a dinâmica termodinâmica da circulação, quer dos oceanos, quer da atmosférica. Este efeito é global e, portanto, chega também ao resto do mundo, à Ásia, na zona do Equador ao longo do planeta. O que aconteceu em 2024, e que ainda hoje se discutem quais terão sido os fatores que contribuíram para esse aumento da temperatura, o certo é que em junho de 2023, quando se começa precisamente o El Niño, a temperatura sobe de 1.3 para 1.5. E atingimos o ano de 2024 com o aumento máximo de temperatura até hoje, que a seguir a 2023 tem-se mantido sempre acima de 1.5 de aumento médio de temperatura em termos anuais. Ainda não há, digamos, um aumento global da temperatura do planeta, porque isso demora mais ou menos 20 anos, mas quer dizer, com as alterações climáticas, o período de 20 anos para a alteração da temperatura média global do planeta começa a ficar sem capacidade de mostrar realmente o que está a acontecer, porque os aumentos estão a ser tão rápidos que não será necessário esperar 20 anos para fazer uma média, para perceber todas estas alterações. E, portanto, pode vir a dar origem a eventos extremos, muito fortes, quer de zonas de seca, quer de zonas de cheias, e provocar uma desregulação daquilo que antes era uma circulação que estava e que está a desaparecer também, mesmo sem o efeito de El Niño.
7: Mas prevê-se que será um fenómeno potencialmente mais poderoso que o anterior?
8: Sim, sim. Há sempre algumas incertezas, há modelos que dão que sim e outros modelos que não dão tanto, dão moderado e outros dão mais. A questão está, comparativamente com a última, como aconteceu em 2023-2024, as alterações são maiores, chegam aos 6 graus de aumento de temperatura da água. O que é que isto vai significar em termos de energia que vai ser liberta do oceano e que passa para e que altera todas as dinâmicas de circulação que existem na atmosfera.
7: Ou seja, há um efeito dominó nas consequências desse aumento da temperatura.
8: Precisamente. A energia mais no sistema, com o aquecimento global, ela tem que dissipar para algum lado. Se está no mar, ela mais cedo ou mais tarde passa para a atmosfera, que depois dá origem às alterações todas na circulação da atmosfera e que depois interfere outra vez com os oceanos, porque o sistema é só um, isto é termodinâmica, e altera por completo a circulação dos oceanos.
7: A OMM afirma que não está provado que as alterações climáticas aumentem a frequência ou a intensidade do El Niño. O que é certo é que os efeitos são cada vez mais devastadores e os intervalos entre o fenómeno mais curtos.
8: O último foi 2023-2024, nós estamos em 2026. Passado 2 anos já estamos com outro. Quando a média era mais ou menos 7 anos. E portanto isto são os factos. O provar vamos ter que ter, precisamos aqui de um espaço temporal para fazer uma média global de alteração, para termos um quadro fidedigno do que está a acontecer. Só que isto está a acontecer de tal forma que vão ter que rever estes quadros, estes protocolos de avaliação, é precisamente porque a realidade está a ultrapassar isso. E como diz, não está aprovado. Depois das coisas estarem todas a acontecer, com frequências muito maiores, não sei o que é que se consegue dizer realmente isto mudou. Porque a realidade contaria os quadros que nós tínhamos e os protocolos que nós tínhamos para medir e aferir estas alterações.
12: Se a ciência evoluiu em muitos sentidos, e é um facto, tanto evoluiu que somos capazes de estar neste momento a analisar uma probabilidade, pergunto-lhe se os diferentes estados têm se estado a armar para fazer face às consequências do El Niño.
8: De maneira nenhuma. Mesmo em termos da política climática que está a ser seguida e o que está a acontecer com a indústria fóssil, as indústrias fósseis há quase um negar a realidade, uma negação da realidade, não é? Quer dizer, sabe que isto são coisas que acontecem, que a gente não há certeza se vão acontecer ou não. Quem anuncia são os alarmistas. Isto implica realmente grandes mudanças no sistema energético, grandes mudanças no estilo de vida. E, portanto, como o bem é global, não há uma consciência real, embora se fale de alterações climáticas, de um perigo que isto significa. O clima é um fenómeno emergente, a interação de vários elementos, da biodiversidade, do mar, da natureza, e o resultado disto é uma forma de circulação estável, um balanço energético da Terra relativamente estável. Alterando este balanço energético, o sistema vai à procura de novos equilíbrios e, para fazer isso, passa pelo caos. A atmosfera começa a funcionar de forma caótica e é difícil prever o comportamento caótico de um sistema. Isto está a acontecer tudo muito mais rápido do que os cenários mais negros das previsões do IPCC.
12: Quais é que são os países ou as regiões que são mais afetadas com este episódio forte do El Niño? Falamos de regiões específicas, África, nomeadamente?
8: Portanto, a América Latina, o sul da América Latina e a zona central, a África e depois a Ásia, aliás, toda a zona do Equador. A Europa, no caso do El Niño, não é das mais afetadas, embora em termos do processo global das alterações climáticas, a Europa está a aquecer 2 vezes mais rápido do que estava previsto. E dentro da Europa, a Península Ibérica é mais afetada.
12: O secretário-geral das Nações Unidas, António Guterres, disse que o El Niño poderá deitar mais combustível para a fogueira de um planeta em aquecimento. As palavras de António Guterres não são novas. Há anos que ouvimos António Guterres com estas palavras, que muitos consideram alarmistas, mas que, ao mesmo tempo, acabam simplesmente por traduzir a realidade. Porquê que se fazem ouvidos mocos às palavras do secretário-geral?
8: Porque o sistema internacional existe num sistema de competição, e sobretudo agora num mundo em que mais do que a força do direito é a força das armas e força económica, e portanto o modelo económico está baseado nos combustíveis fósseis, e portanto a lógica do curto prazo e dos benefícios de curto prazo superam o interesse de médio e longo prazo, que é coletivo, que tem que ser coletivo, e portanto os prejuízos

0: é conhecido. E desta vez não é só uma questão de conflito geopolítico que está em causa. Desta vez o que está em causa são as leis da física. Isto é, passando esse ponto de não retorno, desta vez o limite é físico e não é uma questão geopolítica de força ou de poder. É uma questão de física, de ciência. É uma questão do balanço energético da Terra, que não está debaixo do nosso domínio. Existia um balanço energético entre a energia recebida pelo planeta do Sol e aquilo que era refletido, que estava em equilíbrio, e que com o aumento da concentração de CO2 e do efeito de estufa, ele ficou desequilibrado. E o que nós estamos a assistir são precisamente os fenómenos de desequilíbrio, de caos, que está acontecendo na circulação dos oceanos e da atmosfera. Os oceanos estão a reduzir a velocidade da circulação e está a alterar toda a forma de funcionamento do sistema terrestre. O nosso bem principal era precisamente intangível, isto é, era aquele software, a forma, o padrão de circulação estável dos oceanos e da atmosfera, que corresponde a um clima estável. Esse é o nosso principal bem. Esse bem é invisível e sobre o qual nós devíamos ter uma gestão comum e não temos. E, portanto, agora é sabermos se vamos ter a sorte ou não de fazer coincidir uma mudança nas sociedades humanas, da sua organização, com os limites físicos dos balanços energéticos do planeta.
1: Paulo Magalhães, muito obrigada.
0: Obrigado.
2: Artes. Prosseguimos a nossa emissão com o magazine Artes, da autoria de Ligia Anjos.

0: Em estúdio, dois pianistas, Bruno Beltoise, João Costa Ferreira, acabam de editar este disco dedicado a uma compositora durante muito tempo esquecida, chama-se Armande Polignac, e é este disco que vocês nos vêm apresentar hoje, um álbum de descobertas, de manuscritos reencontrados, de primeiras gravações mundiais, onde ouvimos uma música situada a algures entre o romantismo, o impressionismo e as modernidades do início do século XX. Há qualquer coisa de muito romanesco nesta história. Bourguignon, uma compositora quase desaparecida, um dia encontra as suas partituras, lembra-se do momento exato em que pensou esta música extraordinária?
1: Eu penso que a música de Armande Polignac é realmente uma coisa para descobrir. Ela fazia parte de uma família muito dedicada às artes e à música, e começou muito jovem os seus estudos de música. Ela faz parte de uma mudança importante em França, faz parte destas mulheres que foram mais e mais conhecidas no início do século XX, porque nos séculos antigos era quase impossível ser uma mulher compositora. E também ela aproveitou de uma dinâmica específica que foi a autorização para as mulheres de apresentar-se no grande concurso do Prix de Rome, em França. E a primeira a ser apresentada em 1904, não sei quem era, mas a mais conhecida foi a Nadia Boulanger, que obteve o primeiro prémio em 1913. Ela aproveitou de uma dinâmica muito importante. Ela dedicou a sua vida inteira a compor e estudou também com grandes mestres em Paris, como Vincent Dindy, pela direção de orquestra, com Eugène Gigou, que era um grande professor também de composição. E realmente ela deixou uma obra muito, muito importante, quase 200 obras em todos os domínios, como música para orquestra, música para piano, música de câmara, e também dirigiu as suas próprias obras no Teatro de Châtelet em Paris, e a estreia do seu ópera La Petite Sirène no Opéra de Nice. Era uma grande música, mas sobretudo eu acho que ela simboliza a passagem entre a música romântica e a música moderna, a música moderna francesa, como o impressionismo simbolista.
0: João Costa Ferreira disse recentemente que Armande Polignac dominava as linguagens do seu tempo, o contraponto, o modernismo, as cores harmónicas, mas o que sinto ao ouvi-la é sobretudo uma música sempre à beira de outro mundo sensorial, quase suspenso. Como é que descreveria o universo de Armande Polignac a quem nunca a ouviu?
2: Eu percebo esse comentário, precisamente quando ouvimos o disco, nos jardins, que é o segundo andamento, nos jardins, portanto, do Palácio do Sultão, das Mil e Uma Noites, ouvimos esse universo tímbrico e de ressonâncias muito especial, também nas cloches, que é os sinos, a peça número 2. Isso também tem muito que ver com o piano, especificamente, que nós

0: tivemos, um Steinway. De facto, há pianos que, com as suas características, permitem certas coisas, e o estúdio também em si, a acústica, permite certas coisas que outros não permitem, e de facto esse piano foi uma mais-valia para obter esse universo sonoro de que fala. Mas relativamente à estética da compositora, e queria acrescentar aqui, para além do Vincent Dondi e do Eugène, também o Gabriel Fauré, que também foi muito importante. O Vincent Dondi foi já na Escola Cantorum. E vê-se que Armand de Polignac teve ali uma influência dos seus pares, da sua altura, embora ela tenha estudado desde muito cedo também em Londres, e depois voltou para Paris mais tarde, e foi então que foi estudar com esses grandes mestres. Uma influência dessa corrente estética do exotismo, isto é, da procura por cores de países longínquos, como o mundo árabe, todo o mundo asiático. Aliás, ela compôs 3 balés, não há só o balé das Mil e Uma Noites, a versão para a orquestra, há também Les Chinois, os chineses, portanto, inspirado do universo da China, também do Japão. Essa influência dos compositores franceses, que vem desde Debussy, e que começou com as exposições universais, muitas delas até realizadas em Paris, que Armand de Polignac acredito que não tenha sido a partir daí que tenha sido influenciado, uma vez que ela nasceu em 1876. A primeira exposição universal que foi realizada em Paris após o seu nascimento foi, acho que foi 2 ou 3 anos depois. E a outra, a seguinte, ela estaria em Londres.
1: Renaud, falando em sonoridades, por momentos, quando ouvimos, pensamos em Fauré, em Debussy, até em certas sonoridades russas, mas nunca como uma imitação. E é isso que podemos talvez destacar nestas obras gravadas por vocês de Polignac. A liberdade que ela tem nasce talvez do facto de compor fora destes grandes círculos do que o João falava, fora das expectativas do meio musical, talvez por ser mulher, como referia. Acha que isso mudou alguma coisa na forma de escrever música?
2: Eu penso que ela, neste início do século XX, as influências eram muitas, porque foi uma possibilidade para os compositores e compositores de viajar na Europa. No fim do século XIX, o Tchaikovsky chegou em Paris. No início do século XX, Gustav Mahler chegou em Paris. E esta mixidade, esta grande...
1: Convergência?
2: Sim, era importante para fazer crescer a imaginação, desenvolver a imaginação dos compositores. Era tudo aberto no início do século XX. Penso que Armand de Polignac também recebeu esta influência. Não posso dizer qual é exatamente a influência russa, mas penso que há uma forma de mixidade entre o romantismo e o modernismo, acrescentando também a ressonância do piano nas suas composições. E penso também da maneira francesa, era realmente desenvolver o piano com ressonância deste instrumento fabuloso, mas também da parte russa era também muito, muito desenvolvido a escritura para piano.
1: João, há uma frase sua muito bonita, descobrir um som que ninguém ouviu verdadeiramente antes. É muito isso que vocês têm feito no vosso percurso até agora, com José Viana da Mota, com Gabriel Fauré, com Fernando Lopes de Graça, tantos outros. Quando se toca uma obra que nunca ou quase nunca foi gravada, o que é que muda fisicamente, interiormente, para vocês, para um intérprete?
2: Eu penso que sempre estamos a tentar de encontrar novas músicas. Não sei se estou a responder bem à pergunta, mas tentar de encontrar repertório diferente é importante para nós. Também interpretar o repertório mais conhecido, como o João Costa Ferreira, nos seus recitais. Também pianista de música de câmara. Eu gosto de interpretar a música clássica e romântica do repertório. Mas penso que encomendar obras e também descobrir obras novas é uma coisa muito estimulante para nós.
1: Existe, João, mais liberdade ou um maior sentimento de responsabilidade quando se toca uma obra que nunca foi tocada ou pouco conhecida?
0: Eu não falaria tanto de liberdade, mas a questão seria mais: será que nos sentimos condicionados por as outras gravações, as outras interpretações? Precisamente isso que eu disse. É uma experiência, de facto, única, porque hoje em dia interpretar uma obra, um Noturno de Chopin, uma sonata de Beethoven, com as referências todas auditivas que temos dessas obras, talvez torna-se difícil abstrairmo-nos daquilo que já ouvimos e, portanto, criar a partir uma interpretação, a partir do nada, a partir de nenhuma referência auditiva, é muito estimulante, é um desafio e sentimos, de facto, estarmos a descobrir algo pela primeira vez. Propor uma primeira audição, uma primeira escuta, uma primeira interpretação de algo que nunca foi ouvido, pelo menos nos últimos tempos. Houve obras, obviamente, que terão sido tocadas em concerto na época, portanto, já há mais de 100 anos que não, uhum. que não há registro sequer sonoro disso. E, portanto, esse desafio que nós temos vindo a abraçar, tanto eu como o Bruno, a nível individual como a nível coletivo, porque temos vários discos também lançados, piano a quatro mãos, com muitas descobertas, este desafio é muito estimulante e, de facto, é completamente diferente do que gravar o grande repertório canónico, o grande repertório clássico, os Mozart, Chopin, Beethoven, Brahms, etc.
1: Vamos ficar com música, despedirmos. Bruno Beltoise e João Costa Ferreira foram os nossos convidados de hoje, vieram aos nossos estúdios para apresentar o novo álbum Armande de Polignac. Muito obrigada aos dois e antes de terminarmos, vamos voltar à música, porque é talvez aqui na música que muitas coisas se tornam mais claras. Ficamos com Cloche número 2.
2: Obrigado.
0: Obrigado.

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1: Marco Martins.
0: A Mercato é dado desta quarta-feira, 3 de junho, a primeira vaga de moçambicanos que foge da violência xenófoba na África do Sul já chegou a Moçambique. Cerca de 300 pessoas atravessaram a fronteira de Ressano Garcia. O secretário-geral da NATO, Mark Rutte, chegou esta quarta-feira a Kiev para uma visita não anunciada, numa altura em que a Ucrânia enfrenta uma nova vaga de ataques aéreos russos. O tenista brasileiro João Fonseca, de 19 anos, foi eliminado esta terça-feira nos quartos de final de Roland Garros pelo checo Jakub Mencic. Estes e outros títulos a desenvolver já a seguir no bloco informativo sob o comando técnico de Dusko Sekulic. O jornal começa agora.
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0: Começamos com a atualidade na África Lusófona. A primeira vaga de moçambicanos que foge da violência xenófoba na África do Sul já chegou a Moçambique. Cerca de 300 pessoas atravessaram a fronteira de Ressano Garcia e o Instituto Nacional de Gestão e Redução do Risco de Desastres prevê receber até 600 cidadãos até ao final do dia. Entre relatos de perdas, agressões e mortes, muitos regressam sem trabalho e sem bens. Reportagem de Orfeu Lisboa, o nosso correspondente.
2: São muitos os cidadãos moçambicanos, crianças, mulheres jovens e idosos que fogem dos ataques xenófobos na África do Sul e chegam à fronteira de Ressano Garcia, garante o vice-presidente do Instituto Nacional de Gestão de Risco de Desastres, INGD, Belém Monteiro.
3: Já chegou o primeiro grupo, enfim, quatro minibases da África do Sul, onde já o registro. Cerca de 300 pessoas já chegaram e estão já nos nossos autocarros. A previsão é que cheguem cerca de 600 pessoas, enfim.
2: Os cidadãos que preferem não ser identificados queixam-se da perda dos seus bens, da violência sofrida e das mortes causadas pelos sul-africanos.
4: Sinto uma dor porque perdi o trabalho e perdi algumas amizades, alguns amigos por lá.
5: Só espero que o nosso país nos receba de boas mãos, nos dê talvez alguns trabalhos. Somos muitos jovens que saímos e migramos para lá à procura dessas melhores condições que lá acabaram mudando pela situação xenofóbica.
2: As autoridades governamentais moçambicanas prometem transportar agora os cidadãos com destino às suas províncias de origem, sobretudo Maputo, Gaza e Inhambane. E isso fala de Maputo para a RFI, Orfeu, Lisboa.
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0: Prosseguimos com a atualidade internacional. A União Europeia deu mais um passo no endurecimento da política migratória. O novo regulamento facilita a expulsão de pessoas em situação irregular e abre a porta à criação de centros de deportação fora do espaço comunitário. Mais pormenores com o nosso correspondente em Bruxelas, Vasco Gandra.
6: Na prática, o acordo endurece a política migratória dos 27, abre caminho à criação dos chamados centros de deportação em países fora da União Europeia. Uma solução polémica, à semelhança do que o governo italiano negociou com a Albânia. O regresso de pessoas que se encontram ilegalmente nos Estados-membros passará a ser mais rápido. O novo regulamento estabelece obrigações rigorosas para as pessoas que não têm o direito de permanecer na União Europeia. Terão de deixar o Estado-membro em causa e de cooperar com as autoridades nacionais. Caso essas pessoas não cooperem, haverá consequências, como a redução de prestações e apoios concedidos ao abrigo da legislação nacional ou a recusa de incentivos destinados a promover o regresso voluntário. Sempre que a legislação nacional o permita, os Estados-membros poderão igualmente aplicar sanções penais, incluindo penas de prisão. As negociações entre as instituições europeias estiveram perto de fracassar devido ao desacordo sobre a data de aplicação das novas regras. Ficou acordado que a nova legislação será imediatamente aplicável após a sua entrada em vigor. Vasco Gandra, RFI, Bruxelas.
0: O secretário-geral da NATO, Mark Rutte, chegou hoje a Kiev para uma visita não anunciada, numa altura em que a Ucrânia enfrenta uma nova vaga de ataques aéreos russos de grande intensidade. As explicações com Nédia Ribeiro.
7: O secretário-geral da NATO deverá encontrar-se com o presidente ucraniano, Volodymyr Zelensky, que continua a apelar aos aliados ocidentais para reforçarem o apoio militar ao país, em particular no domínio da defesa antiaérea, face à intensificação dos ataques russos. A visita de Mark Rutte decorre ainda num contexto de agravamento das operações militares de ambos os lados, numa altura em que as negociações mediadas pelos Estados Unidos para pôr termo ao conflito continuam sem progressos significativos. Na manhã desta quarta-feira, drones ucranianos atingiram infraestruturas energéticas e instalações militares em São Petersburgo, coincidindo com a abertura do tradicional Fórum Económico Internacional da cidade, no qual deve participar o presidente Vladimir Putin. Também esta quarta-feira, um ataque com um drone contra um autocarro numa região de Donetsk, controlada pelas forças russas, fez pelo menos 7 mortos e 11 feridos, segundo as autoridades locais. Na véspera, uma nova vaga de ataques russos com drones e mísseis causou 23 mortos em Kiev e na cidade industrial de Dnipro, no centro-leste da Ucrânia. Entre as principais prioridades de Volodymyr Zelensky está a obtenção de mais munições para os sistemas de defesa aérea ucranianos, incluindo os mísseis Patriot de fabrico norte-americano, considerados por Kiev essenciais para fazer face aos ataques russos com mísseis balísticos.
0: A Organização Meteorológica Mundial alertou esta terça-feira para uma probabilidade de 80% de ocorrência de um episódio de El Niño entre junho e agosto de 2026, aumentando o risco de fenómenos meteorológicos extremos nos próximos meses. Paulo Magalhães, especialista em alterações climáticas, sublinha que o aquecimento global do planeta está a alterar a aerodinâmica do planeta e a desregular o sistema.
8: O El Niño é um fenómeno que sempre existiu e que acontece numa média não muito certa, mas mais ou menos de 7 em 7 anos. Com as alterações climáticas, o que parece estar a acontecer é que os fenómenos que já aconteciam começam a acontecer com mais frequência e com mais intensidade. O último que aconteceu foi em 23-24. Isto resulta do aquecimento das águas do Pacífico na zona do Equador do Pacífico. O aquecimento é tanto que dá uma origem a uma alteração da circulação atmosférica global e na circulação atmosférica também em termos da circulação da umidade na atmosfera, porque dá origem a mais evaporação e, portanto, altera toda a dinâmica termodinâmica da circulação, quer dos oceanos, quer da atmosférica. Este efeito é global e, portanto, chega também ao resto do mundo, à Ásia, na zona do Equador ao longo do planeta e, portanto, pode vir a dar origem a eventos extremos, muito fortes, quer de zonas de seca, que é de zonas de cheias, e provocar uma desregulação daquilo que antes era de uma circulação estável.
0: Era Paulo Magalhães, especialista em alterações climáticas, entrevistado por Cristiana Soares. O tenista brasileiro João Fonseca, de 19 anos, foi eliminado ontem nos quartos de final de Roland Garros pelo checo Jakub Mencic, de 20 anos, pelos parciais de 6-4, 6-3 e 7-6. Foram duas semanas muito positivas, resumiu o brasileiro depois de alcançar o melhor resultado da carreira em torneios do Grand Slam. Mais connosco com Ligia Anjos.
9: No Philippe Chatrier, perante o olhar de Gustavo Quartien, tricampeão do torneio parisiense, João Fonseca ainda resistiu até ao tie-break do terceiro set e salvou 6 match point, mas ainda assim não conseguiu evitar a derrota frente ao número 27 do ranking mundial. Apesar da eliminação, o número 30 deixa Paris com motivos para sorrir. Os quartos de final representam o melhor resultado da carreira em provas do Grand Slam e a melhor prestação de um tenista brasileiro em Roland Garros desde os tempos de Quartien.
10: Apesar da derrota, foi um caminho muito bom. Duas semanas muito positivas, de muito trabalho duro, bastante aprendizado. Duas semanas em que cheguei aqui sem muita expectativa e consegui ter um ótimo resultado, meio que voltando ali um jogo em que estava quase perdido, muito totalmente dominado na segunda rodada. Então, terminar dessa forma foi muito positivo. Agora é seguir com a cabeça erguida e voltar para casa, resetar e partir de novo para a próxima gira.
9: Com este resultado, o João Fonseca confirma-se como um dos principais nomes da nova geração do ténis internacional. Quanto às meias finais, já são conhecidos os primeiros 4 semifinalistas. No quadro masculino, Jakub Mencic vai enfrentar o alemão Alexander Zverev, atual número 3 mundial. No quadro feminino, a russa Mirra Andreeva terá pela frente a ucraniana Marta Kostyuk, que se torna a primeira tenista do seu país a atingir as meias finais aqui em Roland Garros.
0: De notar que ainda hoje nos masculinos, o canadiano hoje é Aliassime vai defrontar o italiano Coboli, enquanto no outro quarto de final do derradeiro, os italianos Berrettini e Arnaldi vão disputar um lugar nas meias-finais. Chegamos assim ao fim deste jornal.
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0: Bem-vindos à segunda parte da nossa emissão. Nos próximos 20 minutos, propomos o magazine Convidado, bem como o magazine Artes. Mas fique desde já com o convidado de Cristiana Soares.
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7: O desenvolvimento de um episódio de El Niño é provável em 80% entre junho e agosto, aumentando assim o risco de fenómenos meteorológicos extremos nos próximos meses, alertou esta terça-feira a Organização Meteorológica Mundial. Segundo a OMM, as temperaturas excepcionalmente quentes das águas do Pacífico Tropical favorecem as condições para a formação de um episódio de El Niño que deverá influenciar os padrões de temperatura e precipitação à escala mundial. Precisamente para nos falar deste fenómeno de El Niño, tenho comigo em linha Paulo Magalhães, especialista em alterações climáticas. O que eu começo por perguntar é em que é que se traduz ou o que é que nós podemos esperar?
8: O El Niño é um fenómeno que sempre existiu, pelo menos desde que há conhecimento, e que acontece numa média não muito certa, mas mais ou menos de 7 em 7 anos. Com as alterações climáticas, o que parece estar a acontecer é que os fenómenos que já aconteciam começam a acontecer com mais frequência e com mais intensidade. O último que aconteceu foi em 23-24, isto resulta do aquecimento das águas do Pacífico na zona do Equador do Pacífico, isto é, no Pacífico Central e na parte oeste, que chega ali ao Equador e ao Peru. O aquecimento é tanto que dá uma origem a uma alteração da circulação atmosférica global e na circulação atmosférica também em termos da circulação da umidade na atmosfera, o que dá origem a mais evaporação e, portanto, altera toda a dinâmica termodinâmica da circulação, quer dos oceanos, quer da atmosférica. Este efeito é global e, portanto, chega também ao resto do mundo, da Ásia, da zona do Equador ao longo do planeta. O que aconteceu em 2024, e que ainda hoje se discutem quais terão sido os fatores que contribuíram para esse aumento da temperatura, o certo é que em junho de 2023, quando se começa precisamente o El Niño, a temperatura sobe de 1.3 para 1.5. E atingimos o ano de 2024 com o aumento máximo de temperatura até hoje, que a seguir a 2023 tem se mantido sempre acima de 1.5 de aumento médio de temperatura em termos anuais. Ainda não há, digamos, um aumento global da temperatura do planeta, porque isso demora mais ou menos 20 anos, mas quer dizer, com as alterações climáticas, o período de 20 anos para a alteração da temperatura média global do planeta começa a ficar sem capacidade de mostrar realmente o que está a acontecer, porque os aumentos estão a ser tão rápidos que não será necessário esperar 20 anos para fazer uma média, para perceber todas as estas alterações. E, portanto, pode vir a dar origem a eventos extremos, muito fortes, quer de zonas de seca, quer de zonas de cheias, e provocar uma desregulação daquilo que antes era uma circulação que estava e que está a desaparecer também, mesmo sem o efeito de El Niño.
7: Mas prevê-se que será um fenómeno potencialmente mais poderoso que o anterior?
8: Sim, sim. Há sempre algumas incertezas, há modelos que dão que sim e outros modelos que não dão tanto, dão moderado e outros dão mais. A questão está, comparativamente com a última, como aconteceu em 2023-2024, as alterações são maiores, chegam aos 6 graus de aumento de temperatura da água. O que é que isto vai significar em termos de energia que vai ser liberta do oceano e que passa para a atmosfera e que altera todas as dinâmicas de circulação que existem dentro da atmosfera?
7: Ou seja, há um efeito dominó nas consequências desse aumento da temperatura.
8: Precisamente. A energia a mais do sistema, com o aquecimento global, ela tem que dissipar para algum lado. Se está no mar, ela mais cedo ou mais tarde passa para a atmosfera, que depois dá origem às alterações todas na circulação da atmosfera e que depois interfere outra vez com os oceanos, porque o sistema é só um, isto é termodinâmica, e altera por completo a circulação dos oceanos.
7: A OMM afirma que não está provado que as alterações climáticas aumentem a frequência ou a intensidade do El Niño. O que é certo é que os efeitos são cada vez mais devastadores e os intervalos entre o fenómeno mais curtos.
8: O último foi 2023-2024, nós estamos em 2026. Passado dois anos já estamos com o outro. Quando a média era mais ou menos 7 anos. E portanto isto são os factos. O provar vamos ter que ter, precisando aqui de um espaço temporal para fazer uma média global de alteração, para termos um quadro fidedigno do que está a acontecer. Só que isto está a acontecer de tal forma que vão ter que rever estes quadros, estes protocolos de avaliação, é precisamente porque a realidade está a ultrapassar isso e, como diz, não está aprovado. Depois das coisas estarem todas a acontecer com frequências muito maiores, não sei o que é que se consegue dizer realmente isto mudou. Porque a realidade contaria os quadros que nós tínhamos e os protocolos que nós tínhamos para medir e aferir estas alterações.
12: Se a ciência evoluiu em muitos sentidos, e é um facto, tanto evoluiu que somos capazes de estar neste momento a analisar uma probabilidade, pergunto-lhe se os diferentes estados têm se estado a armar para fazer face às consequências do El Niño.
8: De maneira nenhuma. Mesmo em termos da política climática que está a ser seguida e o que está a acontecer com a indústria fóssil, as indústrias fósseis, há quase um negar a realidade, uma negação da realidade, não é? Quer dizer, sabe que isto são coisas que acontecem, que a gente não há certeza se vão acontecer ou não. Quem anuncia são os alarmistas. Isto implica realmente grandes mudanças no sistema energético, grandes mudanças no estilo de vida. E, portanto, como o bem é global, não há uma consciência real, embora se fale de alterações climáticas, de um perigo que isto significa. O clima é um fenómeno emergente, a interação de vários elementos, da biodiversidade, do mar, da natureza. E o resultado disto é uma forma de circulação estável, um balanço energético da Terra relativamente estável. Alterando este balanço energético, o sistema vai à procura de novos equilíbrios e, para fazer isso, passa pelo caos. A atmosfera começa a funcionar de forma caótica e é difícil prever o comportamento caótico de um sistema. Isto está a acontecer tudo muito mais rápido do que os cenários mais negros das previsões do IPCC.
12: Quais é que são os países ou as regiões que são mais afetadas com este episódio forte do El Niño? Falamos de regiões específicas, África nomeadamente?
8: Portanto, a América Latina, o sul da América Latina e a zona central, a África e depois a Ásia, aliás, toda a zona do Equador. A Europa, no caso do El Niño, não é das mais afetadas, embora em termos do processo global das alterações climáticas, a Europa está a aquecer 2 vezes mais rápido do que estava previsto. E dentro da Europa, a Península Ibérica é mais afetada.
12: O secretário-geral das Nações Unidas, António Guterres, disse que o El Niño poderá deitar mais combustível para a fogueira de um planeta em aquecimento. As palavras de António Guterres não são novas. Há anos que ouvimos António Guterres com estas palavras, que muitos consideram alarmistas, mas que, ao mesmo tempo, acabam simplesmente por traduzir a realidade. Porquê é que se fazem ouvidos mocos às palavras do secretário-geral?
8: Porque o sistema internacional existe num sistema de competição e, sobretudo agora, num mundo em que mais do que a força do direito é a força das armas e força económica, e portanto o modelo económico está baseado nos combustíveis fósseis, e portanto a lógica do curto prazo e dos benefícios de curto prazo superam o interesse de médio e longo prazo, que é coletivo, que tem que ser coletivo, e portanto os prejuízos vão ser para todos, podem ser numa fase inicial mais para umas zonas que para outras, mas os prejuízos são para todos.
12: Quando falamos em clima, falamos de uma questão que é mundial, as alterações climáticas são mundiais. É necessário cooperação, é necessário multilateralismo para se fazer face a esta questão. O mundo em que vivemos é o contrário desse multilateralismo. Isso pode querer dizer que é uma batalha completamente perdida, ou uma guerra completamente perdida.
8: A história da humanidade é feita de evoluções, de pontos de ruptura, de alterações. Houve guerras que trouxeram soluções de multilateralismo. Depois destes períodos de convulsão, de instabilidade, surgem períodos de estabilidade e de construção de caminhos. O que está em causa neste momento de grande instabilidade e que um momento de transição é sabermos o que é que vem a seguir. E desta vez não é só uma questão de conflito geopolítico que está em causa. Desta vez o que está em causa são as leis da física. Isto é, passando esse ponto de não retorno, desta vez o limite é físico e não é uma questão geopolítica de força ou de poder. É uma questão de física, de ciência. É uma questão do balanço energético da Terra, que não está debaixo do nosso domínio. Existia um balanço energético entre a energia recebida pelo planeta do Sol e aquilo que era refletido, que estava em equilíbrio, e que, com o aumento da concentração de CO2 e do efeito de estufa, ele ficou desequilibrado. E o que nós estamos a assistir são precisamente os fenómenos de desequilíbrio, de caos, que está acontecendo na circulação dos oceanos e da atmosfera. Os oceanos estão a reduzir a velocidade da circulação e está a alterar toda a forma de funcionamento do sistema terrestre. O nosso bem principal era precisamente intangível, isto é, era aquele software, a forma, o padrão de circulação estável dos oceanos e da atmosfera, que corresponde a um clima estável. Esse é o nosso principal bem. Esse bem é invisível e sobre o qual nós devíamos ter uma gestão comum e não temos. E, portanto, agora é sabermos se vamos ter a sorte ou não de fazer coincidir uma mudança nas sociedades humanas, da sua organização, com os limites físicos dos balanços energéticos do planeta.
12: Paulo Magalhães, muito obrigada.
8: Obrigado.
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0: Prosseguimos a nossa emissão com o magazine Artes, da autoria de Ligia Anjos.

0: Em estúdio, dois pianistas, Bruno Beltoise, João Costa Ferreira, acabam de editar este disco dedicado a uma compositora durante muito tempo esquecida, chama-se Armand de Polignac, e é este disco que vocês nos vêm apresentar hoje, um álbum de descobertas, de manuscritos reencontrados, de primeiras gravações mundiais, onde ouvimos uma música situada a algures entre o romantismo, o impressionismo e as modernidades do início do século XX. Há qualquer coisa de muito romanesco nesta história, Bourguignon, uma compositora quase desaparecida, um dia encontra as suas partituras, lembra-se do momento exato em que pensou esta música extraordinária?
1: Eu penso que a música de Armand de Polignac é realmente uma coisa para descobrir. Ela fazia parte de uma família muito dedicada às artes e à música, e começou muito jovem os seus estudos de música. Ela faz parte de uma mudança importante em França, faz parte destas mulheres que foram mais e mais conhecidas no início do século XX, porque nos séculos antigos era quase impossível ser uma mulher compositora. E também ela aproveitou de uma dinâmica específica, que foi a autorização para as mulheres de apresentar-se no grande concurso do Prix de Rome, em França. E a primeira a ser apresentada em 1904, não sei quem era, mas a mais conhecida foi a Nadia Boulanger, que obteve o primeiro prêmio em 1913. Ela aproveitou de uma dinâmica muito importante. Ela dedicou a sua vida inteira a compor e estudou também com grandes mestres em Paris, como Vincent Dindy, pela direção de orquestra, com Eugène Gigoux, que era um grande professor também de composição. E realmente ela deixou uma obra muito, muito importante, quase 200 obras em todos os domínios, como música para a orquestra, música para piano, música de câmara, e também dirigiu as suas próprias obras no Théâtre de Châtelet em Paris, e a estreia do seu ópera La Petite Sirène no Opéra de Nice. Era uma grande música, mas sobretudo eu acho que ela simboliza a passagem entre a música romântica e a música moderna, a música moderna francesa, como o impressionismo simbolista.
0: João Costa Ferreira disse recentemente que Armand de Polignac dominava as linguagens do seu tempo, o contraponto, o modernismo, as cores harmónicas, mas o que sinto ao ouvi-lo é sobretudo uma música sempre à beira de outro mundo sensorial, quase suspenso. Como é que descreveria o universo de Armand de Polignac a quem nunca a ouviu?
2: Eu percebo esse comentário, precisamente quando ouvimos o disco, nos jardins, que é o segundo andamento, nos jardins, portanto, do Palácio do Sultão, das Mil e Uma Noites, ouvimos esse universo tímbrico e de ressonâncias muito especial, também nas cloches, que é os sinos, a peça número 2. Isso também tem muito que ver com o piano, especificamente, que nós tivemos, um Steinway. De facto, há pianos que, com as suas características, permitem certas coisas, e o estúdio também em si, a acústica, permite certas coisas que outros não permitem, e de facto esse piano foi uma mais-valia para obter esse universo sonoro de que fala. Mas relativamente à estética da compositora, e queria acrescentar aqui, para além do Vincent Dindy e do Eugène, também o Gabriel Fauré, que também foi muito importante. O Vincent Dindy foi já na Escola Cantorum. E vê-se que Armand de Polignac teve ali uma influência dos seus pares, da sua altura, embora ela tenha estudado desde muito cedo também em Londres, e depois voltou para Paris mais tarde, e foi então que foi estudar com esses grandes mestres. Uma influência dessa corrente estética do exotismo, isto é, da procura por cores de países longínquos, como o mundo árabe, todo o mundo asiático. Aliás, ela compôs 3 balés, não há só o balé das Mil e Uma Noites, a versão para a orquestra, há também Les Chinois, os chineses, portanto, inspirado do universo da China, também do Japão. Essa influência dos compositores franceses, que vem desde Debussy, e que começou com as exposições universais, muitas delas até realizadas em Paris, que Armand de Polignac, acredito que não tenha sido a partir daí que tenha sido influenciado, uma vez que ela nasceu em 1876. A primeira exposição universal que foi realizada em Paris após o seu nascimento foi 2 ou 3 anos depois. E a outra, a seguinte, ela estaria em Londres.
0: Renaud, falando em sonoridades, por momentos, quando ouvimos, pensamos em Fauré, em Debussy, até em certas sonoridades russas, mas nunca como uma imitação. E é isso que podemos talvez destacar nestas obras gravadas por vocês de Polignac. A liberdade que ela tem nasce talvez do facto de compor fora destes grandes círculos do que o João falava, fora das expectativas do meio musical, talvez por ser mulher, como referia. Acha que isso mudou alguma coisa na forma de escrever música?
1: Eu penso que ela, neste início do século XX, as influências eram muitas, porque foi uma possibilidade para os compositores e compositores de viajar na Europa. No fim do século XIX, o Tchaikovsky chegou em Paris. No início do século XX, Gustave Mahler chegou em Paris. E esta mixidade, esta grande...
0: Convergência?
1: Sim, era importante para fazer crescer a imaginação, desenvolver a imaginação dos compositores. Era tudo aberto no início do século XX. Penso que Armand de Polignac também recebeu esta influência. Não posso dizer qual é exatamente a influência russa, mas penso que há uma forma de mixidade entre o romantismo e o modernismo, acrescentando também a ressonância do piano nas suas composições. E penso também da maneira francesa, era realmente desenvolver o piano com ressonância deste instrumento fabuloso, mas também da parte russa era também muito, muito desenvolvido a escritura para piano.
0: João, há uma frase sua muito bonita, descobrir um som que ninguém ouviu verdadeiramente antes. É muito isso que vocês têm feito no vosso percurso até agora, com José Viana da Mota, com Gabriel Fauré, com Fernando Lopes de Graça, tantos outros. Quando se toca uma obra que nunca ou quase nunca foi gravada, o que é que muda fisicamente, interiormente, para vocês, para um intérprete?
1: Eu penso que sempre estamos a tentar de encontrar novas músicas. Não sei se estou a responder bem à pergunta, mas tentar de encontrar repertório diferente é importante para nós. Também interpretar o repertório mais conhecido, como o João Costa Ferreira, nos seus recitais. Também pianista de música de câmara. Eu gosto de interpretar a música clássica e romântica do repertório. Mas penso que encomendar obras e também descobrir obras novas é uma coisa muito estimulante para nós.
0: Existe, João, mais liberdade ou um maior sentimento de responsabilidade quando se toca uma obra que nunca foi tocada ou pouco conhecida?
2: Eu não falaria tanto de liberdade, mas a questão seria mais, será que nos sentimos condicionados por as outras gravações, as outras interpretações? Precisamente isso que eu disse. É uma experiência, de facto, única, porque hoje em dia interpretar uma obra, um Noturno de Chopin, uma sonata de Beethoven, com as referências todas auditivas que temos dessas obras, talvez torna-se difícil abstrairmo-nos daquilo que já ouvimos e, portanto, criar a partir uma interpretação, a partir do nada, a partir de nenhuma referência auditiva, é muito estimulante, é um desafio e sentimos, de facto, estarmos a descobrir algo pela primeira vez. Propor uma primeira audição, uma primeira escuta, uma primeira interpretação de algo que nunca foi ouvido, pelo menos nos últimos tempos. Houve obras, obviamente, que terão sido tocadas em concerto na época, portanto, já há mais de 100 anos que não, que não há registro sequer sonoro disso. E, portanto, esse desafio que nós temos vindo a abraçar, tanto eu como o Bruno, a nível individual como a nível coletivo, porque temos vários discos também lançados, piano a quatro mãos, com muitas descobertas. Este desafio é muito estimulante e, de facto, é completamente diferente do que gravar o grande repertório canónico, o grande repertório clássico, os Mozart, Chopin, Beethoven, Brahms, etc.
0: Vamos ficar com música, despedirmos. Bruno Beltoise e João Costa Ferreira foram os nossos convidados de hoje, vieram aos nossos estúdios para apresentar o novo álbum Armand de Polignac. Muito obrigada aos dois e antes de terminarmos, vamos voltar à música, porque é talvez aqui na música que muitas coisas se tornam mais claras. Ficamos com Cloche número 2.
1: Obrigado.

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1: Marco Martins.
0: A Mercato é dado desta quarta-feira, 3 de junho, a primeira vaga de moçambicanos que foge da violência xenófoba na África do Sul já chegou a Moçambique. Cerca de 300 pessoas atravessaram a fronteira de Ressam Garcia. O secretário-geral da NATO, Mark Rutte, chegou esta quarta-feira a Kiev para uma visita não anunciada, numa altura em que a Ucrânia enfrenta uma nova vaga de ataques aéreos russos. O tenista brasileiro João Fonseca, de 19 anos, foi eliminado esta terça-feira nos quartos de final de Roland Garros pelo checo Jakub Mencic. Estes e outros títulos a desenvolver já a seguir no bloco informativo sob o comando técnico de Dusko Sekulic. O jornal começa agora.
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0: Começamos com a atualidade na África Lusófona, a primeira vaga de moçambicanos que foge da violência xenófoba na África do Sul já chegou a Moçambique. Cerca de 300 pessoas atravessaram a fronteira de Ressano Garcia e o Instituto Nacional de Gestão e Redução do Risco de Desastres prevê receber até 600 cidadãos até ao final do dia. Entre relatos de perdas, agressões e mortes, muitos regressam sem trabalho e sem bens. Reportagem de Orfeu Lisboa, o nosso correspondente.
2: São muitos os cidadãos moçambicanos, crianças, mulheres, jovens e idosos que fogem dos ataques xenófobos na África do Sul e chegam à fronteira de Ressano Garcia, garante o vice-presidente do Instituto Nacional de Gestão de Risco de Desastres, INGD, Belém Monteiro.
3: Já chegou o primeiro grupo, enfim, quatro minibase da África do Sul, houve já o registro. Cerca de 300 pessoas já chegaram e estão já nos nossos autocarros. A previsão é que cheguem cerca de 600 pessoas, enfim.
2: Os cidadãos que preferem não ser identificados queixam-se da perda dos seus bens, da violência sofrida e das mortes causadas pelos sul-africanos.
4: Sinto uma dor porque perdi o trabalho e perdi algumas amizades, alguns amigos por lá.
5: Só espero que o nosso país nos receba de boas mãos, nos dê talvez alguns trabalhos. Somos muitos jovens que saímos e migramos para lá à procura dessas melhores condições que lá acabaram mudando pela situação xenofóbica.
2: As autoridades governamentais moçambicanas prometem transportar agora os cidadãos com destino às suas províncias de origem, sobretudo Maputo, Gaza e Inhambane. E isso fala de Maputo para a RFI, Orfeu, Lisboa.
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0: Prosseguimos com a atualidade internacional. A União Europeia deu mais um passo no endurecimento da política migratória. O novo regulamento facilita a expulsão de pessoas em situação irregular e abre a porta à criação de centros de deportação fora do espaço comunitário. Mais pormenores com o nosso correspondente em Bruxelas, Vasco Leandra.
6: Na prática, o acordo endurece a política migratória dos 27, abre caminho à criação dos chamados centros de deportação em países fora da União Europeia. Uma solução polémica, à semelhança do que o governo italiano negociou com a Albânia. O regresso de pessoas que se encontram ilegalmente nos Estados-membros passará a ser mais rápido. O novo regulamento estabelece obrigações rigorosas para as pessoas que não têm o direito de permanecer na União Europeia. Terão de deixar o Estado-membro em causa e de cooperar com as autoridades nacionais. Caso essas pessoas não cooperem, haverá consequências, como a redução de prestações e apoios concedidos ao abrigo da legislação nacional ou a recusa de incentivos destinados a promover o regresso voluntário. Sempre que a legislação nacional o permita, os Estados-membros poderão igualmente aplicar sanções penais, incluindo penas de prisão. As negociações entre as instituições europeias estiveram perto de fracassar devido ao desacordo sobre a data de aplicação das novas regras. Ficou acordado que a nova legislação será imediatamente aplicável após a sua entrada em vigor. Vasco Andra, RFI, Bruxelas.
0: O secretário-geral da NATO, Mark Rutte, chegou hoje a Kiev para uma visita não anunciada, numa altura em que a Ucrânia enfrenta uma nova vaga de ataques aéreos russos de grande intensidade. As explicações com Nédia Ribeiro.
7: O secretário-geral da NATO deverá encontrar-se com o presidente ucraniano, Volodymyr Zelensky, que continua a apelar aos aliados ocidentais para reforçarem o apoio militar ao país, em particular no domínio da defesa antiaérea, face à intensificação dos ataques russos. A visita de Mark Rutte decorre ainda num contexto de agravamento das operações militares de ambos os lados, numa altura em que as negociações mediadas pelos Estados Unidos para pôr termo ao conflito continuam sem progressos significativos. Na manhã desta quarta-feira, drones ucranianos atingiram infraestruturas energéticas e instalações militares em São Petersburgo, coincidindo com a abertura do tradicional Fórum Económico Internacional da cidade, no qual deve participar o presidente Vladimir Putin. Também esta quarta-feira, um ataque com um drone contra um autocarro numa região de Donetsk, controlada pelas forças russas, fez pelo menos 7 mortos e 11 feridos, segundo as autoridades locais. Na véspera, uma nova vaga de ataques russos com drones e mísseis causou 23 mortos em Kiev e na cidade industrial de Dnipro, no centro-leste da Ucrânia. Entre as principais prioridades de Volodymyr Zelensky está a obtenção de mais munições para os sistemas de defesa aérea ucranianos, incluindo os mísseis Patriot de fabrico norte-americano, considerados por Kiev essenciais para fazer face aos ataques russos com mísseis balísticos.
0: A Organização Meteorológica Mundial alertou esta terça-feira para uma probabilidade de 80% de ocorrência de um episódio de El Niño entre junho e agosto de 2026, aumentando o risco de fenómenos meteorológicos extremos nos próximos meses. Paulo Magalhães, especialista em alterações climáticas, sublinha que o aquecimento global do planeta está a alterar a aerodinâmica do planeta e a desregular o sistema.
8: O El Niño é um fenómeno que sempre existiu e que acontece numa média não muito certa, mas mais ou menos de 7 em 7 anos. Com as alterações climáticas, o que parece estar a acontecer é que os fenómenos que já aconteciam começam a acontecer com mais frequência e com mais intensidade. O último que aconteceu foi em 23-24. Isto resulta do aquecimento das águas do Pacífico na zona do Equador do Pacífico. O aquecimento é tanto que dá uma origem a uma alteração da circulação atmosférica global e na circulação atmosférica também em termos da circulação da umidade na atmosfera, o que dá origem a mais evaporação e, portanto, altera toda a dinâmica termodinâmica da circulação, quer dos oceanos, quer da atmosférica. Este efeito é global e, portanto, chega também ao resto do mundo, à Ásia, na zona do Equador ao longo do planeta e, portanto, pode vir a dar origem a eventos extremos, muito fortes, quer de zonas de seca, que é de zonas de cheias, e provocar uma desregulação daquilo que antes era de uma circulação estável.
0: Era Paulo Magalhães, especialista em alterações climáticas, entrevistado por Cristiana Soares. O tenista brasileiro João Fonseca, de 19 anos, foi eliminado ontem nos quartos de final de Roland Garros pelo checo Jakub Mencic, de 20 anos, pelos parciais de 6-4, 6-3 e 7-6. Foram duas semanas muito positivas, resumiu o brasileiro depois de alcançar o melhor resultado da carreira em torneios do Grand Slam. Mais pormenores com Ligia Anjos.
9: No Philippe Chatrier, perante o olhar de Gustavo Quartiano, tricampeão do torneio parisiense, João Fonseca ainda resistiu até ao tie-break do terceiro set e salvou 6 match point, mas ainda assim não conseguiu evitar a derrota frente ao número 27 do ranking mundial. Apesar da eliminação, o número 30 deixa Paris com motivos para sorrir. Os quartos de final representam o melhor resultado da carreira em provas do Grand Slam e a melhor prestação de um tenista brasileiro em Roland Garros desde os tempos de Quartiano.
10: Apesar da derrota, foi um caminho muito bom. Duas semanas muito positivas, de muito trabalho duro, bastante aprendizado. Duas semanas em que cheguei aqui sem muita expectativa e consegui ter um ótimo resultado, meio que voltando ali um jogo em que estava quase perdido, muito totalmente dominado na segunda rodada. Então, terminar dessa forma foi muito positivo. Agora é seguir com a cabeça erguida e voltar para casa, resetar e partir de novo para a próxima gira.
9: Com este resultado, o João Fonseca confirma-se como um dos principais nomes da nova geração do ténis internacional. Quanto às meias finais, já são conhecidos os primeiros 4 semifinalistas. No quadro masculino, Jakub Mencic vai enfrentar o alemão Alexander Zverev, atual número 3 mundial. No quadro feminino, a russa Mirra Andreeva terá pela frente a ucraniana Marta Kostyuk, que se torna a primeira tenista do seu país a atingir as meias finais aqui em Roland Garros.
0: De notar que ainda hoje nos masculinos, o canadiano hoje Aliassim vai defrontar o italiano Coboli, enquanto no outro quarto de final do derradeiro, os italianos Berrettini e Arnaldi vão disputar um lugar nas meias-finais. Chegamos assim ao fim deste jornal.
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0: Bem-vindos à segunda parte da nossa emissão. Nos próximos 20 minutos, propomos o magazine Convidado, bem como o magazine Artes. Mas fique desde já com o convidado de Cristiana Soares.
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7: O desenvolvimento de um episódio de El Niño é provável em 80% entre junho e agosto, aumentando assim o risco de fenómenos meteorológicos extremos nos próximos meses, alertou esta terça-feira a Organização Meteorológica Mundial. Segundo a OMM, as temperaturas excepcionalmente quentes das águas do Pacífico Tropical favorecem as condições para a formação de um episódio de El Niño que deverá influenciar os padrões de temperatura e precipitação à escala mundial. Precisamente para nos falar deste fenómeno de El Niño, tenho comigo em linha Paulo Magalhães, especialista em alterações climáticas. O que eu lhe começo por perguntar é em que é que se traduz ou o que é que nós podemos esperar?
8: O El Niño é um fenómeno que sempre existiu, pelo menos desde que há conhecimento, e que acontece numa média não muito certa, mas mais ou menos de 7 em 7 anos. Com as alterações climáticas, o que parece estar a acontecer é que os fenómenos que já aconteciam começam a acontecer com mais frequência e com mais intensidade. O último que aconteceu foi em 23-24, isto resulta do aquecimento das águas do Pacífico na zona do Equador do Pacífico, isto é, no Pacífico Central e na parte oeste, que chega ali ao Equador e ao Peru. O aquecimento é tanto que dá uma origem a uma alteração da circulação atmosférica global e na circulação atmosférica também em termos da circulação da umidade na atmosfera, porque dá origem a mais evaporação e, portanto, altera toda a dinâmica termodinâmica da circulação, quer dos oceanos, quer da atmosférica. Este efeito é global e, portanto, chega também ao resto do mundo, à Ásia, na zona do Equador, ao longo do planeta. O que aconteceu em 2024, e que ainda hoje se discutem quais terão sido os fatores que contribuíram para esse aumento da temperatura, o certo é que em junho de 2023, quando se começa precisamente o El Niño, a temperatura sobe de 1.3 para 1.5. E atingimos o ano de 2024 com o aumento máximo de temperatura até hoje, que a seguir a 2023 tem se mantido sempre acima de 1.5 de aumento médio de temperatura em termos anuais. Ainda não há, digamos, aumento global da temperatura do planeta, porque isso demora mais ou menos 20 anos, mas quer dizer, com as alterações climáticas, o período de 20 anos para a alteração da temperatura média global do planeta começa a ficar sem capacidade de mostrar realmente o que está a acontecer, porque os aumentos estão a ser tão rápidos que não será necessário esperar 20 anos para fazer uma média, para perceber todas estas alterações. E, portanto, pode vir a dar origem a eventos extremos, muito fortes, quer de zonas de seca, quer de zonas de cheias, e provocar uma desregulação daquilo que antes era de uma circulação que estava e que está a desaparecer também, mesmo sem o efeito de El Niño.
7: Mas prevê-se que será um fenómeno potencialmente mais poderoso que o anterior?
8: Sim, sim. Há sempre algumas incertezas. Há modelos que dão que sim e outros modelos que não dão tanto, dão moderado e outros dão mais. A questão está, comparativamente com a última, como aconteceu em 2023-2024, as alterações são maiores. Chegam aos 6 graus de aumento de temperatura na água. O que é que isto vai significar em termos de energia que vai ser liberta do oceano e que passa para a atmosfera e que altera todas as dinâmicas de circulação que existem na atmosfera?
7: Ou seja, há um efeito dominó nas consequências desse aumento da temperatura?
8: Precisamente. A energia mais no sistema, com o aquecimento global, ela tem que dissipar para algum lado. Se está no mar, ela mais cedo ou mais tarde passa para a atmosfera, que depois dá origem às alterações todas na circulação da atmosfera e que depois interfere outra vez com os oceanos, porque o sistema é só um, isto é termodinâmica, e altera por completo a circulação dos oceanos.
7: A OMM afirma que não está provado que as alterações climáticas aumentem a frequência ou a intensidade do El Niño. O que é certo é que os efeitos são cada vez mais devastadores e os intervalos entre o fenómeno mais curtos.
8: O último foi 2023-2024, nós estamos em 2026. Passado 2 anos já estamos com outro. Quando a média era mais ou menos 7 anos. E portanto isto são os factos. O provar vamos ter que ter, precisamos aqui de um espaço temporal para fazer uma média global de alteração, para termos um quadro fidedigno do que está a acontecer. Só que isto está a acontecer de tal forma que vão ter que rever estes quadros, estes protocolos de avaliação, é precisamente porque a realidade está a ultrapassar isso e, como diz, não está aprovado. Depois das coisas estarem todas a acontecer, com frequências muito maiores, não sei o que é que se consegue dizer realmente isto mudou. Porque a realidade contaria os quadros que nós tínhamos e os protocolos que nós tínhamos para medir e aferir estas alterações.
12: Se a ciência evoluiu em muitos sentidos, e é um facto, tanto evoluiu que somos capazes de estar neste momento a analisar uma probabilidade, pergunto-lhe se os diferentes estados têm-se estado a armar para fazer face às consequências do El Niño.
8: De maneira nenhuma. Mesmo em termos da política climática que está a ser seguida e o que está a acontecer com a indústria fóssil, as indústrias fósseis, há quase um negar a realidade, uma negação da realidade, não é? Quer dizer, sabe que isto são coisas que acontecem, que a gente não há certeza se vão acontecer ou não. Quem anuncia são os alarmistas. Isto implica realmente grandes mudanças no sistema energético, grandes mudanças no estilo de vida. E, portanto, como o bem é global, não há uma consciência real, embora se fale de alterações climáticas, de um perigo que isto significa. O clima é um fenómeno emergente, a interação de vários elementos, da biodiversidade, do mar, da natureza, e o resultado disto é uma forma de circulação estável, um balanço energético da Terra relativamente estável. Alterando este balanço energético, o sistema vai à procura de novos equilíbrios e, para fazer isso, passa pelo caos. A atmosfera começa a funcionar de forma caótica e é difícil prever o comportamento caótico de um sistema. Isto está a acontecer tudo muito mais rápido do que os cenários mais negros das previsões do IPCC.
12: Quais é que são os países ou as regiões que são mais afetadas com este episódio forte do El Niño? Falamos de regiões específicas, África, nomeadamente?
8: Portanto, a América Latina, o sul da América Latina e a zona central, a África e depois a Ásia, aliás, toda a zona do Equador. A Europa, no caso do El Niño, não é das mais afetadas, embora em termos do processo global das alterações climáticas, a Europa está a aquecer 2 vezes mais rápido do que estava previsto. E dentro da Europa, a Península Ibérica é mais afetada.
12: O secretário-geral das Nações Unidas, António Guterres, disse que o El Niño poderá deitar mais combustível para a fogueira de um planeta em aquecimento. As palavras de António Guterres não são novas. Há anos que ouvimos António Guterres com estas palavras, que muitos consideram alarmistas, mas que, ao mesmo tempo, acabam simplesmente por traduzir a realidade. Porque é que se fazem ouvidos mocos às palavras do secretário-geral?
8: Porque o sistema internacional existe num sistema de competição e isto tudo agora num mundo em que mais do que a força do direito é a força das armas e força económica e, portanto, o modelo económico está baseado nos combustíveis fósseis e, portanto, a lógica do curto prazo e dos benefícios de curto prazo superam o interesse de médio e longo prazo, que é coletivo, que tem que ser coletivo e, portanto, os prejuízos vão ser para todos. Podem ser numa fase inicial mais para umas zonas que para outras, mas os prejuízos são para todos.
12: Quando falamos em clima, falamos de uma questão que é mundial. As alterações climáticas são mundiais. É necessário cooperação, é necessário multilateralismo para se fazer face a esta questão. O mundo em que vivemos é o contrário desse multilateralismo. Isso pode querer dizer que é uma batalha completamente perdida, ou uma guerra completamente perdida.
8: A história da humanidade é feita de evoluções, de pontos de ruptura, de alterações. Houve guerras que trouxeram soluções de multilateralismo. Depois destes períodos de convulsão, de instabilidade, surgem períodos de estabilidade e de construção de caminhos. O que está em causa neste momento de grande instabilidade e que o momento está?

0: Esta mixidade, esta grande
1: convergência?
0: Sim, era importante para fazer crescer a imaginação, desenvolver a imaginação dos compositores. Era tudo aberto no início do século XX. Penso que Armand de Polignac também recebeu esta influência. Não posso dizer qual é exatamente a influência russa, mas penso que há uma forma de mixidade entre o romantismo e o modernismo, acrescentando também a ressonância do piano nas suas composições. E penso também da maneira francesa, era realmente desenvolver o piano com ressonância deste instrumento fabuloso, mas também da parte russa era também muito, muito desenvolvido a escritura para piano.
1: João, há uma frase sua muito bonita, descobrir um som que ninguém ouviu verdadeiramente antes. É muito isso que vocês têm feito no vosso percurso até agora, com José Viana da Mota, com Gabriel Fauré, com Fernando Lopes de Graça, tantos outros. Quando se toca uma obra que nunca ou quase nunca foi gravada, o que é que muda fisicamente, interiormente, para vocês, para um intérprete?
0: Eu penso que sempre estamos a tentar de encontrar novas músicas. Não sei se estou a responder bem à pergunta, mas tentar de encontrar repertório diferente é importante para nós, também interpretar o repertório mais conhecido, como o João Costa Ferreira, nos seus recitais, também pianista de música de câmara. Eu gosto de interpretar a música clássica e romântica do repertório. Mas penso que encomendar obras e também descobrir obras novas é uma coisa muito estimulante para nós.
1: Existe, João, mais liberdade ou um maior sentimento de responsabilidade quando se toca uma obra que nunca foi tocada ou pouco conhecida?
2: Eu não falaria tanto de liberdade, mas a questão seria mais, será que nos sentimos condicionados por as outras gravações, as outras interpretações? Precisamente isso que eu disse. É uma experiência, de facto, única, porque hoje em dia interpretar uma obra, um Noturno de Chopin, uma sonata de Beethoven, com as referências todas auditivas que temos dessas obras, talvez torna-se difícil abstrairmo-nos daquilo que já ouvimos e, portanto, criar a partir uma interpretação, a partir do nada, a partir de nenhuma referência auditiva, é muito estimulante, é um desafio e sentimos, de facto, estarmos a descobrir algo pela primeira vez. Propor uma primeira audição, uma primeira escuta, uma primeira interpretação de algo que nunca foi ouvido, pelo menos nos últimos tempos. Houve obras, obviamente, que terão sido tocadas em concerto na época, portanto, já há mais de 100 anos que não há registro sequer sonoro disso. E, portanto, esse desafio que nós temos vindo a abraçar, tanto eu como o Bruno, a nível individual como a nível coletivo, porque temos vários discos também lançados, piano a quatro mãos, com muitas descobertas. Este desafio é muito estimulante e, de facto, é completamente diferente do que gravar o grande repertório canónico, o grande repertório clássico, os Mozart, Chopin, Beethoven, Brahms, etc.
1: Vamos ficar com música, despedirmos. Bruno Beltoise e João Costa Ferreira foram os nossos convidados de hoje, vieram aos nossos estúdios para apresentar o novo álbum Armand de Polignac. Muito obrigada aos dois e antes de terminarmos, vamos voltar à música, porque é talvez aqui na música que muitas coisas se tornam mais claras. Ficamos com Cloche número 2.
0: Obrigado.
3: Obrigado.
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1: Marco Martins.
0: A mercatoada desta quarta-feira, 3 de junho, subiu para 11 o número de suspeitos em prisão preventiva no caso da rede de exploração sexual de menores desmantelada na Ilha do Sal, em Cabo Verde, no âmbito da Operação Aurora. Sem verdade, reconhecimento dos erros e responsabilização pelos abusos cometidos durante as manifestações pós-eleitorais de 2024, Moçambique dificilmente vai alcançar uma verdadeira reconciliação nacional. O alerta foi deixado pelo diretor do Centro para a Democracia e Direitos Humanos, Adriano.

0: Novunga. Os Estados Unidos e o Irão voltaram a envolver-se numa troca direta de ataques durante a noite de terça para quarta-feira. Estes e outros títulos já vão ver já a seguir no Bloco Informativo, sob o comando técnico de Dusko Sekulic. O jornal começa agora.
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0: Começamos com a atuação na África Lusófona. Subiu para 11 o número de suspeitos em prisão preventiva no caso da rede de exploração sexual de menores desmantelada na Ilha do Sol, em Cabo Verde, no âmbito da Operação Aurora. Um novo arguido foi detido no aeroporto internacional Amílcar Cabral após chegar de Lisboa. As autoridades classificam o caso como gravíssimo e apelam a uma maior vigilância das comunidades. Mais pormenores com o nosso correspondente Odeir Santos.
2: Agora já são 11 pessoas a aguardar o desenrolar do processo em prisão preventiva no caso da alegada rede de exploração sexual de menores desmantelada na semana passada na Ilha do Sal pela Polícia Judiciária no âmbito da Operação Aurora. A medida a mais um suspeito foi aplicado depois de um primeiro interrogatório do Tribunal da Comarca do Sal. De acordo com a televisão pública cabo-verdiana, o suspeito foi detido no domingo passado no aeroporto internacional Amílcar Cabral, na Ilha do Sal, no momento que desembarcou de um voo proveniente de Lisboa. Ao ser abordada pela imprensa, a presidenta do Instituto Cabo-Verdiano da Criança e do Adolescente, Zaida Moraes de Freitas, considerou gravíssimo, preocupante e inaceitável o caso da suposta rede de exploração sexual de menores desmantelada na Ilha do Sal.
3: E agimos com uma nota de repúdio. Isto é uma situação gravíssima, inaceitável, inadmissível e que não pode existir na nossa sociedade. Também registamos com nota de indignação o facto desta situação perdurar durante tanto tempo, que nenhum adulto, nenhum vizinho, ninguém na comunidade. Nós temos que ter comunidades mais vigilantes.
2: A presidenta do Instituto Cabo-Verdiano da Criança e do Adolescente espera a condenação dos alegados agressores e de todos os envolvidos na suposta rede de exploração sexual de menores desmantelada na semana passada na Ilha do Sal pela Polícia Judiciária. De Cabo Verde para a RFI, Odair Santos.
0: Sem verdade, reconhecimento dos erros e responsabilização pelos abusos cometidos durante as manifestações pós-eleitorais de 2024, Moçambique dificilmente vai alcançar uma verdadeira reconciliação nacional. O alerta foi deixado pelo diretor do Centro para a Democracia e Direitos Humanos, Adriano Novunga, que defende a preservação da memória das vítimas. Já o governo apela ao compromisso dos jovens com a paz, a tolerância e a coesão social. Mais para nós com o nosso correspondente Orfeu Lisboa.
4: Foi na Conferência Nacional da Juventude sobre Justiça, Reconciliação Nacional e Reformas Democráticas que Adriano Novunga, diretor executivo do Centro de Democracia e Direitos Humanos, CDD, defendeu a necessidade do pedido de perdão, do reconhecimento dos erros cometidos por quem devia proteger o povo em nome da reconciliação nacional.
5: Aqueles jovens que tomaram, que sejam reconhecidos. Caiu ali porque foi atingido por um estilhaço. Não morreu por causa de malária. Morreu naquele processo democrático de 2024. E isto é fundamental para a reconciliação nacional que nós procuramos.
4: O ministro da Juventude e Desportos, Kefadin Manasse, entende que Moçambique precisa de uma juventude comprometida com a paz, com a tolerância, com a justiça social e com o desenvolvimento sustentável.
6: Numa época em que tantas vozes procuram dividir-nos, semear a desconfiança e enfraquecer os laços que nos unem com o povo, o patriotismo dos jovens torna-se mais necessário do que nunca.
4: Opiniões deixadas na Conferência Nacional da Juventude, organizada na capital moçambicana pelo Centro de Democracia e Direitos Humanos, CDD, de Maputo para a RFI, Orfeu, Lisboa.
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0: Prosseguimos com a atualidade internacional. Os Estados Unidos e o Irão voltaram a envolver-se numa troca direta de ataques durante a noite de terça para quarta-feira. Mais explicações com Nédia Ribeiro.
8: As autoridades classificaram o ataque como uma agressão criminosa do Irão, tendo suspendido temporariamente o tráfego aéreo por razões de segurança, tráfego que foi, entretanto, reaberto. O Kuwait, que acolhe importantes instalações militares norte-americanas, tem sido um dos alvos recorrentes das operações iranianas desde o início da ofensiva conjunta dos Estados Unidos e de Israel, lançada a 28 de fevereiro. Apesar do cessar-fogo estabelecido 8 de abril ter reduzido significativamente rapidamente os confrontos. Os últimos dias ficaram marcados por um recrudescimento das hostilidades, sobretudo na região do Estreito de Hormuz, uma das mais importantes rotas marítimas para o transporte mundial de petróleo e gás. O agravamento da situação militar voltou a afetar os mercados internacionais, depois de um período de otimismo relativamente à possibilidade de um acordo político entre Washington e Teherão. Os novos confrontos fizeram disparar novamente os preços do petróleo, que se aproximam agora dos $100 por barril. No plano diplomático, persistem sinais contraditórios, enquanto alguns meios de comunicação iranianos avançam que Teherão teria suspendido as negociações indiretas com Washington devido à ofensiva israelita no Líbano. A administração norte-americana garante que os contactos continuam sem interrupções. O presidente dos Estados Unidos afirmou mesmo que estaria disponível para encontrar o novo líder supremo do Irã.
0: A União Europeia deu mais um passo no endurecimento da política migratória. O novo regulamento facilita a expulsão de pessoas em situação irregular e abre a porta à criação de centros de deportação fora do espaço comunitário. Mais por nós com o nosso correspondente Vasco Gandra.
9: Na prática, o acordo endurece a política migratória dos 27, abre caminho à criação dos chamados centros de deportação em países fora da União Europeia. Uma solução polémica, à semelhança do que o governo italiano negociou com a Albânia. O regresso de pessoas que se encontram ilegalmente nos Estados-membros passará a ser mais rápido. O novo regulamento estabelece obrigações rigorosas para as pessoas que não têm o direito de permanecer na União Europeia. Terão de deixar o Estado-membro em causa e de cooperar com as autoridades nacionais. Caso essas pessoas não cooperem, haverá consequências, como a redução de prestações e apoios concedidos ao abrigo da legislação nacional ou a recusa de incentivos destinados a promover o regresso voluntário. Sempre que a legislação nacional o permita, os Estados-membros poderão igualmente aplicar sanções penais, incluindo penas de prisão. As negociações entre as instituições europeias estiveram perto de fracassar devido ao desacordo sobre a data de aplicação das novas regras. Ficou acordado que a nova legislação será imediatamente aplicável após a sua entrada em vigor. Vasco Gandra, RFI, Bruxelas.
0: Uma nota cultural esquecida durante mais de um século, a compositora francesa Armande de Polignac regressa agora através de um disco de Bruno Beltoise e João Costa Ferreira, dedicado a manuscritos reencontrados e primeiras gravações mundiais. A compositora pertence a um momento decisivo da cultura europeia, em que as mulheres começaram a conquistar espaço no universo da criação musical, explica o pianista Bruno Beltoise.
10: Eu penso que a música de Armand de Polignac é realmente uma coisa para descobrir. Ela fazia parte de uma família muito dedicada às artes e à música e começou muito jovem os seus estudos de música. Ela faz parte de uma mudança importante em França, faz parte destas mulheres que foram mais e mais conhecidas no início do século XX, porque nos séculos antigos era quase impossível ser uma mulher compositora. E também ela aproveitou de uma dinâmica específica que foi a autorização para as mulheres de apresentar-se no grande concurso do Prix de Rome, em França. E a primeira a ser apresentada em 1904, não sei quem era, mas a mais conhecida foi a Nadia Boulanger, que obteve o primeiro prémio em 1913.
0: Era o pianista Bruno Beltoise, entrevistado por Ligianjos. No desporto, no ténis, os quartos de final dos singulares nas vertentes masculina e feminina no Grand Slam de ténis de Paris, Roland Garros, terminou nesta quarta-feira, 3 de junho. As meias finais na vertente feminina já são conhecidas, mas já Schwalinska e Diana Schneider vão defrontar-se, enquanto Mira Andreeva e Marta Kostyuk vão também lutar pela final. Chegamos assim ao fim deste jornal.
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0: Bem-vindos à segunda parte da nossa emissão. Nos próximos 20 minutos propomos o magazine Convidado, bem como o magazine Artes. Mas fique desde já com o convidado de Cristiana Soares.
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12: O desenvolvimento de um episódio de El Niño é provável em 80% entre junho e agosto, aumentando assim o risco de fenómenos meteorológicos extremos nos próximos meses, alertou esta terça-feira a Organização Meteorológica Mundial. Segundo a OMM, as temperaturas excepcionalmente quentes das águas do Pacífico Tropical favorecem as condições para a formação de um episódio de El Niño, que deverá influenciar os padrões de temperatura e precipitação à escala mundial. Precisamente para nos falar deste fenómeno de El Niño, tenho comigo em linha Paulo Magalhães, especialista em alterações climáticas. O que eu lhe começo por perguntar é em que é que se traduz ou o que é que nós podemos esperar?
13: O El Niño é um fenómeno que sempre existiu, pelo menos desde que há conhecimento, e que acontece numa média não muito certa, mas mais ou menos de 7 em 7 anos. Com as alterações climáticas, o que parece estar a acontecer é que os fenómenos que já aconteciam começam a acontecer com mais frequência e com mais intensidade. O último que aconteceu foi em 23-24, isto resulta do aquecimento das águas do Pacífico na zona do Equador do Pacífico, isto é, no Pacífico Central e na parte oeste, que chega ali ao Equador e ao Peru. O aquecimento é tanto que dá uma origem a uma alteração da circulação atmosférica global e na circulação atmosférica também em termos da circulação da umidade na atmosfera, porque dá origem a mais evaporação e, portanto, altera toda a dinâmica termodinâmica da circulação, quer dos oceanos, quer da atmosférica. Este efeito é global e, portanto, chega também ao resto do mundo, à Ásia, na zona do Equador ao longo do planeta. O que aconteceu em 2024, e que ainda hoje se discutem quais terão sido os fatores que contribuíram para esse aumento da temperatura, o certo é que em junho de 2023, quando se começa precisamente o El Niño, a temperatura sobe de 1.3 para 1.5. E atingimos o ano de 2024 com o aumento máximo de temperatura até hoje, que a seguir a 2023 tem-se mantido sempre acima de 1.5 de aumento médio de temperatura em termos anuais. Ainda não há, digamos, um aumento global da temperatura do planeta, porque isso demora mais ou menos 20 anos, mas, quer dizer, com as alterações climáticas, o período de 20 anos para a alteração da temperatura média global do planeta começa a ficar sem capacidade de mostrar realmente o que está a acontecer, porque os aumentos estão a ser tão rápidos que não será necessário esperar 20 anos para fazer uma média, para perceber todas estas alterações. E, portanto, pode vir a dar origem a eventos extremos, muito fortes, quer de zonas de seca, quer de zonas de cheias, e provocar uma desregulação daquilo que antes era uma circulação que estava, e que está a desaparecer também, mesmo sem o efeito de El Niño.
12: Mas prevê-se que será um fenómeno potencialmente mais poderoso que o anterior?
13: Sim, sim. Há sempre algumas incertezas, há modelos que dão que sim e outros modelos que não dão tanto, dão moderado e outros dão mais. A questão está, comparativamente com a última, como aconteceu em 2023-2024, as alterações são maiores, chegam aos 6 graus de aumento de temperatura na água. O que é que isto vai significar em termos de energia que vai ser liberta do oceano e que passa para a atmosfera e que altera todas as dinâmicas de circulação que existem na atmosfera?
12: Ou seja, há um efeito dominó nas consequências desse aumento da temperatura?
13: Precisamente. A energia a mais no sistema, com o aquecimento global, ela tem que dissipar para algum lado. Se está no mar, ela mais cedo ou mais tarde passa para a atmosfera, que depois dá origem às alterações todas na circulação da atmosfera e que depois interfere outra vez com os oceanos, porque o sistema é só um, isto é termodinâmica, e altera por completo a circulação dos oceanos.
12: A OMM afirma que não está provado que as alterações climáticas aumentem a frequência ou a intensidade do El Niño. O que é certo é que os efeitos são cada vez mais devastadores e os intervalos entre o fenómeno mais curtos.
13: O último foi 2023-2024, nós estamos em 2026. Passado 2 anos já estamos com outro, quando a média era mais ou menos 7 anos. E, portanto, isto são os factos. O provar, vamos ter que ter, precisando aqui um espaço temporal para fazer uma média global de alteração, para termos um quadro fidedigno do que está a acontecer. Só que isto está a acontecer de tal forma que vão ter que rever estes quadros, estes protocolos de avaliação, é precisamente porque a realidade está a ultrapassar isso. E, como diz, não está provado. Depois das coisas estarem todas a acontecer, com frequências muito maiores, não sei o que é que se consegue dizer, realmente isto mudou.
14: porque a realidade contaria os quadros que nós tínhamos e os protocolos que nós tínhamos para medir e aferir estas alterações.
12: Se a ciência evoluiu em muitos sentidos, e é um facto, tanto evoluiu que somos capazes de estar neste momento a analisar uma probabilidade, pergunto-lhe se os diferentes estados têm-se estado a armar para fazer face às consequências do El Niño.
14: De maneira nenhuma. Mesmo em termos da política climática que está a ser seguida e o que está a acontecer com a indústria fóssil, as indústrias fósseis, há quase um negar a realidade, uma negação da realidade, não é? Quer dizer, sabe que isto são coisas que acontecem, que a gente não há certeza se vão acontecer ou não. Quem anuncia são os alarmistas. Isto implica realmente grandes mudanças no sistema energético, grandes mudanças no estilo de vida. E, portanto, como o bem é global, não há uma consciência real, embora se fale de alterações climáticas, de um perigo que isto significa. O clima é um fenómeno emergente, a interação de vários elementos, da biodiversidade, do mar, da natureza, e o resultado disto é uma forma de circulação estável, um balanço energético da Terra relativamente estável. Alterando este balanço energético, o sistema vai à procura de novos equilíbrios e, para fazer isso, passa pelo caos. A atmosfera começa a funcionar de forma caótica e é difícil prever o comportamento caótico de um sistema. Isto está a acontecer tudo muito mais rápido do que os cenários mais negros das previsões do IPCC.
12: Quais é que são os países ou as regiões que são mais afetadas com este episódio forte do El Niño? Falamos de regiões específicas, África, nomeadamente?
14: Portanto, a América Latina, o sul da América Latina e a zona central, a África e depois a Ásia, aliás, toda a zona do Equador. A Europa, no caso do El Niño, não é das mais afetadas, embora em termos do processo global das alterações climáticas, a Europa está a aquecer duas vezes mais rápido do que estava previsto. E dentro da Europa, a Península Ibérica é mais afetada.
12: O secretário-geral das Nações Unidas, António Guterres, disse que o El Niño poderá deitar mais combustível para a fogueira de um planeta em aquecimento. As palavras de António Guterres não são novas. Há anos que ouvimos António Guterres com estas palavras, que muitos consideram alarmistas, mas que, ao mesmo tempo, acabam simplesmente por traduzir a realidade. Porquê é que se fazem ouvidos mocos às palavras do secretário-geral?
14: Porque o sistema internacional existe num sistema de competição, e isto tudo agora num mundo em que mais do que a força do direito é a força das armas e força económica, e portanto o modelo económico está baseado nos combustíveis fósseis, e portanto a lógica do curto prazo e dos benefícios de curto prazo superam o interesse de médio e longo prazo, que é coletivo, que tem que ser coletivo, e portanto os prejuízos vão ser para todos, podem ser numa fase inicial mais para umas zonas que para outras, mas os prejuízos são para todos.
12: Quando falamos em clima, falamos de uma questão que é mundial, as alterações climáticas são mundiais. É necessário cooperação, é necessário multilateralismo para se fazer face a esta questão. O mundo em que vivemos é o contrário desse multilateralismo. Isso pode querer dizer que é uma batalha completamente perdida, uma guerra completamente perdida.
14: A história da humanidade é feita de evoluções, de pontos de ruptura, de alterações. Houve guerras que trouxeram soluções de multilateralismo. Depois destes períodos de convulsão, de instabilidade, surgem períodos de estabilidade e de construção de caminhos. O que está em causa neste momento de grande instabilidade e que um momento de transição é sabermos o que é que vem a seguir. E desta vez não é só uma questão de conflito geopolítico que está em causa. Desta vez o que está em causa são as leis da física. Isto é, passando esse ponto de não retorno, desta vez o limite é físico e não é uma questão geopolítica de força ou de poder. É uma questão de física, de ciência. É uma questão do balanço energético da Terra, que não está debaixo do nosso domínio. Existia um balanço energético entre a energia recebida pelo planeta do Sol e aquilo que era refletido, que estava em equilíbrio, e que com o aumento da concentração de CO2 e do efeito de estufa, ele ficou desequilibrado. E o que nós estamos a assistir são precisamente os fenómenos de desequilíbrio, de caos, que está a acontecer na circulação dos oceanos e da atmosfera. Os oceanos estão a reduzir a velocidade da circulação e está a alterar toda a forma de funcionamento do sistema terrestre. O nosso bem principal era precisamente intangível, isto é, era aquele software, a forma, o padrão de circulação estável dos oceanos e da atmosfera, que corresponde a um clima estável. Esse é o nosso principal bem. Esse bem é invisível e sobre o qual nós devíamos ter uma gestão comum e não temos. E, portanto, agora é sabermos se vamos ter a sorte ou não de fazer coincidir uma mudança nas sociedades humanas, da sua organização, com os limites físicos dos balanços energéticos do planeta.
12: Paulo Magalhães, muito obrigada.
14: Obrigado.
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0: prosseguimos a nossa emissão com o magazine Artes, da autoria de Ligia Anjos.

0: Em estúdio, dois pianistas, Bruno Beltoise, João Costa Ferreira, acabam de editar este disco dedicado a uma compositora durante muito tempo esquecida, chama-se Armand de Polignac, e é este disco que vocês nos vêm apresentar hoje, um álbum de descobertas, de manuscritos reencontrados, de primeiras gravações mundiais, onde ouvimos uma música situada a algures entre o romantismo, o impressionismo e as modernidades do início do século XX. Há qualquer coisa de muito romanesco nesta história, Bourguignon, uma compositora quase desaparecida, um dia encontra as suas partituras, lembra-se do momento exato em que pensou esta música extraordinária?
1: Eu penso que a música de Armand de Polignac é realmente uma coisa para descobrir. Ela fazia parte de uma família muito dedicada às artes e à música, e começou muito jovem os seus estudos de música. Ela faz parte de uma mudança importante em França, faz parte destas mulheres que foram mais e mais conhecidas no início do século XX, porque nos séculos antigos era quase impossível ser uma mulher compositora. E também ela aproveitou de uma dinâmica específica que foi a autorização para as mulheres de apresentar-se no grande concurso do Prix de Rome, em França. E a primeira a ser apresentada em 1904, não sei quem era, mas a mais conhecida foi a Nadia Boulanger, que obteve o primeiro prémio em 1913. Ela aproveitou de uma dinâmica muito importante. Ela dedicou a sua vida inteira a compor e estudou também com grandes mestres em Paris, como Vincent Dindy, pela direção de orquestra, com Eugène Gigou, que era um grande professor também de composição. E realmente ela deixou uma obra muito, muito importante, quase 200 obras em todos os domínios, como música para a orquestra, música para piano, música de câmara, e também dirigiu as suas próprias obras no Teatro de Châtelet em Paris, e a estreia do seu ópera La Petite Sirène no Opéra de Nice. Era uma grande música, mas sobretudo eu acho que ela simboliza a passagem entre a música romântica e a música moderna, a música moderna francesa, como o impressionismo simbolista.
0: João Costa Ferreira disse recentemente que Armand de Polignac dominava as linguagens do seu tempo, o contraponto, o modernismo, as cores harmónicas, mas o que sinto ao ouvi-lo é sobretudo uma música sempre à beira de outro mundo sensorial, quase suspenso. Como é que descreveria o universo de Armand de Polignac a quem nunca a ouviu?
2: Eu percebo esse comentário, precisamente quando ouvimos o disco, nos jardins, que é o segundo andamento, nos jardins, portanto, do Palácio do Sultão, das Mil e Uma Noites, ouvimos esse universo tímbrico e de ressonâncias muito especial, também nas cloches, que é os sinos, a peça número 2. Isso também tem muito que ver com o piano, especificamente, que nós tivemos, um Steinway. De facto, há pianos que, com as suas características, permitem certas coisas, e o estúdio também em si, a acústica, permitem certas coisas que outros não permitem, e de facto esse piano foi uma mais-valia para obter esse universo sonoro de que fala. Mas relativamente à estética da compositora, e queria acrescentar aqui, para além do Vincent Dindy e do Eugène, também o Gabriel Fauré, que também foi muito importante. O Vincent Dindy foi já na Escola Cantorum. E vê-se que Armand de Polignac teve ali uma influência dos seus pares, da sua altura, embora ela tenha estudado desde muito cedo também em Londres, e depois voltou para Paris mais tarde, e foi aí então que foi estudar com esses grandes mestres. Uma influência dessa corrente estética do exotismo, isto é, da procura por cores de países longínquos, como o mundo árabe, todo o mundo asiático. Aliás, ela compôs 3 balés, não há só o balé das Mil e Uma Noites, a versão para a orquestra, há também Les Chinois, os chineses, portanto, inspirado do universo da China, também do Japão. Essa influência dos compositores franceses, que vem desde Debussy, e que começou com as exposições universais, muitas delas até realizadas em Paris, que Armand de Polignac acredito que não tenha sido a partir daí que tenha sido influenciado, uma vez que ela nasceu em 1876. A primeira exposição universal que foi realizada em Paris após o seu nascimento foi, acho que foi 2 ou 3 anos depois. E a outra, a seguinte, ela estaria em Londres.
0: Renaud, falando em sonoridades, por momentos, quando ouvimos, pensamos em Fauré, em Debussy, até em certas sonoridades russas, mas nunca como uma imitação. E é isso que podemos talvez destacar nestas obras gravadas por vocês de Polignac. A liberdade que ela tem nasce talvez do facto de compor fora destes grandes círculos do que o João falava, fora das expectativas do meio musical, talvez por ser mulher, como referia. Acha que isso mudou alguma coisa na forma de escrever música?
1: Eu penso que ela, neste início do século XX, as influências eram muitas, porque foi uma possibilidade para os compositores e compositores de viajar na Europa. No fim do século XIX, o Tchaikovsky chegou em Paris. No início do século XX, Gustave Mahler chegou em Paris. E esta mixidade, esta grande...
0: Convergência?
1: Sim, era importante para fazer crescer a imaginação, desenvolver a imaginação dos compositores. Era tudo aberto no início do século XX. Penso que Armand de Polignac também recebeu esta influência. Não posso dizer qual é exatamente a influência russa, mas penso que há uma forma de mixidade entre o romantismo e o modernismo, acrescentando também a ressonância do piano nas suas composições. E penso também da maneira francesa, era realmente desenvolver o piano com ressonância deste instrumento fabuloso, mas também da parte russa era também muito, muito desenvolvido a escritura para piano.
0: João, há uma frase sua muito bonita, descobrir um som que ninguém ouviu verdadeiramente antes. É muito isso que vocês têm feito no vosso percurso até agora, com José Viana da Mota, com Gabriel Fauré, com Fernando Lopes de Graça, tantos outros. Quando se toca uma obra que nunca ou quase nunca foi gravada, o que é que muda fisicamente, interiormente, para vocês, para um intérprete?
1: Eu penso que sempre estamos a tentar de encontrar novas músicas. Não sei se estou a responder bem à pergunta, mas tentar de encontrar repertório diferente é importante para nós, também interpretar o repertório mais conhecido, como o João Gustavo Ferreira, nos seus recitais, também pianista de música de câmara. Eu gosto de interpretar a música clássica e romântica do repertório. Mas penso que encomendar obras e também descobrir obras novas é uma coisa muito estimulante para nós.
0: Existe, João, mais liberdade ou um maior sentimento de responsabilidade quando se toca uma obra que nunca foi tocada ou pouco conhecida?
2: Eu não falaria tanto de liberdade, mas a questão seria mais, será que nos sentimos condicionados por as outras gravações, as outras interpretações? Precisamente isso que eu disse. É uma experiência, de facto, única, porque hoje em dia interpretar uma obra, um Noturno de Chopin, uma sonata de Beethoven, com as referências todas auditivas que temos dessas obras, talvez torne-se difícil abstrairmo-nos daquilo que já ouvimos e, portanto, criar a partir uma interpretação a partir do nada, a partir de nenhuma referência auditiva, é muito estimulante, é um desafio e sentimos, de facto, estarmos a descobrir algo pela primeira vez. Propor uma primeira audição, uma primeira escuta, uma primeira interpretação de algo que nunca foi ouvido, pelo menos nos últimos tempos. Houve obras, obviamente, que terão sido tocadas em concerto na época, portanto, já há mais de 100 anos que não, que não há registro sequer sonoro disso. E, portanto, esse desafio que nós temos vindo a abraçar, tanto eu como o Bruno, a nível individual como a nível coletivo, porque temos vários discos também lançados, piano a quatro mãos, com muitas descobertas. Este desafio é muito estimulante e, de facto, é completamente diferente do que gravar o grande repertório canónico, o grande repertório clássico, os Mozart, Chopin, Beethoven, Brahms, etc.
0: Vamos ficar com música, despedirmos Renaud Beltoise e João Costa Ferreira. Foram os nossos convidados de hoje, vieram aos nossos estúdios para apresentar o novo álbum Armand de Polignac. Muito obrigada aos dois e antes de terminarmos, vamos voltar à música, porque é talvez aqui na música que muitas coisas se tornam mais claras. Ficamos com Cloche número 2.
1: Obrigado.
3: Obrigado.
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0: 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São 18 horas em Paris.
1: Marco Martins.
0: A Mercato, a dado desta quarta-feira, 3 de junho, subiu para 11 o número de suspeitos em prisão preventiva no caso da rede de exploração sexual de menores desmantelada na Ilha do Sal, em Cabo Verde, no âmbito da Operação Aurora. Sem verdade, reconhecimento dos erros e responsabilização pelos abusos cometidos durante as manifestações pós-eleitorais de 2024, Moçambique dificilmente vai alcançar uma verdadeira reconciliação nacional. O alerta foi deixado pelo diretor do Centro para a Democracia e Direitos Humanos, Adriano Novum. Os Estados Unidos e o Irão voltaram a envolver-se numa troca direta de ataques durante a noite de terça para quarta-feira. Estes e outros títulos já vão ver já a seguir no bloco informativo sob o comando técnico de Dusko Sekulic. O jornal começa agora.
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0: Começamos com a atualidade na África Lusófona. Subiu para 11 o número de suspeitos em prisão preventiva no caso da rede de exploração sexual de menores desmantelada na Ilha do Sal, em Cabo Verde, no âmbito da Operação Aurora. Um novo arguido foi detido no aeroporto internacional Amílcar Cabral após chegar de Lisboa. As autoridades classificam o caso como gravíssimo e apelam a uma maior vigilância das comunidades. Mais pormenores com o nosso correspondente Odeir Santos.
2: Agora já são 11 pessoas a aguardar o desenrolar do processo em prisão preventiva no caso da alegada rede de exploração sexual de menores desmantelada na semana passada na Ilha do Sal pela Polícia Judiciária no âmbito da Operação Aurora. A medida a mais um suspeito foi aplicado depois de um primeiro interrogatório do Tribunal da Comarca do Sal. De acordo com a televisão pública cabo-verdiana, o suspeito foi detido no domingo passado no aeroporto internacional Amílcar Cabral, na Ilha do Sal, no momento que desembarcou de um voo proveniente de Lisboa. Ao ser abordada pela imprensa, a presidenta do Instituto Cabo-Verdiano da Criança e do Adolescente, Zaida Moraes de Freitas, considerou gravíssimo, preocupante e inaceitável o caso da suposta rede de exploração sexual de menores desmantelada na Ilha do Sal.
3: Reagimos com uma nota de repúdio. Isto é uma situação gravíssima, inaceitável, inadmissível e que não pode existir na nossa sociedade. Também registamos com nota de indignação o facto desta situação perdurar durante tanto tempo que nenhum adulto, nenhum vizinho, ninguém na comunidade. Nós temos que ter comunidades mais vigilantes.
2: A presidenta do Instituto Cabo-Verdiano da Criança e do Adolescente espera a condenação dos alegados agressores e de todos os envolvidos na suposta rede de exploração sexual de menores desmantelada na semana passada na Ilha do Sal pela Polícia Judiciária. De Cabo Verde, para a RFI, Odair Santos.
0: Sem verdade, reconhecimento dos erros e responsabilização pelos abusos cometidos durante as manifestações pós-eleitorais de 2024, Moçambique dificilmente vai alcançar uma verdadeira reconciliação nacional. O alerta foi deixado pelo diretor do Centro para a Democracia e Direitos Humanos, Adriano Novunga, que defende a preservação da memória das vítimas. Já o governo apela ao compromisso dos jovens com a paz, a tolerância e a coesão social. Mais pormenores com o nosso correspondente Orfeu Lisboa.
4: Foi na Conferência Nacional da Juventude sobre Justiça, Reconciliação Nacional e Reformas Democráticas que Adriano Novunga, diretor executivo do Centro de Democracia e Direitos Humanos, CDD, defendeu a necessidade do pedido de perdão, do reconhecimento dos erros cometidos por quem devia proteger o povo em nome da reconciliação nacional.
5: Aqueles jovens que tomaram, que sejam reconhecidos. Caiu ali porque foi atingido por um estilhaço. Não morreu por causa de malária. Morreu naquele processo democrático de 2024. E isto é fundamental para a reconciliação nacional que nós procuramos.
4: O ministro da Juventude e Desportos, Kefadin Manasse, entende que Moçambique precisa de uma juventude comprometida com a paz, com a tolerância, com a justiça social e com o desenvolvimento sustentável.
6: Numa época em que tantas vozes procuram dividir-nos, semear a desconfiança e enfraquecer os laços que nos unem com o povo, o patriotismo dos jovens torna-se mais necessário do que nunca.
4: Opiniões deixadas na Conferência Nacional da Juventude, organizada na capital moçambicana pelo Centro de Democracia e Direitos Humanos, CDD, de Maputo, para a RFI, Orfeu, Lisboa.
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0: Prosseguimos com a atualidade internacional. Os Estados Unidos e o Irão voltaram a envolver-se numa troca direta de ataques durante a noite de terça para quarta-feira. Mais explicações com Neide Ribeiro.
8: As autoridades classificaram o ataque como uma agressão criminosa do Irão, tendo suspendido temporariamente o tráfego aéreo por razões de segurança, tráfego que foi, entretanto, reaberto. O Kuwait, que acolhe importantes instalações militares norte-americanas, tem sido um dos alvos recorrentes das operações iranianas desde o início da ofensiva conjunta dos Estados Unidos e de Israel, lançada a 28 de fevereiro. Apesar do cessar-fogo estabelecido a 8 de abril ter reduzido significativamente os confrontos, os últimos dias ficaram marcados por um recrudescimento das hostilidades, sobretudo na região do Estreito de Hormuz, uma das mais importantes rotas marítimas para o transporte mundial de petróleo e gás. O agravamento da situação militar voltou a afetar os mercados internacionais depois de um período de otimismo relativamente à possibilidade de um acordo político entre Washington e Teherã. Os novos confrontos fizeram disparar novamente os preços do petróleo, que se aproximam agora dos $100 por barril. No plano diplomático, persistem sinais contraditórios, enquanto alguns meios de comunicação iranianos avançam que Teherã teria suspendido as negociações indiretas com Washington devido à ofensiva israelita no Líbano. A administração norte-americana garante que os contactos continuam sem interrupções. O presidente dos Estados Unidos afirmou mesmo que estaria disponível para encontrar o novo líder supremo do Irã.
0: A União Europeia deu mais um passo no endurecimento da política migratória. O novo regulamento facilita a expulsão de pessoas em situação irregular e abre a porta à criação de centros de deportação fora do espaço comunitário. Mais por nós com o nosso correspondente Vasco Gandra.
9: Na prática, o acordo endurece a política migratória dos 27, abre caminho à criação dos chamados centros de deportação em países fora da União Europeia. Uma solução polémica, à semelhança do que o governo italiano negociou com a Albânia. O regresso de pessoas que se encontrem ilegalmente nos Estados-membros passará a ser mais rápido. O novo regulamento estabelece obrigações rigorosas para as pessoas que não têm o direito de permanecer na União Europeia. Terão de deixar o Estado-membro em causa e de cooperar com as autoridades nacionais. Caso essas pessoas não cooperem, haverá consequências, como a redução de prestações e apoios concedidos ao abrigo da legislação nacional ou a recusa de incentivos destinados a promover o regresso voluntário. Sempre que a legislação nacional o permita, os Estados-membros poderão igualmente aplicar sanções penais, incluindo penas de prisão. As negociações entre as instituições europeias estiveram perto de fracassar devido ao desacordo sobre a data de aplicação das novas regras. Ficou acordado que a nova legislação será imediatamente aplicável após a sua entrada em vigor. Vasco Gandra, RFI, Bruxelas.
0: Uma nota cultural esquecida durante mais de um século, a compositora francesa Armande de Polignac regressa agora através de um disco de Bruno Beltoise e João Costa Ferreira, dedicado a manuscritos reencontrados e primeiras gravações mundiais. A compositora pertence a um momento decisivo da cultura europeia, em que as mulheres começaram a conquistar espaço no universo da criação musical, explica o pianista Bruno Beltoise.
10: Eu penso que a música de Armand de Polignac é realmente uma coisa para descobrir. Ela fazia parte de uma família muito dedicada às artes e à música e começou muito jovem os seus estudos de música. Ela faz parte de uma mudança importante em França, faz parte destas mulheres que foram mais e mais conhecidas no início do século XX, porque nos séculos antigos era quase impossível ser uma mulher compositora. E também ela aproveitou de uma dinâmica específica que foi a autorização para as mulheres de apresentar-se no grande concurso do Prix de Rome, em França. E a primeira a ser apresentada em 1904, não sei quem era, mas a mais conhecida foi a Nadia Boulanger, que obteve o primeiro prémio em 1913.
0: Era o pianista Bruno Beltoise, entrevistado por Ligianjo. No desporto, no ténis, os quartos de final dos singulares nas vertentes masculina e feminina no Grand Slam de Ténis de Paris, Roland Garros, terminou nesta quarta-feira, 3 de junho. As meias finais na vertente feminina já são conhecidas, mas já Swalinska e Diana Schneider vão defrontar-se, enquanto Mira Andreeva e Marta Kostyuk vão também lutar pela final. Chegamos assim ao fim deste jornal.
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0: Bem-vindos à segunda parte da nossa emissão. Nos próximos 20 minutos propomos o magazine Convidado, bem como o magazine Artes. Mas fique desde já com o convidado de Cristiana Soares.
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8: O desenvolvimento de um episódio de El Niño é provável em 80% entre junho e agosto, aumentando assim o risco de fenómenos meteorológicos extremos nos próximos meses, alertou esta terça-feira a Organização Meteorológica Mundial. Segundo a OMM, as temperaturas excepcionalmente quentes das águas do Pacífico Tropical favorecem as condições para a formação de um episódio de El Niño que deverá influenciar os padrões de temperatura e precipitação à escala mundial. Precisamente para nos falar deste fenómeno de El Niño, tenho comigo em linha Paulo Magalhães, especialista em alterações climáticas. O que eu começo por perguntar é em que é que se traduz ou o que é que nós podemos esperar?
11: O El Niño é um fenómeno que sempre existiu, pelo menos desde que há conhecimento, e que acontece numa média não muito certa, mas mais ou menos de 7 em 7 anos. Com as alterações climáticas, o que parece estar a acontecer é que os fenómenos que já aconteciam começam a acontecer com mais frequência e com mais intensidade. O último que aconteceu foi em 23-24, isto resulta do aquecimento das águas do Pacífico na zona do Equador do Pacífico, isto é, no Pacífico Central e na parte oeste, que chega ali ao Equador e ao Peru. O aquecimento é tanto que dá uma origem a uma alteração da circulação atmosférica global e na circulação atmosférica também em termos da circulação da umidade na atmosfera, o que dá origem a mais evaporação e, portanto, altera toda a dinâmica termodinâmica da circulação, quer dos oceanos, quer da atmosférica. Este efeito é global e, portanto, chega também ao resto do mundo, à Ásia, na zona do Equador ao longo do planeta. O que aconteceu em 2024, e que ainda hoje se discutem quais terão sido os fatores que contribuíram para esse aumento da temperatura, o certo é que em junho de 2023, quando se começa precisamente o El Niño, a temperatura sobe de 1.3 para 1.5. E atingimos o ano de 2024 com o aumento máximo de temperatura até hoje, que a seguir a 2023 tem-se mantido sempre acima de 1.5 de aumento médio de temperatura em termos anuais. Ainda não há, digamos, um aumento global da temperatura do planeta, porque isso demora mais ou menos 20 anos, mas, quer dizer, com as alterações climáticas, o período de 20 anos para a alteração da temperatura média global do planeta começa a ficar sem capacidade de mostrar realmente o que está a acontecer, porque os aumentos estão a ser tão rápidos que não será necessário esperar 20 anos para fazer uma média, para perceber todas as estas alterações. E, portanto, pode vir a dar origem a eventos extremos, muito fortes, quer de zonas de seca, quer de zonas de cheias, e provocar uma desregulação daquilo que antes era uma circulação estável, e que está a desaparecer também, mesmo sem o efeito de El Niño.
8: Mas prevê-se que será um fenómeno potencialmente mais poderoso que o anterior?
11: Sim, sim. Há sempre algumas incertezas. Há modelos que dão que sim e outros modelos que não dão tanto, dão moderado e outros dão mais. A questão está, comparativamente com a última, como aconteceu em 2023-2024, as alterações são maiores. Chegam aos 6 graus de aumento de temperatura da água. O que é que isto vai significar em termos de energia que vai ser liberta do oceano e que passa para a atmosfera e que altera todas as dinâmicas de circulação que existem dentro da atmosfera?
8: Ou seja, há um efeito dominó nas consequências desse aumento da temperatura.
11: Precisamente. A energia a mais do sistema, com o aquecimento global, ela tem que dissipar para algum lado. Se está no mar, ela mais cedo ou mais tarde passa para a atmosfera, que depois dá origem às alterações todas na circulação da atmosfera e que depois interfere outra vez com os oceanos, porque o sistema é só um, isto é termodinâmica, e altera por completo a circulação dos oceanos.
8: A OMM afirma que não está provado que as alterações climáticas aumentem a frequência ou a intensidade do El Niño. O que é certo é que os efeitos são cada vez mais devastadores e os intervalos entre o fenómeno mais curtos.
11: O último foi 2023-2024, 2023-2024, nós estamos em 2026. Passado dois anos já estamos com outro. Quando a média era mais ou menos 7 anos. E portanto isto são os factos. O provar vamos ter que ter, precisamos aqui de um espaço temporal para fazer uma média global de alteração, para termos um quadro fidedigno do que está a acontecer. Só que isto está a acontecer de tal forma que vão ter que rever estes quadros, estes protocolos de avaliação, é precisamente porque a realidade está a ultrapassar isso e, como diz, não está aprovado. Depois das coisas estarem todas a acontecer com frequências muito maiores, não sei o que é que se consegue dizer realmente isto mudou. Porque a realidade contaria os quadros que nós tínhamos e os protocolos que nós tínhamos para medir e aferir estas alterações.
12: Se a ciência evoluiu em muitos sentidos, e é um facto, tanto evoluiu que somos capazes de estar neste momento a analisar uma probabilidade, pergunto-lhe se os diferentes estados têm se estado a armar para fazer face às consequências do El Niño.
11: De maneira nenhuma. Mesmo em termos da política climática que está a ser seguida e o que está a acontecer com a indústria fóssil, as indústrias fósseis, há quase um negar a realidade, uma negação da realidade, não é? Quer dizer, sabe que isto são coisas que acontecem, que a gente não há certeza se vão acontecer ou não. Quem anuncia são os alarmistas. Isto implica realmente grandes mudanças no sistema energético, grandes mudanças no estilo de vida. E, portanto, como o bem é global, não há uma consciência real, embora se fale de alterações climáticas, de um perigo que isto significa. O clima é um fenómeno emergente, a interação de vários elementos, da biodiversidade, do mar, da natureza, e o resultado disto é uma forma de circulação estável, um balanço energético da Terra relativamente estável. Alterando este balanço energético, o sistema vai à procura de novos equilíbrios e, para fazer isso, passa pelo caos. A atmosfera começa a funcionar de forma caótica e é difícil prever o comportamento caótico de um sistema. Isto está a acontecer tudo muito mais rápido do que os cenários mais negros das previsões do IPCC.
12: Quais é que são os países ou as regiões que são mais afetadas com este episódio forte do El Niño? Falamos de regiões específicas, África nomeadamente?
11: Portanto, a América Latina, o sul da América Latina e a zona central, a África e depois a Ásia, aliás, toda a zona do Equador. A Europa, no caso do El Niño, não é das mais afetadas, embora em termos do processo global das alterações climáticas, a Europa está a aquecer 2 vezes mais rápido do que estava previsto. E dentro da Europa, a Península Ibérica é a mais afetada.
12: O secretário-geral das Nações Unidas, António Guterres, disse que o El Niño poderá deitar mais combustível para a fogueira de um planeta em aquecimento. As palavras de António Guterres não são novas. Há anos que ouvimos António Guterres com estas palavras, que muitos consideram alarmistas, mas que, ao mesmo tempo, acabam simplesmente por traduzir a realidade. Porquê que se fazem ouvidos mocos às palavras do secretário-geral?
11: Porque o sistema internacional existe num sistema de competição e isso tudo agora num mundo em que mais do que a força do direito é a força das armas e força económica e, portanto, o modelo económico está baseado nos combustíveis fósseis e, portanto, a lógica do curto prazo e dos benefícios de curto prazo superam o interesse de médio e longo prazo, que é coletivo, que tem que ser coletivo e, portanto, os prejuízos vão ser para todos. Podem ser numa fase inicial mais para umas zonas que para outras, mas os prejuízos são para todos.
12: Quando falamos em clima, falamos de uma questão que é mundial. As alterações climáticas são mundiais. É necessário cooperação, é necessário multilateralismo para se fazer face a esta questão. O mundo em que vivemos é o contrário desse multilateralismo. Isso pode querer dizer que é uma batalha completamente perdida, ou uma guerra completamente perdida.
11: A história da humanidade é feita de evoluções, de pontos de ruptura, de alterações. Houve guerras que trouxeram soluções de multilateralismo. Depois destes períodos de convulsão, de instabilidade, surgem períodos de estabilidade e de construção de caminhos. O que está em causa neste momento de grande instabilidade e que um momento de transição é sabermos o que é que vem a seguir. E desta vez não é só uma questão de conflito geopolítico que está em causa. Desta vez o que está em causa são as leis da física. Isto é, passando esse ponto de não retorno, desta vez o limite é físico e não é uma questão geopolítica de força ou de poder. É uma questão de física, de ciência. É uma questão do balanço energético da Terra, que não está debaixo do nosso domínio. Existia um balanço energético entre a energia recebida pelo planeta do Sol e aquilo que era refletido, que estava em equilíbrio, e que, com o aumento da concentração de CO2 e do efeito de estufa, ele ficou desequilibrado. E o que nós estamos a assistir são precisamente os fenómenos de desequilíbrio, de caos, que está acontecendo na circulação dos oceanos e da atmosfera. Os oceanos estão a reduzir a velocidade da circulação e está a alterar
13: toda a forma de funcionamento do sistema terrestre. O nosso bem principal era precisamente intangível, isto é, era aquele software, a forma, o padrão de circulação estável dos oceanos e da atmosfera, que corresponde a um clima estável. Esse é o nosso principal bem. Esse bem é invisível e sobre o qual nós devíamos ter uma gestão comum e não temos. E, portanto, agora é sabermos se vamos ter a sorte ou não de fazer coincidir uma mudança nas sociedades humanas, da sua organização, com os limites físicos dos balanços energéticos do planeta.
12: Paulo Magalhães, muito obrigada.
13: Obrigado.
14: Artes.
0: Prosseguimos a nossa emissão com o magazine Artes, da autoria de Ligia Anjos.

0: Em estúdio, dois pianistas, Bruno Beltoise, João Costa Ferreira, acabam de editar este disco dedicado a uma compositora durante muito tempo esquecida, chama-se Armand de Polignac, e é este disco que vocês nos vêm apresentar hoje, um álbum de descobertas, de manuscritos reencontrados, de primeiras gravações mundiais, onde ouvimos uma música situada a algures entre o romantismo, o impressionismo e as modernidades do início do século XX. Há qualquer coisa de muito romanesco nesta história, Bourguignon, uma compositora quase desaparecida, um dia encontra as suas partituras, lembra-se do momento exato em que pensou esta música extraordinária?
1: Eu penso que a música de Armand de Polignac é realmente uma coisa para descobrir. Ela fazia parte de uma família muito dedicada às artes e à música, e começou muito jovem os seus estudos de música. Ela faz parte de uma mudança importante em França, faz parte destas mulheres que foram mais e mais conhecidas no início do século XX, porque nos séculos antigos era quase impossível ser uma mulher compositora. E também ela aproveitou de uma dinâmica específica que foi a autorização para as mulheres de apresentar-se no grande concurso do Prix de Rome, em França. E a primeira a ser apresentada em 1904, não sei quem era, mas a mais conhecida foi a Nadia Boulanger, que obteve o primeiro prémio em 1913. Ela aproveitou de uma dinâmica muito importante. Ela dedicou a sua vida inteira a compor e estudou também com grandes mestres em Paris, como Vincent Dindy, pela direção de orquestra, com Eugène Gigou, que era um grande professor também de composição. E realmente ela deixou uma obra muito, muito importante, quase 200 obras em todos os domínios, como música para a orquestra, música para piano, música de câmara, e também dirigiu as suas próprias obras no Teatro de Châtelet em Paris e a estreia do seu ópera La Petite Sirène no Opéra de Nice. Era uma grande música, mas sobretudo eu acho que ela simboliza a passagem entre a música romântica e a música moderna, a música moderna francesa, como o impressionismo simbolista.
0: João Costa Ferreira disse recentemente que Armand de Polignac dominava as linguagens do seu tempo, o contraponto, o modernismo, as cores harmónicas, mas o que sinto ao ouvi-lo é sobretudo uma música sempre à beira de outro mundo sensorial, quase suspenso.

0: De facto, há pianos que, com as suas características, permitem certas coisas, e o estúdio também em si, a acústica, permitem certas coisas que outros não permitem, e de facto, esse piano foi uma mais-valia para obter esse universo sonoro de que fala. Mas relativamente à estética da compositora, e queria acrescentar aqui, para além do Vincent Dondi e do Eugène, também o Gabriel Fauré, que também foi muito importante. O Vincent Dondi foi já na Escola Cantorum. E vê-se que Armand de Polignac teve ali uma influência dos seus pares, da sua altura, embora ela tenha estudado desde muito cedo também em Londres, e depois voltou para Paris mais tarde, e foi aí então que foi estudar com esses grandes mestres. Uma influência dessa corrente estética. Do exotismo, isto é, da procura por cores de países longínquos, como o mundo árabe, todo o mundo asiático. Aliás, ela compôs três balés, não há só o balé das Mil e Uma Noites, a versão para a orquestra, há também Les Chinois, os chineses, portanto, inspirado do universo da China, também do Japão. Essa influência dos compositores franceses, que vem desde Debussy, e que começou com as exposições universais, muitas delas até realizadas em Paris, que Armand de Polignac acredito que não tenha sido a partir daí que tenha sido influenciado, uma vez que ela nasceu em 1876. A primeira exposição universal que foi realizada em Paris após o seu nascimento foi, acho que foi 2 ou 3 anos depois. E a outra, a seguinte, ela estaria em Londres.
1: Renan, falando em sonoridades, por momentos, quando ouvimos, pensamos em Fauré, em Debussy, até em certas sonoridades russas, mas nunca como uma imitação. E é isso que podemos, talvez, destacar nestas obras gravadas por vocês de Polignac, a liberdade que ela tem, nasce talvez do facto de compor fora destes grandes círculos do que o João falava, fora das expectativas do meio musical, talvez por ser mulher, como referia. Acha que isso mudou alguma coisa na forma de escrever música?
2: Eu penso que ela, neste início do século XX, as influências eram muitas, porque foi uma possibilidade para os compositores e compositoras de viajar na Europa. No fim do século XIX, o Tchaikovsky chegou em Paris. No início do século XX, Gustave Mahler chegou em Paris. E esta mixidade, esta grande...
1: Convergência?
2: Sim, era importante para fazer crescer a imaginação, desenvolver a imaginação dos compositores. Era tudo aberto no início do século XX. Penso que Armand de Polignac também recebeu esta influência. Não posso dizer qual é exatamente a influência russa, mas penso que há uma forma de mixidade entre o romantismo e o modernismo, acrescentando também a ressonância do piano nas suas composições. E penso também da maneira francesa, era realmente desenvolver o piano com ressonância deste instrumento fabuloso, mas também da parte russa era também muito, muito desenvolvido a escritura para piano.
1: João, há uma frase sua muito bonita, descobrir um som que ninguém ouviu verdadeiramente antes. É muito isso que vocês têm feito no vosso percurso até agora, com José Viana da Mota, com Gabriel Fauré, com Fernando Lopes de Graça, tantos outros. Quando se toca uma obra que nunca ou quase nunca foi gravada, o que é que muda fisicamente, interiormente, para vocês, para um intérprete?
2: Eu penso que sempre estamos a tentar de encontrar novas músicas. Não sei se estou a responder bem à pergunta, mas tentar de encontrar repertório diferente é importante para nós, também interpretar o repertório mais conhecido, como o João Costa Ferreira, nos seus recitais, também pianista de música de câmara. Eu gosto de interpretar a música clássica e romântica do repertório. Mas penso que encomendar obras e também descobrir obras novas é uma coisa muito estimulante para nós.
1: Existe, João, mais liberdade ou um maior sentimento de responsabilidade quando se toca uma obra que nunca foi tocada ou pouco conhecida?
0: Eu não falaria tanto de liberdade, mas a questão seria mais, será que nos sentimos condicionados por as outras gravações, as outras interpretações? Precisamente isso que eu disse. É uma experiência, de facto, única, porque hoje em dia interpretar uma obra, um Noturno de Chopin, uma sonata de Beethoven, com as referências todas auditivas que temos dessas obras, talvez torna-se difícil abstrairmo-nos daquilo que já ouvimos e, portanto, criar a partir uma interpretação, a partir do nada, a partir de nenhuma referência auditiva, é muito estimulante, é um desafio e sentimos, de facto, estarmos a descobrir algo pela primeira vez.

0: propor uma primeira audição, uma primeira escuta, uma primeira interpretação de algo que nunca foi ouvido, pelo menos nos últimos tempos. Houve obras, obviamente, que terão sido tocadas em concerto na época, portanto, já há mais de 100 anos que não, uhum. que não há registro sequer sonoro disso, e, portanto, esse desafio que nós temos vindo a abraçar, tanto eu como o Bruno, a nível individual como a nível coletivo, porque temos vários discos também lançados, piano a quatro mãos, com muitas descobertas, este desafio é muito estimulante e, de facto, é completamente diferente do que gravar o grande repertório canónico, o grande repertório clássico, os Mozart, Chopin, Beethoven, Brahms, etc.
1: Vamos ficar com música, despedirmos Bruno Beltoise e João Costa Ferreira. Foram os nossos convidados de hoje, vieram aos nossos estúdios para apresentar o novo álbum Armand de Polignac. Muito obrigada aos dois e antes de terminarmos, vamos voltar à música, porque é talvez aqui na música que muitas coisas se tornam mais claras. Ficamos com Cloche número 2.
2: Obrigado.
0: Obrigado.
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0: 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São 18 horas em Paris.
1: Marco Martins.
0: A Mercatua dá desta quarta-feira, 3 de junho, subiu para 11 o número de suspeitos em prisão preventiva no caso da rede de exploração sexual de menores desmantelada na Ilha do Sal, em Cabo Verde, no âmbito da Operação Aurora. Sem verdade, reconhecimento dos erros e responsabilização pelos abusos cometidos durante as manifestações pós-eleitorais de 2024, Moçambique dificilmente vai alcançar uma verdadeira reconciliação nacional. O alerta foi deixado pelo diretor do Centro para a Democracia e Direitos Humanos, Adriano Novum. Os Estados Unidos e o Irão voltaram a envolver-se numa troca direta de ataques durante a noite de terça para quarta-feira. Estes e outros títulos já vão ver já a seguir no bloco informativo sob o comando técnico de Dusko Sekulic. O jornal começa agora.
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0: Começamos com a atualidade na África Lusófona. Subiu para 11 o número de suspeitos em prisão preventiva no caso da rede de exploração sexual de menores desmantelada na Ilha do Sal, em Cabo Verde, no âmbito da Operação Aurora. Um novo arguído foi detido no aeroporto internacional Amílcar Cabral após chegar de Lisboa. As autoridades classificam o caso como gravíssimo e apelam a uma maior vigilância das comunidades. Mais pormenores com o nosso correspondente Odeir Santos.
2: Agora já são 11 pessoas a aguardar o desenrolar do processo em prisão preventiva no caso da alegada rede de exploração sexual de menores desmantelada na semana passada na Ilha do Sal pela Polícia Judiciária no âmbito da Operação Aurora. A medida a mais um suspeito foi aplicado depois de um primeiro interrogatório do Tribunal da Comarca do Sal. De acordo com a televisão pública cabo-verdiana, o suspeito foi detido no domingo passado no aeroporto internacional Amílcar Cabral, na Ilha do Sal, no momento que desembarcou de um voo proveniente de Lisboa. Ao ser abordada pela imprensa, a presidenta do Instituto Cabo-Verdiano da Criança e do Adolescente, Zaida Moraes de Freitas, considerou gravíssimo, preocupante e inaceitável o caso da suposta rede de exploração sexual de menores desmantelada na Ilha do Sal.
3: Reagimos com uma nota de repúdio. Isto é uma situação gravíssima, inaceitável, inadmissível e que não pode existir na nossa sociedade. Também registamos com nota de indignação o fato desta situação perdurar durante tanto tempo, que nenhum adulto, nenhum vizinho, ninguém na comunidade. Nós temos que ter comunidades mais vigilantes.
2: A presidenta do Instituto Cabo-Verdiano da Criança e do Adolescente espera a condenação dos alegados agressores e de todos os envolvidos na suposta rede de exploração sexual de menores desmantelada na semana passada na Ilha do Sal pela Polícia Judiciária. De Cabo Verde para a RFI, Odair Santos.
0: Sem verdade, reconhecimento dos erros e responsabilização pelos abusos cometidos durante as manifestações pós-eleitorais de 2024, Moçambique dificilmente vai alcançar uma verdadeira reconciliação nacional. O alerta foi deixado pelo diretor do Centro para a Democracia e Direitos Humanos, Adriano Novunga, que defende a preservação da memória das vítimas. Já o governo apela ao compromisso dos jovens com a paz, a tolerância e a coesão social. Mais para nós com o nosso correspondente Orfeu Lisboa.
4: Foi na Conferência Nacional da Juventude sobre Justiça, Reconciliação Nacional e Reformas Democráticas que Adriano Novunga, diretor executivo do Centro de Democracia e Direitos Humanos, CDD, defendeu a necessidade do pedido de perdão, do reconhecimento dos erros cometidos por quem devia proteger o povo em nome da reconciliação nacional.
5: Aqueles jovens que tomaram, que sejam reconhecidos. Caiu ali porque foi atingido por um estilhaço. Não morreu por causa de malária. Morreu naquele processo democrático de 2024. E isto é fundamental para a reconciliação nacional que nós procuramos.
4: O ministro da Juventude e Desportos, Kefadin Manasse, entende que Moçambique precisa de uma juventude comprometida com a paz, com a tolerância, com a justiça social e com o desenvolvimento sustentável.
6: Numa época em que tantas vozes procuram dividir-nos, semear a desconfiança e enfraquecer os laços que nos unem com o povo, o patriotismo dos jovens torna-se mais necessário do que nunca.
4: Opiniões deixadas na Conferência Nacional da Juventude, organizada na capital moçambicana pelo Centro de Democracia e Direitos Humanos, CDD, de Maputo para a RFI, Orfeu, Lisboa.
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0: Prosseguimos com a atualidade internacional. Os Estados Unidos e o Irão voltaram a envolver-se numa troca direta de ataques durante a noite de terça para quarta-feira. Mais explicações com Neide Ribeiro.
8: As autoridades classificaram o ataque como uma agressão criminosa do Irão, tendo suspendido temporariamente o tráfego aéreo por razões de segurança, tráfego que foi, entretanto, reaberto. O Kuwait, que acolhe importantes instalações militares norte-americanas, tem sido um dos alvos recorrentes das operações iranianas desde o início da ofensiva conjunta dos Estados Unidos e de Israel, lançada a 28 de fevereiro. Apesar do cessar-fogo estabelecido a 8 de abril ter reduzido significativamente os confrontos, os últimos dias ficaram marcados por um recrudescimento das hostilidades, sobretudo na região do Estreito de Hormuz, uma das mais importantes rotas marítimas para o transporte mundial de petróleo e gás. O agravamento da situação militar voltou a afetar os mercados internacionais depois de um período de otimismo relativamente à possibilidade de um acordo político entre Washington e Teherã. Os novos confrontos fizeram disparar novamente os preços do petróleo, que se aproximam agora dos $100 por barril. No plano diplomático, persistem sinais contraditórios, enquanto alguns meios de comunicação iranianos avançam que Teherã teria suspendido as negociações indiretas com Washington devido à ofensiva israelita no Líbano. A administração norte-americana garante que os contactos continuam sem interrupções. O presidente dos Estados Unidos afirmou mesmo que estaria disponível para encontrar o novo líder supremo do Irã.
0: A União Europeia deu mais um passo no endurecimento da política migratória. O novo regulamento facilita a expulsão de pessoas em situação irregular e abre a porta à criação de centros de deportação fora do espaço comunitário. Mais por nós com o nosso correspondente Vasco Gandra.
9: Na prática, o acordo endurece a política migratória dos 27, abre caminho à criação dos chamados centros de deportação em países fora da União Europeia, uma solução polémica à semelhança do que o governo italiano negociou com a Albânia. O regresso de pessoas que se encontram ilegalmente nos Estados-membros passará a ser mais rápido. O novo regulamento estabelece obrigações rigorosas para as pessoas que não têm o direito de permanecer na União Europeia. Terão de deixar o Estado-membro em causa e de cooperar com as autoridades nacionais. Caso essas pessoas não cooperem, haverá consequências, como a redução de prestações e apoios concedidos ao abrigo da legislação nacional ou a recusa de incentivos destinados a promover o regresso voluntário. Sempre que a legislação nacional o permita, os Estados-membros poderão igualmente aplicar sanções penais, incluindo penas de prisão. As negociações entre as instituições europeias estiveram perto de fracassar devido ao desacordo sobre a data de aplicação das novas regras. Ficou acordado que a nova legislação será imediatamente aplicável após a sua entrada em vigor. Vasco Gandra, RFI, Bruxelas.
0: Uma nota cultural esquecida durante mais de um século, a compositora francesa Armande de Polignac regressa agora através de um disco de Bruno Beltoise e João Costa Ferreira, dedicado a manuscritos reencontrados e primeiras gravações mundiais. A compositora pertence a um momento decisivo da cultura europeia, em que as mulheres começaram a conquistar espaço no universo da criação musical, explica o pianista Bruno Beltoise.
10: Eu penso que a música de Armande Polignac é realmente uma coisa para descobrir. Ela fazia parte de uma família muito dedicada às artes e à música e começou muito jovem os seus estudos de música. Ela faz parte de uma mudança importante em França, faz parte destas mulheres que foram mais e mais conhecidas no início do século XX, porque nos séculos antigos era quase impossível ser uma mulher compositora. E também ela aproveitou de uma dinâmica específica que foi a autorização para as mulheres de apresentar-se no grande concurso do Prix de Rome, em França. E a primeira a ser apresentada em 1904, não sei quem era, mas a mais conhecida foi a Nadia Boulanger, que obteve o primeiro prémio em 1913.
0: Era o pianista Bruno Beltoise, entrevistado por Ligianjos. No desporto, no ténis, os quartos final dos singulares nas vertentes masculina e feminina no Grand Slam de Ténis de Paris, Roland Garros, terminou nesta quarta-feira, 3 de junho. As meias finais na vertente feminina já são conhecidas, mas já Schwalinska e Diana Schneider vão defrontar-se, enquanto Mira Andreeva e Marta Kostyuk vão também lutar pela final. Chegamos assim ao fim deste jornal.
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0: Bem-vindos à segunda parte da nossa emissão. Nos próximos 20 minutos propomos o magazine Convidado, bem como o magazine Artes. Mas fique desde já com o convidado de Cristiana Soares.
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8: O desenvolvimento de um episódio de El Niño é provável em 80% entre junho e agosto, aumentando assim o risco de fenómenos meteorológicos extremos nos próximos meses, alertou esta terça-feira a Organização Meteorológica Mundial. Segundo a OMM, as temperaturas excepcionalmente quentes das águas do Pacífico Tropical favorecem as condições para a formação de um episódio de El Niño que deverá influenciar os padrões de temperatura e precipitação à escala mundial. Precisamente para nos falar deste fenómeno de El Niño, tenho comigo em linha Paulo Magalhães, especialista em alterações climáticas. O que eu lhe começo por perguntar é em que é que se traduz ou o que é que nós podemos esperar?
11: O El Niño é um fenómeno que sempre existiu, pelo menos desde que há conhecimento, e que acontece numa média não muito certa, mas mais ou menos de 7 em 7 anos. Com as alterações climáticas, o que parece estar a acontecer é que os fenómenos que já aconteciam começam a acontecer com mais frequência e com mais intensidade. O último que aconteceu foi em 23-24, isto resulta do aquecimento das águas do Pacífico na zona do Equador do Pacífico, isto é, no Pacífico Central e na parte oeste, que chega ali ao Equador e ao Peru. O aquecimento é tanto que dá uma origem a uma alteração da circulação atmosférica global e na circulação atmosférica também em termos da circulação da umidade na atmosfera, o que dá origem a mais evaporação e, portanto, altera toda a dinâmica termodinâmica da circulação, quer dos oceanos, quer da atmosférica. Este efeito é global e, portanto, chega também ao resto do mundo, à Ásia, na zona do Equador ao longo do planeta. O que aconteceu desde 2024, e que ainda hoje se discutem quais terão sido os fatores que contribuíram para esse aumento da temperatura, o certo é que em junho de 2023, quando se começa precisamente o El Niño, a temperatura sobe de 1.3 para 1.5. E atingimos o ano de 2024 com o aumento máximo de temperatura até hoje, que a seguir a 2023 tem se mantido sempre acima de 1.5 de aumento médio de temperatura em termos anuais. Ainda não há, digamos, aumento global da temperatura do planeta, porque isso demora mais ou menos 20 anos, mas quer dizer, com as alterações climáticas, o período de 20 anos para a alteração da temperatura média global do planeta começa a ficar sem capacidade de mostrar realmente o que está a acontecer, porque os aumentos estão a ser tão rápidos que não será necessário esperar 20 anos para fazer uma média, para perceber todas as estas alterações. E, portanto, pode vir a dar origem a eventos extremos, muito fortes, quer de zonas de seca, quer de zonas de cheias, e provocar uma desregulação daquilo que antes era de uma circulação que estava e que está a desaparecer também, mesmo sem o efeito de El Niño.
8: Mas prevê-se que será um fenómeno potencialmente mais poderoso que o anterior?
11: Sim, sim. Há sempre algumas incertezas, há modelos que dão que sim e outros modelos que não dão tanto, dão moderado e outros dão mais. A questão está, comparativamente com a última, como aconteceu em 2023 e 2024, as alterações são maiores, chegam aos 6 graus de aumento de temperatura da água. O que é que isto vai significar em termos de energia que vai ser liberta do oceano e que passa para a atmosfera e que altera todas as dinâmicas de circulação que existem na atmosfera?
8: Ou seja, há um efeito dominó nas consequências desse aumento da temperatura?
11: Precisamente. A energia mais no sistema, com o aquecimento global, ela tem que dissipar para algum lado. Se está no mar, ela mais cedo ou mais tarde passa para a atmosfera, que depois dá origem às alterações todas na circulação da atmosfera e que depois interfere outra vez com os oceanos, porque o sistema é só um, isto é termodinâmica, e altera por completo a circulação dos oceanos.
8: A OMM afirma que não está provado que as alterações climáticas aumentem a frequência ou a intensidade do El Niño. O que é certo é que os efeitos são cada vez mais devastadores e os intervalos entre o fenómeno mais curtos.
11: O último foi 2023-2024, nós estamos em 2026. Passado 2 anos já estamos com o outro. Quando a média era mais ou menos 7 anos.
12: E, portanto, isto são os factos. O provar, vamos ter que ter, precisamos aqui de um espaço temporal para fazer uma média global de alteração, para termos um quadro fidedigno do que está a acontecer. Só que isto está a acontecer de tal forma que vão ter que rever estes quadros, estes protocolos de avaliação, é precisamente porque a realidade está a ultrapassar isso. E, como diz, não está aprovado. Depois das coisas estarem todas a acontecer, com frequências muito maiores, não sei o que é que se consegue dizer realmente isto mudou. Porque a realidade contaria os quadros que nós tínhamos e os protocolos que nós tínhamos para medir e aferir estas alterações.
13: Se a ciência evoluiu em muitos sentidos, e é um facto, tanto evoluiu que somos capazes de estar neste momento a analisar uma probabilidade, pergunto-lhe se os diferentes estados têm-se estado a armar para fazer face às consequências do El Niño.
12: De maneira nenhuma. Mesmo em termos da política climática que está a ser seguida e o que está a acontecer com a indústria fóssil, as indústrias fósseis, há quase um negar a realidade, uma negação da realidade, não é? Quer dizer, sabe que isto são coisas que acontecem, que a gente não há certeza se vão acontecer ou não. Quem anuncia são os alarmistas. Isto implica realmente grandes mudanças no sistema energético, grandes mudanças no estilo de vida. E, portanto, como o bem é global, não há uma consciência real, embora se fale de alterações climáticas, de um perigo que isto significa. O clima é um fenómeno emergente, a interação de vários elementos, da biodiversidade, do mar, da natureza, e o resultado disto é uma forma de circulação estável, um balanço energético da Terra relativamente estável. Alterando este balanço energético, o sistema vai à procura de novos equilíbrios e, para fazer isso, passa pelo caos. A atmosfera começa a funcionar de forma caótica e é difícil prever o comportamento caótico de um sistema. Isto está a acontecer tudo muito mais rápido do que os cenários mais negros das previsões do IPCC.
13: Quais é que são os países ou as regiões que são mais afetadas com este episódio forte do El Niño? Falamos de regiões específicas, África, nomeadamente?
12: Portanto, a América Latina, o sul da América Latina e a zona central, a África e depois a Ásia, aliás, toda a zona do Equador. A Europa, no caso do El Niño, não é das mais afetadas, embora em termos do processo global das alterações climáticas, a Europa está a aquecer duas vezes mais rápido do que estava previsto. E dentro da Europa, a Península Ibérica é mais afetada.
13: O secretário-geral das Nações Unidas, António Guterres, disse que o El Niño poderá deitar mais combustível para a fogueira de um planeta em aquecimento. As palavras de António Guterres não são novas. Há anos que ouvimos António Guterres com estas palavras, que muitos consideram alarmistas, mas que, ao mesmo tempo, acabam simplesmente por traduzir a realidade. Porque é que se fazem ouvidos mocos às palavras do secretário-geral?
12: Porque o sistema internacional existe num sistema de competição, e isso tudo agora num mundo em que mais do que a força do direito é a força das armas e força económica, e portanto o modelo económico está baseado nos combustíveis fósseis, e portanto a lógica do curto prazo e dos benefícios de curto prazo superam o interesse de médio e longo prazo, que é coletivo, que tem que ser coletivo, e portanto os prejuízos vão ser para todos, podem ser numa fase inicial mais para umas zonas que para outras, mas os prejuízos são para todos.
13: Quando falamos em clima, falamos de uma questão que é mundial, as alterações climáticas são mundiais. É necessário cooperação, é necessário multilateralismo para se fazer face a esta questão. O mundo em que vivemos é o contrário desse multilateralismo. Isso pode querer dizer que é uma batalha completamente perdida, uma guerra completamente perdida.
12: A história da humanidade é feita de evoluções, de pontos de ruptura, de alterações. Houve guerras que trouxeram soluções de multilateralismo. Depois destes períodos de convulsão, de instabilidade, surgem períodos de estabilidade e de construção de caminhos. O que está em causa neste momento de grande instabilidade e que um momento de transição é sabermos o que é que vem a seguir. E desta vez não é só uma questão de conflito geopolítico que está em causa. Desta vez o que está em causa são as leis da física. Isto é, passando esse ponto de não retorno, desta vez o limite é físico e não é uma questão geopolítica de força ou de poder. É uma questão de física, de ciência. É uma questão do balanço energético da Terra, que não está debaixo do nosso domínio. Existia um balanço energético entre a energia recebida pelo planeta do Sol e aquilo que era refletido, que estava em equilíbrio, e que, com o aumento da concentração de CO2 e do efeito de estufa, ele ficou desequilibrado. E o que nós estamos a assistir são precisamente os fenómenos de desequilíbrio, de caos, que está acontecendo na circulação dos oceanos e da atmosfera. Os oceanos estão a reduzir a velocidade da circulação e está a alterar toda a forma de funcionamento do sistema terrestre. O nosso bem principal era precisamente intangível, isto é, era aquele software, a forma, o padrão de circulação estável dos oceanos e da atmosfera, que corresponde a um clima estável. Esse é o nosso principal bem. Esse bem é invisível e sobre o qual nós devíamos ter uma gestão comum e não temos. E, portanto, agora é sabermos se vamos ter a sorte ou não de fazer coincidir uma mudança nas sociedades humanas, da sua organização, com os limites físicos dos balanços energéticos do planeta.
13: Paulo Magalhães, muito obrigada.
12: Obrigado.
14: Artes.
0: Prosseguimos a nossa emissão com o magazine Artes, da autoria de Ligia Anjos.

0: Em estúdio, dois pianistas, Bruno Beltoise, João Costa Ferreira, acabam de editar este disco dedicado a uma compositora durante muito tempo esquecida, chama-se Armande Polignac, e é este disco que vocês nos vêm apresentar hoje, um álbum de descobertas, de manuscritos reencontrados, de primeiras gravações mundiais, onde ouvimos uma música situada a algures entre o romantismo, o impressionismo e as modernidades do início do século XX. Há qualquer coisa de muito romanesco nesta história, Bourguignon, uma compositora quase desaparecida, um dia encontra as suas partituras, lembra-se do momento exato em que pensou esta música extraordinária?
1: Eu penso que a música de Armande Polignac é realmente uma coisa para descobrir. Ela fazia parte de uma família muito dedicada às artes e à música, e começou muito jovem os seus estudos de música. Ela faz parte de uma mudança importante em França, faz parte destas mulheres que foram mais e mais conhecidas no início do século XX, porque nos séculos antigos era quase impossível ser uma mulher compositora. E também ela aproveitou de uma dinâmica específica que foi a autorização para as mulheres de apresentar-se no grande concurso do Prix de Rome, em França. E a primeira a ser apresentada em 1904, não sei quem era, mas a mais conhecida foi a Nadia Boulanger, que obteve o primeiro prémio em 1913. Ela aproveitou de uma dinâmica muito importante. Ela dedicou a sua vida inteira a compor e estudou também com grandes mestres em Paris, como Vincent Dindy, pela direção de orquestra, com Eugène Gigou, que era um grande professor também de composição. E realmente ela deixou uma obra muito, muito importante, quase 200 obras em todos os domínios, como música para a orquestra, música para piano, música de câmara, e também dirigiu as suas próprias obras no Théâtre de Châtelet em Paris, e a estreia do seu ópera La Petite Sirène no Opéra de Nice. Era uma grande música, mas sobretudo eu acho que ela simboliza a passagem entre a música romântica e a música moderna, a música moderna francesa como o impressionismo simbolista.
0: João Costa Ferreira disse recentemente que Armande Polignac dominava as linguagens do seu tempo, o contraponto, o modernismo, as cores harmónicas, mas o que sinto ao ouvi-lo é sobretudo uma música sempre à beira de outro mundo sensorial, quase suspenso. Como é que descreveria o universo de Armande Polignac a quem nunca a ouviu?
2: Eu percebo esse comentário, precisamente quando ouvimos o disco, nos jardins, que é o segundo andamento, nos jardins, portanto, do Palácio do Sultão, das Mil e Uma Noites, ouvimos esse universo tímbrico e de ressonâncias muito especial, também nas cloches, que é os sinos, a peça número 2. Isso também tem muito que ver com o piano, especificamente, que nós tivemos, um Steinway. De facto, há pianos que, com as suas características, permitem certas coisas, e o estúdio também em si, a acústica, permitem certas coisas que outros não permitem, e de facto esse piano foi uma mais-valia para obter esse universo sonoro de que fala. Mas relativamente à estética da compositora, e queria acrescentar aqui, para além do Vincent Dindy e do Eugène, também o Gabriel Fauré, que também foi muito importante. O Vincent Dindy foi já na Escola Cantorum. E vê-se que Armande Polignac teve ali uma influência dos seus pares, da sua altura, embora ela tenha estudado desde muito cedo também em Londres, e depois voltou para Paris mais tarde, e foi aí então que foi estudar com esses grandes mestres. Uma influência dessa corrente estética do exotismo, isto é, da procura por cores de países longínquos, como o mundo árabe, todo o mundo asiático. Aliás, ela compôs 3 balés, não há só o balé das Mil e Uma Noites, a versão para a orquestra, há também Les Chinois, os chineses, portanto, inspirado do universo da China, também do Japão. Essa influência dos compositores franceses, que vem desde Debussy, e que começou com as exposições universais, muitas delas até realizadas em Paris, que Armande Polignac acredito que não tenha sido a partir daí que tenha sido influenciado, uma vez que ela nasceu em 1876. A primeira exposição universal que foi realizada em Paris após o seu nascimento foi, acho que foi 2 ou 3 anos depois. E a outra, a seguinte, ela estaria em Londres.
0: Renaud, falando em sonoridades, por momentos, quando ouvimos, pensamos em em Fauré, em Debussy, até em certas sonoridades russas, mas nunca como uma imitação. E é isso que podemos talvez destacar nestas obras gravadas por vocês de Polignac. A liberdade que ela tem nasce talvez do facto de compor fora destes grandes círculos do que o João falava, fora das expectativas do meio musical, talvez por ser mulher, como referia. Acha que isso mudou alguma coisa na forma de escrever música?
1: Eu penso que ela, neste início do século XX, as influências eram muitas, porque foi uma possibilidade para os compositores e compositores de viajar na Europa. No fim do século XIX, o Tchaikovsky chegou em Paris. No início do século XX, Gustave Mahler chegou em Paris. E esta mixidade, esta grande...
0: Convergência?
1: Sim, era importante para fazer crescer a imaginação, desenvolver a imaginação dos compositores. Era tudo aberto no início do século XX. Penso que Armand de Polignac também recebeu esta influência. Não posso dizer qual é exatamente a influência russa, mas penso que há uma forma de mixidade entre o romantismo e o modernismo, acrescentando também a ressonância do piano nas suas composições. E penso também da maneira francesa era realmente desenvolver o piano com ressonância deste instrumento fabuloso, mas também da parte russa era também muito, muito desenvolvido a escritura para piano.
0: João, há uma frase sua muito bonita, descobrir um som que ninguém ouviu verdadeiramente antes. É muito isso que vocês têm feito no vosso percurso até agora, com José Viana da Mota, com Gabriel Fauré, com Fernando Lopes de Graça, tantos outros. Quando se toca uma obra que nunca ou quase nunca foi gravada, o que é que muda fisicamente, interiormente, para vocês, para um intérprete?
1: Eu penso que sempre estamos a tentar de encontrar novas músicas. Não sei se estou a responder bem à pergunta, mas tentar de encontrar repertório diferente é importante para nós. Também interpretar o repertório mais conhecido, como o João Gustavo Ferreira nos seus recitais. Também pianista de música de câmara. Eu gosto de interpretar a música clássica e romântica do repertório. Mas penso que encomendar obras e também descobrir obras novas é uma coisa muito estimulante para nós.
0: Existe, João, mais liberdade ou um maior sentimento de responsabilidade quando se toca uma obra que nunca foi tocada ou pouco conhecida?
2: Eu não falaria tanto de liberdade, mas a questão seria mais, será que nos sentimos condicionados por as outras gravações, as outras interpretações? Precisamente isso que eu disse. É uma experiência, de facto, única, porque hoje em dia interpretar uma obra, um Noturno de Chopin, uma sonata de Beethoven, com as referências todas auditivas que temos dessas obras, talvez torna-se difícil abstrairmo-nos daquilo que já ouvimos e, portanto, criar a partir uma interpretação a partir do nada, a partir de nenhuma referência auditiva, é muito estimulante, é um desafio e sentimos, de facto, estarmos a descobrir algo pela primeira vez. Propor uma primeira audição, uma primeira escuta, uma primeira interpretação de algo que nunca foi ouvido, pelo menos nos últimos tempos. Houve obras, obviamente, que terão sido tocadas em concerto na época, portanto, já há mais de 100 anos que não, que não há registro sequer sonoro disso. E, portanto, esse desafio que nós temos vindo a abraçar, tanto eu como o Bruno, a nível individual como a nível coletivo, porque temos vários discos também lançados, piano a quatro mãos, com muitas descobertas. Este desafio é muito estimulante e, de facto, é completamente diferente do que gravar o grande repertório canónico, o grande repertório clássico, os Mozart, Chopin, Beethoven, Brahms, etc.
0: Vamos ficar com música, despedirmos. Bruno Beltoise e João Costa Ferreira foram os nossos convidados de hoje, vieram aos nossos estúdios para apresentar o novo álbum Armand de Polignac. Muito obrigada aos dois e antes de terminarmos, vamos voltar à música, porque é talvez aqui na música que muitas coisas se tornam mais claras. Ficamos com Cloche número 2.
1: Obrigado.
2: Obrigado.
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0: 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São 18 horas em Paris.
1: Marco Martins.
0: A Mercatoeda desta quarta-feira, 3 de junho, subiu para 11 o número de suspeitos em prisão preventiva no caso da rede de exploração sexual de menores desmantelada na Ilha do Sal, em Cabo Verde, no âmbito da Operação Aurora. Sem verdade, reconhecimento dos erros e responsabilização pelos abusos cometidos durante as manifestações pós-eleitorais de 2024, Moçambique dificilmente vai alcançar uma verdadeira reconciliação nacional. O alerta foi deixado pelo diretor do Centro para a Democracia e Direitos Humanos, Adriano Novo. Os Estados Unidos e o Irão voltaram a envolver-se numa troca direta de ataques durante a noite de terça para quarta-feira. Estes e outros títulos já devem ver já a seguir no bloco informativo sob o comando técnico de Dusko Sekulic. O jornal começa agora.
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0: Começamos com a atualidade na África Lusófona. Subiu para 11 o número de suspeitos em prisão preventiva no caso da rede de exploração sexual de menores desmantelada na Ilha do Sal, em Cabo Verde, no âmbito da Operação Aurora. Um novo arguido foi detido no aeroporto internacional Amílcar Cabral após chegar de Lisboa. As autoridades classificam o caso como gravíssimo e apelam a uma maior vigilância das comunidades. Mais pormenores com o nosso correspondente Odeir Santos.
2: Agora já são 11 pessoas a aguardar o desenrolar do processo em prisão preventiva no caso da alegada rede de exploração sexual de menores desmantelada na semana passada na Ilha do Sal pela Polícia Judiciária no âmbito da Operação Aurora. A medida a mais um suspeito foi aplicado depois de um primeiro interrogatório do Tribunal da Comarca do Sal. De acordo com a televisão pública cabo-verdiana, o suspeito foi detido no domingo passado no aeroporto internacional Amílcar Cabral, na Ilha do Sal, no momento que desembarcou de um voo proveniente de Lisboa. Ao ser abordada pela imprensa, a presidenta do Instituto Cabo-Verdiano da Criança e do Adolescente, Zaida Moraes de Freitas, considerou gravíssimo, preocupante e inaceitável o caso da suposta rede de exploração sexual de menores desmantelada na Ilha do Sal.
3: Reagimos com uma nota de repúdio. Isto é uma situação gravíssima, inaceitável, inadmissível e que não pode existir na nossa sociedade. Também registamos com nota de indignação o fato desta situação perdurar durante tanto tempo que nenhum adulto, nenhum vizinho, ninguém na comunidade. Nós temos que ter comunidades mais vigilantes.
2: A presidenta do Instituto Cabo-Verdiano da Criança e do Adolescente espera a condenação dos alegados agressores e de todos os envolvidos na suposta rede de exploração sexual de menores desmantelada na semana passada na Ilha do Sal pela Polícia Judiciária. De Cabo Verde para RFI, Odair Santos.
0: Sem verdade, reconhecimento dos erros e responsabilização pelos abusos cometidos durante as manifestações pós-eleitorais de 2024, Moçambique dificilmente vai alcançar uma verdadeira reconciliação nacional. O alerta foi deixado pelo diretor do Centro para a Democracia e Direitos Humanos, Adriano Novunga, que defende a preservação da memória das vítimas. Já o governo apela ao compromisso dos jovens com a paz, a tolerância e a coesão social. Mais para nós com o nosso correspondente Orfeu Lisboa.
4: Foi na Conferência Nacional da Juventude sobre Justiça, Reconciliação Nacional e Reformas Democráticas que Adriano Novunga, diretor executivo do Centro de Democracia e Direitos Humanos, CDD, defendeu a necessidade do pedido de perdão, do reconhecimento dos erros cometidos por quem devia proteger o povo em nome da reconciliação nacional.
5: Aqueles jovens que tomaram, que sejam reconhecidos. Caiu ali porque foi atingido por um estilhaço. Não morreu por causa de malária. Morreu naquele processo democrático de 2024. E isto é fundamental para a reconciliação nacional que nós procuramos.
4: O ministro da Juventude e Desportos, Kefadin Manasse, entende que Moçambique precisa de uma juventude comprometida com a paz, com a tolerância, com a justiça social e com o desenvolvimento sustentável.
6: Numa época em que tantas vozes procuram dividir-nos, semear a desconfiança e enfraquecer os laços que nos unem com o povo, o patriotismo dos jovens torna-se mais necessário do que nunca.
4: Opiniões deixadas na Conferência Nacional da Juventude, organizada na capital moçambicana pelo Centro de Democracia e Direitos Humanos, CDD, de Maputo para a RFI, Orfeu, Lisboa.
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0: Prosseguimos com a atualidade internacional. Os Estados Unidos e o Irão voltaram a envolver-se numa troca direta de ataques durante a noite de terça para quarta-feira. Mais explicações com Neide Ribeiro.
8: As autoridades classificaram o ataque como uma agressão criminosa do Irão, tendo suspendido temporariamente o tráfego aéreo por razões de segurança, tráfego que foi, entretanto, reaberto. O Kuwait, que acolhe importantes instalações militares norte-americanas, tem sido um dos alvos recorrentes das operações iranianas desde o início da ofensiva conjunta dos Estados Unidos e de Israel, lançada a 28 de fevereiro. Apesar do cessar-fogo estabelecido a 8 de abril ter reduzido significativamente os confrontos, os últimos dias ficaram marcados por um recrudescimento das hostilidades, sobretudo na região do Estreito de Hormuz, uma das mais importantes rotas marítimas para o transporte mundial de petróleo e gás. O agravamento da situação militar voltou a afetar os mercados internacionais depois de um período de otimismo relativamente à possibilidade de um acordo político entre Washington e Teherã. Os novos confrontos fizeram disparar novamente os preços do petróleo, que se aproximam agora dos $100 por barril. No plano diplomático, persistem sinais contraditórios, enquanto alguns meios de comunicação iranianos avançam que Teherã teria suspendido as negociações indiretas com Washington devido à ofensiva israelita no Líbano. A administração norte-americana garante que os contactos continuam sem interrupções. O presidente dos Estados Unidos afirmou mesmo que estaria disponível para encontrar o novo líder supremo do Irã.
0: A União Europeia deu mais um passo no endurecimento da política migratória. O novo regulamento facilita a expulsão de pessoas em situação irregular e abre a porta à criação de centros de deportação fora do espaço comunitário. Mais por nós com o nosso correspondente Vasco Gandra.
9: Na prática, o acordo endurece a política migratória dos 27, abre caminho à criação dos chamados centros de deportação em países fora da União Europeia, uma solução polémica à semelhança do que o governo italiano negociou com a Albânia. O regresso de pessoas que se encontrem ilegalmente nos Estados-membros passará a ser mais rápido. O novo regulamento estabelece obrigações rigorosas para as pessoas que não têm o direito de permanecer na União Europeia. Terão de deixar o Estado-membro em causa e de cooperar com as autoridades nacionais. Caso essas pessoas não cooperem, haverá consequências, como a redução de prestações e apoios concedidos ao abrigo da legislação nacional ou a recusa de incentivos destinados a promover o regresso voluntário. Sempre que a legislação nacional o permita, os Estados-membros poderão igualmente aplicar sanções penais, incluindo penas de prisão. As negociações entre as instituições europeias estiveram perto de fracassar devido ao desacordo sobre a data de aplicação das novas regras. Ficou acordado que a nova legislação será imediatamente aplicável após a sua entrada em vigor. Vasco Gandra, RFI, Bruxelas.
0: Uma nota cultural esquecida durante mais de um século, a compositora francesa Armande de Polignac regressa agora através de um disco de Bruno Beltoise e João Costa Ferreira, dedicado a manuscritos reencontrados e primeiras gravações mundiais. A compositora pertence a um momento decisivo da cultura europeia, em que as mulheres começaram a conquistar espaço no universo da criação musical, explica o pianista Bruno Beltoise.
10: Eu penso que a música de Armande Polignac é realmente uma coisa para descobrir. Ela fazia parte de uma família muito dedicada às artes e à música e começou muito jovem os seus estudos de música. Ela faz parte de uma mudança importante em França, faz parte destas mulheres que foram mais e mais conhecidas no início do século XX, porque nos séculos antigos era quase impossível ser uma mulher compositora. E também ela aproveitou de uma dinâmica específica que foi a autorização para as mulheres de apresentar-se no grande concurso do Prix de Rome, em França. E a primeira a ser apresentada em 1904, não sei quem era, mas a mais conhecida foi a Nadia Boulanger, que obteve o primeiro prémio em 1913.
0: Era o pianista Bruno Beltoise, entrevistado por Ligianjo. No desporto, no ténis, os quartos de final dos singulares nas vertentes masculina e feminina no Grand Slam de Ténis de Paris, Roland Garros, terminou nesta quarta-feira, 3 de junho. As meias finais na vertente feminina já são conhecidas, mas já Schwalinska e Diana Schneider vão defrontar-se, enquanto Mira Andreeva e Marta Kostyuk vão também lutar pela final. Chegamos assim ao fim deste jornal.
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0: Bem-vindos à segunda parte da nossa emissão. Nos próximos 20 minutos propomos o magazine Convidado, bem como o magazine Artes. Mas fique desde já com o convidado de Cristiana Soares.
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8: O desenvolvimento de um episódio de El Niño é provável em 80% entre junho e agosto, aumentando assim o risco de fenómenos meteorológicos extremos nos próximos meses, alertou esta terça-feira a Organização Meteorológica Mundial. Segundo a OMM, as temperaturas excepcionalmente quentes das águas do Pacífico Tropical favorecem as condições para a formação de um episódio de El Niño que deverá influenciar os padrões de temperatura e precipitação à escala mundial. Precisamente para nos falar deste fenómeno de El Niño, tenho comigo em linha Paulo Magalhães, especialista em alterações climáticas. O que eu lhe começo por perguntar é em que é que se traduz ou o que é que nós podemos esperar?
11: O El Niño é um fenómeno que sempre existiu, pelo menos desde que há conhecimento, e que acontece numa média não muito certa, mas mais ou menos de 7 em 7 anos. Com as alterações climáticas, o que parece estar a acontecer é que os fenómenos que já aconteciam começam a acontecer com mais frequência e com mais intensidade. O último que aconteceu foi em 23-24, isto resulta do aquecimento das águas do Pacífico na zona do Equador do Pacífico, isto é, no Pacífico Central e na parte oeste, que chega ali ao Equador e ao Peru. O aquecimento é tanto que dá uma origem a uma alteração da circulação atmosférica global e na circulação atmosférica também em termos da circulação da umidade na atmosfera, porque dá origem a mais evaporação e, portanto, altera toda a dinâmica termodinâmica da circulação, quer dos oceanos, quer da atmosférica. Este efeito é global e, portanto, chega também ao resto do mundo, à Ásia, na zona do Equador ao longo do planeta. O que aconteceu em 2024, e que ainda hoje se discutem quais terão sido os fatores que contribuíram para esse aumento da temperatura, o certo é que em junho de 2023, quando se começa precisamente o El Niño, a temperatura sobe de 1.3 para 1.5. E atingimos o ano de 2024 com o aumento máximo de temperatura até hoje, que a seguir a 2023 tem-se mantido sempre acima de 1.5 de aumento médio de temperatura em termos anuais. Ainda não há, digamos, aumento global da temperatura do planeta, porque isso demora mais ou menos 20 anos, mas, quer dizer, com as alterações climáticas, o período de 20 anos para a alteração da temperatura média global do planeta começa a ficar sem capacidade de mostrar realmente o que está a acontecer, porque os aumentos estão a ser tão rápidos que não será necessário esperar 20 anos para fazer uma média, para perceber todas as estas alterações. E, portanto, pode vir a dar origem a eventos extremos, muito fortes, quer de zonas de seca, quer de zonas de cheias, e provocar uma desregulação daquilo que antes era uma circulação estável, e que está a desaparecer também, mesmo sem o efeito de El Niño.
8: Mas prevê-se que será um fenómeno potencialmente mais poderoso que o anterior?
11: Sim, sim. Há sempre algumas incertezas. Há modelos que dão que sim e outros modelos que não dão tanto, dão moderado e outros dão mais. A questão está, comparativamente com a última, como aconteceu em 2023 e 2024, as alterações são maiores. Chegam aos 6 graus de aumento de temperatura da água. O que é que isto vai significar em termos de energia que vai ser liberta do oceano e que passa para a atmosfera e que altera todas as dinâmicas de circulação que existem na atmosfera?
8: Ou seja, há um efeito dominó nas consequências desse aumento da temperatura.
11: Precisamente. A energia mais no sistema, com o aquecimento global, ela tem que dissipar para algum lado. Se está no mar, ela mais cedo ou mais tarde passa para a atmosfera, que depois dá origem às alterações todas na circulação da atmosfera e que depois interfere outra vez com os oceanos, porque o sistema é só um, isto é termodinâmica, e altera por completo a circulação dos oceanos.
8: A OMM afirma que não está provado que as alterações climáticas aumentem a frequência ou a intensidade do El Niño. O que é certo é que os efeitos são cada vez mais devastadores e os intervalos entre o fenómeno mais curtos.
11: O último foi 2023-2024, nós estamos em 2026. Passado 2 anos já estamos com outro. Quando a média era mais ou menos 7 anos. E portanto isto são os factos. O provar vamos ter que ter, precisamos aqui de um espaço temporal para fazer uma média global de alteração, para termos um quadro fidedigno do que está a acontecer. Só que isto está a acontecer de tal forma que vão ter que rever estes quadros, estes protocolos de avaliação, é precisamente porque a realidade está a ultrapassar isso e, como diz, não está aprovado. Depois das coisas estarem todas a acontecer com frequências muito maiores, não sei o que é que se consegue dizer realmente isto mudou. Porque a realidade contaria os quadros que nós tínhamos e os protocolos que nós tínhamos para medir e aferir estas alterações.
12: Se a ciência evoluiu em muitos sentidos, e é um facto, tanto evoluiu que somos capazes de estar neste momento a analisar uma probabilidade, pergunto-lhe se os diferentes estados têm se estado a armar para fazer face às consequências do El Niño.
11: De maneira nenhuma. Mesmo em termos da política climática que está a ser seguida e o que está a acontecer com a indústria fóssil, as indústrias fósseis, há quase um negar a realidade, uma negação da realidade, não é? Quer dizer, sabe que isto são coisas que acontecem, que a gente não há certeza se vão acontecer ou não. Quem anuncia são os alarmistas. Isto implica realmente grandes mudanças no sistema energético, grandes mudanças no estilo de vida. E, portanto, como o bem é global, não há uma consciência real, embora se fale de alterações climáticas, de um perigo que isto significa. O clima é um fenómeno emergente, a interação de vários elementos, da biodiversidade, do mar, da natureza, e o resultado disto é uma forma de circulação estável, um balanço energético da Terra relativamente estável. Alterando este balanço energético, o sistema vai à procura de novos equilíbrios e, para fazer isso, passa pelo caos. A atmosfera começa a funcionar de forma caótica e é difícil prever o comportamento caótico de um sistema. Isto está a acontecer tudo muito mais rápido do que os cenários mais negros das previsões do IPCC.
12: Quais é que são os países ou as regiões que são mais afetadas com este episódio forte do El Niño? Falamos de regiões específicas, África nomeadamente?
11: Portanto, a América Latina, o sul da América Latina e a zona central, a África e depois a Ásia, aliás, toda a zona do Equador. A Europa, no caso do El Niño, não é das mais afetadas, embora em termos do processo global das alterações climáticas, a Europa está a aquecer 2 vezes mais rápido do que estava previsto. E dentro da Europa, a Península Ibérica é a mais afetada.
12: O secretário-geral das Nações Unidas, António Guterres, disse que o El Niño poderá deitar mais combustível para a fogueira de um planeta em aquecimento. As palavras de António Guterres não são novas. Há anos que ouvimos António Guterres com estas palavras, que muitos consideram alarmistas, mas que, ao mesmo tempo, acabam simplesmente por traduzir a realidade. Porque é que se fazem ouvidos mocos às palavras do secretário-geral?
11: Porque o sistema internacional existe num sistema de competição, e isso tudo agora num mundo em que mais do que a força do direito é a força das armas e força económica, e portanto o modelo económico está baseado nos combustíveis fósseis, e portanto a lógica do curto prazo e dos benefícios de curto prazo superam o interesse de médio e longo prazo, que é coletivo, que tem que ser coletivo, e portanto os prejuízos vão ser para todos, podem ser numa fase inicial mais para umas zonas que para outras, mas os prejuízos são para todos.
12: Quando falamos em clima, falamos de uma questão que é mundial, as alterações climáticas são mundiais. É necessário cooperação, é necessário multilateralismo para se fazer face a esta questão. O mundo em que vivemos é o contrário desse multilateralismo. Isso pode querer dizer que é uma batalha completamente perdida, uma guerra completamente perdida.
11: A história da humanidade é feita de evoluções, de pontos de ruptura, de alterações. Houve guerras que trouxeram soluções de multilateralismo. Depois destes períodos de convulsão, de instabilidade, surgem períodos de estabilidade e de construção de caminhos. O que está em causa neste momento de grande instabilidade e que um momento de transição é sabermos o que é que vem a seguir. E desta vez não é só uma questão de conflito geopolítico que está em causa. Desta vez o que está em causa são as leis da física. Isto é, passando esse ponto de não retorno, desta vez o limite é físico e não é uma questão geopolítica de força ou de poder. É uma questão de física, de ciência. É uma questão do balanço energético da Terra, que não está debaixo do nosso domínio. Existia um balanço energético entre a energia recebida pelo planeta do Sol e aquilo que era refletido, que estava em equilíbrio, e que, com o aumento da concentração de CO2 e do efeito de estufa, ele ficou desequilibrado. E o que nós estamos a assistir são precisamente os fenómenos de desequilíbrio, de caos, que está acontecendo na circulação dos oceanos e da atmosfera. Os oceanos estão a reduzir a velocidade da circulação e está a alterar
13: toda a forma de funcionamento do sistema terrestre. O nosso bem principal era precisamente intangível, isto é, era aquele software, a forma, o padrão de circulação estável dos oceanos e da atmosfera, que corresponde a um clima estável. Esse é o nosso principal bem. Esse bem é invisível e sobre o qual nós devíamos ter uma gestão comum e não temos. E, portanto, agora é sabermos se vamos ter a sorte ou não de fazer coincidir uma mudança nas sociedades humanas, da sua organização, com os limites físicos dos balanços energéticos do planeta.
12: Paulo Magalhães, muito obrigada.
13: Obrigado.
0: 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Prosseguimos a nossa emissão com o magazine Artes, da autoria de Ligia Anjos.

0: Em estúdio, dois pianistas, Bruno Beltoise, João Costa Ferreira, acabam de editar este disco dedicado a uma compositora durante muito tempo esquecida, chama-se Armande Polignac, e é este disco que vocês nos vêm apresentar hoje, um álbum de descobertas, de manuscritos reencontrados, de primeiras gravações mundiais, onde ouvimos uma música situada a algures entre o romantismo, o impressionismo e as modernidades do início do século XX. Há qualquer coisa de muito romanesco nesta história, Bourguignon, uma compositora quase desaparecida, um dia encontra as suas partituras, lembra-se do momento exato em que pensou esta música extraordinária?
1: Eu penso que a música de Armande Polignac é realmente uma coisa para descobrir. Ela fazia parte de uma família muito dedicada às artes e à música, e começou muito jovem os seus estudos de música. Ela faz parte de uma mudança importante em França, faz parte destas mulheres que foram mais e mais conhecidas no início do século XX, porque nos séculos antigos era quase impossível ser uma mulher compositora. E também ela aproveitou de uma dinâmica específica que foi a autorização para as mulheres de apresentar-se no grande concurso do Prix de Rome, em França. E a primeira a ser apresentada em 1904, não sei quem era, mas a mais conhecida foi a Nadia Boulanger, que obteve o primeiro prémio em 1913. Ela aproveitou de uma dinâmica muito importante. Ela dedicou a sua vida inteira a compor e estudou também com grandes mestres em Paris, como Vincent Dindy, pela direção de orquestra, com Eugène Gigou, que era um grande professor também de composição. E realmente ela deixou uma obra muito, muito importante, quase 200 obras em todos os domínios, como música para a orquestra, música para piano, música de câmara, e também dirigiu as suas próprias obras no Théâtre de Châtelet em Paris, e a estreia do seu ópera La Petite Sirène no Opéra de Nice. Era uma grande música, mas sobretudo eu acho que ela simboliza a passagem entre a música romântica e a música moderna, a música moderna francesa, como o impressionismo simbolista.
0: João Costa Ferreira disse recentemente que Armande Polignac dominava as linguagens do seu tempo, o contraponto, o modernismo, as cores harmónicas, mas o que sinto ao ouvi-la é sobretudo uma música sempre à beira de outro mundo sensorial, quase suspenso. Como é que descreveria o universo de Armande Polignac a quem nunca a ouviu?
2: Eu percebo esse comentário, precisamente quando ouvimos o disco, nos jardins, que é o segundo andamento, nos jardins, portanto, do Palácio do Sultão das Mil e Uma Noites, ouvimos esse universo tímbrico e de ressonâncias muito especial, também nas cloches, que é os sinos, a peça número 2. Isso também tem muito que ver com o piano especificamente que nós tivemos, um Steinway.